0: Muito bem, estamos de volta. Me dirijo a si que nesse momento, meu amigo, minha amiga, tem tido pensamentos de suicídio, pensamentos de se matar, pensamentos de fazer uma loucura, pensamentos que você sabe que estão te atrapalhando. Pastor Tiago, há pessoas que nesse momento têm nos acompanhado e têm pensamentos de morte, em dar cabo da própria vida, fazer uma loucura, tentando resolver um problema que é espiritual.
1: É verdade, pastor. E por mais que essa pessoa tente resolver na força do braço, porque é espiritual, ela vai chegar num limite que ela não vai conseguir fazer nada. Agora, se ela apelar para algo que é sobrenatural, que é o uso da fé, então o problema espiritual será resolvido.
0: Você não precisa fazer uma loucura para resolver o seu problema. Hoje, sexta-feira, procure uma Universal próximo de si, você vai ser ajudado. Para mais informações, entre em contato com SOS Espiritual, 218-368-008. 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Pastor Tiago, na nossa Universal de Câmara de Lobos.
1: Estrada João Gonçalves Jarco, número 108, na Vilha, às 7h30 da manhã, 10h15 e às 19h30 nós temos as nossas reuniões.
0: Olha, eu, pastor Vitor, estarei na nossa Universal de Ribeira Brava, estrada regional 104, próximo ali ao centro de saúde, próximo ali ao continente, próximo ali à segurança social. Todos são os nossos convidados, 8, 10, 15 e em especial às 19h30. Acompanhe com atenção o depoimento da senhora Fátima, ela que o pai teve uma doença repentina no pâncreas e deram-lhe 6 meses de vida.
2: A senhora Fátima passou pela dor do luto, não é, dona Fátima?
3: Sim.
2: Dona Fátima, quem é da sua família que a senhora perdeu e que foi uma dor muito difícil, que foi uma saudade muito grande, difícil de ser superada?
3: Eu perdi o meu pai e foi uma experiência muito traumática, porque eu, de repente surgiu-lhe um tumor no pâncreas e então ele só durou 6 meses. E então foi uma experiência muito dolorosa mesmo.
2: A senhora era muito apegada ao seu pai?
3: Sim, ele era um pai carinhoso, não é? Como se diz, eu era a filha querida para ele. Ele tratava muito bem, dava muito amor e carinho. E então isso custou-me imenso.
2: A doença surgiu de repente?
3: Sim. E ficamos assim sem chão, não é? Quando o médico diz que ele só vai ter, não é? Só vai ter 3 meses de vida, é muito complicado. E então assimilamos isso, mas não aceitamos, porque foi um sofrimento muito grande. E nessa época não havia unidade de dor e ele também sofreu muito. E com esse sofrimento todos sofremos também, não é?
2: E quais foram as consequências dessa dor? Essa dor do luto, da saudade, a senhora foi prejudicada na sua saúde, emocionalmente, como é que foi?
3: Fui muito prejudicada, porque após a morte dele, eu senti-me sempre muito angustiada, muito triste, chorava muito, não dormia à noite e por isso também adquiri uma doença que se chama hipertiroidismo, por causa dos nervos. Eu tomava 16 comprimidos por dia e tinha uma vida assim que não... Muito triste mesmo, com a dor do sofrimento que passei com ele.
2: Quer dizer, a sua imunidade caiu bastante,
3: sim,
2: não é? A senhora ficou muito frágil.
3: Sim, fiquei muito debilitada e sofria muito por isso.
2: Durou quanto tempo?
3: Mais ou menos 6 meses. Ele sofreu muito, até que depois acabou por falecer, não é? E pronto, fizemos o funeral, mas a partir daí é que começou mesmo a minha vida a andar para trás.
2: A senhora falou das doenças, não é?
3: Uhum.
2: A senhora falou que passou a ser uma pessoa muito doente.
3: Sim.
2: Não é? Passou a ter um problema na tireoide, não é?
3: Sim,
2: isso?
3: Hipertireoidismo, que faz muito nervosismo.
2: Uhum.
3: E então tinha que tomar aquela medicação toda para ficar bem e sofri muito com isso. E depois, a seguir de tanta dor e de sofrimento, apesar de eu ter o meu marido e tinha a minha filha nessa altura, tinha 4 anos, eu comecei a pensar em suicidar-me, porque acho que a vida começou a ficar sem sentido para mim, porque eu sentia a ausência dele, que ele era uma pessoa muito alegre, E então eu pensei em suicidar-me, em tirar a minha própria vida mesmo. Mas não tirei logo porque comecei a pensar que tinha uma filha. Mas ao mesmo tempo pensei, não, se calhar primeiro tirava a vida da minha filha e depois a minha.
2: Era Ou assim. Seja, já não era mais pela perda do seu pai.
3: Pois, já.
2: Era um problema espiritual.
3: Sim, sim.
2: Porque o que é normal? E é isso que as pessoas precisam entender. O que é normal? É normal a saudade, é normal a tristeza pela perda de um familiar. Lógico, isso é normal. Agora, já não é normal quando essa dor persiste durante muito tempo, anos, e não é normal quando a pessoa pensa em desistir da própria vida por conta da outra que faleceu. Isso não é normal, tá? Não é normal.
3: Sim,
2: que
3: sim.
2: Olha o pensamento da senhora.
3: Sim.
2: Tirar a vida da filha e depois cometer um suicídio.
3: Verdade.
2: Não era normal.
3: Não era, não.
2: Já não era por causa do seu pai que tinha falecido. Já era por conta de um problema espiritual que a senhora tinha. No caso da senhora, quando foi que a senhora conseguiu superar tudo isso, essa dor, dona Fátima, essa tristeza?
3: Foi quando uma tia minha me convidou para ir à Igreja Universal, e então eu aí comecei a frequentar a Igreja Universal e comecei a libertar-me, fazer as correntes, fui-me libertando, fui obedecendo a palavra, coisa que eu nunca tinha ouvido, agarrei-me à palavra, fui obedecendo, conforme eu ia obedecendo, ia-me libertando, até que depois já não... Já dormia bem, já não tinha aqueles pensamentos de suicídio, libertei-me completamente, foi através mesmo, depois entretanto, ao decorrer do tempo, recebi o Espírito Santo e aí então é que me deu essa força e tirou-me toda essa carga negativa que eu tinha e hoje sou uma pessoa feliz.
2: Quer dizer, primeiro Deus curou a sua alma,
3: sim,
2: né?
3: Sim, sim.
2: Porque ele tirou toda a dor que a senhora trazia,
3: sim.
2: Tirou a tristeza, tirou a depressão.
3: A angústia
2: que a senhora tinha.
3: Sim.
2: A senhora tinha problemas espirituais, Deus removeu tudo isso da senhora.
3: Tudo, sim. Removeu tudo. E agradeço muito mesmo a Deus pelo facto de ele me ter concedido o espírito dele e eu hoje ser uma pessoa forte, alegre e conseguir ajudar os outros através pronto,
2: da sua, do seu depoimento.
3: Do meu depoimento, sim.
2: O luto da senhora durou quanto tempo?
3: Um ano.
2: Um ano.
3: Uhum.
2: Não conseguia superar, só não, tristeza
3: não.
2: E amargura.
3: Só.
2: Uhum. Muito bem. Hoje a senhora tem paz, a senhora... já não sofre mais quando se recorda do pai? Se recorda, mas não vem a dor.
3: Não, não. Sim, tenho saudade, mas já não vem a dor.
2: É.
3: Não é? Porque sinto, pronto, não sinto aquela dor, não é? Porque Deus consola o coração.
2: Exato.
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5: Estamos aqui com a dona Elsa Camacho, que nos contará os problemas que ela se encontrava a viver, a sofrer, antes de chegar ao Universal. Quais eram os problemas, dona Elsa?
6: Foram muitos problemas que tive antes de chegar ao Universal. Eu era uma pessoa muito tímida, também muito tímida. Via vultos, ouvia vozes, ouvia chamar pelo meu nome. Eu procurava e não encontrava ninguém à porta da rua, não estava ninguém. Corria vários bruxos, a várias casas. Pronto, andava à procura já de uma fé para ver se havia solução para estes problemas. Mas, pastor, nem encontrei. E até ouvia aqueles barulhos, parecia pedras a jogar nos vidros das janelas. Uma coisa, mesmo atormentada. dentadura. E o que acontece? Você estava um chás para fazer um chás em casa, varrer a casa em cruz, que isso ia dar certo.
5: Isso aí que a senhora está a falar era o que os bruxos orientavam.
6: Orientavam, pastor. Alguns até me cobravam dinheiro, outros não. Mas eu fazia aqueles rituais, eram rituais de bruxaria, pastor, aquilo era bruxaria. E eu pensava que aquilo me ia dar solução para a minha vida, mas ao fim e ao cabo, não, só trazia problemas, piores ainda.
5: Dona Elsa, a senhora chegou a sofrer também com depressão, levou a senhora à depressão esses problemas?
6: Sim, pastor, ainda tive depressão, muito com umas grandes dores de cabeça, às vezes estava na cama, queria me levantar, não conseguia me levantar da cama, e às vezes eu não sabia o que é que tinha aí o médico, mas aquilo não passava, pastor. Eu só resolvi o meu problema depois de entrar na Igreja Universal do Reino de Deus, que uma vizinha me falou nisso e eu acabei por vir com ela. Na altura ainda hesitei um bocadinho para não vir, mas depois resolvi a vir.
5: Havia um preconceito.
6: Preconceito. Depois, graças a Deus, que entrei nessa sexta-feira, às 3 da tarde, numa sexta-feira, e dei-me para chorar, chorei na reunião toda. Falei com o pastor, ele orientou-me, disse para fazer reuniões da sexta, vir ao domingo, e eu comecei a obedecer também à palavra de Deus, claro, e fazer as coisas que eram precisas, propósitos também na igreja. O que é certo, pastor, é que a minha vida mudou.
5: A senhora então chegou na igreja, começou a usar a fé, fazer as correntes, obedecer à palavra de Deus. Como é que se encontra a dona Elsa hoje?
6: Pastor, hoje é totalmente diferente que era uns anos atrás. Hoje posso dizer que tem vida, pastor. Hoje sou uma pessoa alegre, bem disposta, até para ajudar o próximo, desde que recebi o Espírito Santo, porque é uma coisa maravilhosa, não é pago por dinheiro nenhum, porque não se cobra aqui dinheiro nenhum, mas ajuda-nos a nós a vencermos as nossas lutas dia a dia que todos nós temos.
5: E as perturbações?
6: Passaram, pastor. Hoje não sou pessoa perturbada, não. Sou uma pessoa alegre e feliz, feliz interiormente. Porque o Espírito Santo faz isso em mim, pastor. Graças a Deus, estou muito contente de estar aqui na Universal e com o meu Jesus.
5: Hoje tem uma vida completamente liberta, livre e transformada.
6: Amém. Graças a Deus, sim, pastor. É isso mesmo. Completamente, pastor. Não tem nada a ver. É um antes e um depois.
7: Estes são os 10 sintomas da influência do mal. Nervosismo, dores de cabeça constantes, insônias, medo, desmaios constantes, desejo de suicídio, visão de vultos, audição de vozes, doenças que os médicos não descobrem a causa, vícios e depressão.
8: Como foi essa fase de sofrimento, Sra. Emília?
9: Foi uma fase de sofrimento durante anos, com depressões, com enxaquecas, com sofrimento, tudo.
8: Essas depressões, esses problemas de saúde, vieram por causa do quê?
9: Por causa dos maus tratos que eu tinha com o companheiro com quem eu vivia. Vivi 20 anos com uma pessoa que era um sofrimento que eu tinha em casa, sim.
8: Quando a senhora fala de maus tratos, eram apenas verbais, psicológicos ou havia também agressões físicas?
9: Não, eram verbais, só verbais. Não parava em casa, bebia muito.
8: Sentia-se rejeitada, maltratada,
9: sim senhora, não me dava valor nenhum, eu sentia muito triste e achava que não servia para nada. Não...
8: Como é que eram o seu dia-a-dia, os seus dias?
9: O meu dia-a-dia é trabalhar e quando chegava em casa era chorar e ficar à espera dele que ele aparecesse.
8: Você era uma Maria Madalena, como se costuma dizer.
9: Sim, nessa altura era.
8: Agora diga uma coisa, por estar num processo de depressão, tristeza, angústia, a senhora recorreu a algum médico, a algum psiquiatra, a algum psicólogo, a alguém que lhe pudesse ajudar?
9: Sim, fui tratada por médicos, sim, tive internada, fui tratada por um psiquiatra também, tomava 12 comprimidos por dia, os médicos achavam que eu nunca podia deixar aqueles medicamentos.
8: Algo crónico, algo para sempre.
9: Tinha doença crónica, é o que eles diziam. Tanto que havia medicamentos que me davam que eu nem comprava, porque eu tinha um problema crónico, na ideia dos médicos. Uhum. E eu andava naquilo, ia buscar medicamentos, ia consulta, buscar medicamentos. Né? Tinha medicamentos que era para dormir, que era só para dormir, e andei assim.
8: O que eram as suas noites? Já que a senhora mencionou a palavra, ou o verbo dormir, como é que eram as suas noites?
9: Com a medicação que me dava, era para dormir mesmo.
8: A senhora apagava?
9: Apagava, dormia mesmo. Apagava, era aquela hora que tinha que pôr o despertador para acordar, porque tinha que ir trabalhar. Ia trabalhar ainda assim, meia, Era assim a minha vida.
8: Essas enxaquecas, esses problemas de saúde. Sim.
9: Eu cheguei a ter enxaquecas, bispo, de estar a trabalhar e dar-me as enxaquecas, de terem que chamar uma ambulância para me levarem para o hospital. E só quando me davam uma injeção na veia é que a enxaqueca passava.
8: Isso foi uma vez ou várias vezes?
9: Várias vezes, bispo. Várias vezes que isso aconteceu.
8: Quer dizer, o seu interior, o seu corpo físico e o seu corpo espiritual, a sua alma, viviam atormentados.
9: Atormentada. Estava mal com tudo, bispo. Estava mal com tudo. Sim.
8: Mesmo que tivesse familiares que lhe apoiassem, com certeza havia familiares seus que lhe apoiavam, mesmo assim não era suficiente.
9: Não era suficiente. E achava que eu tinha que ter aquela vida até quando Deus me levasse.
8: Um dia uma neta sua, além das palavras, lhe trouxe o centro de ajuda. E a partir daí?
9: Sim. Ela não ia ao centro de ajuda, mas por ouvir falar no centro de ajuda, ela agarrou em mim e levou-me. E a partir daí, desde o primeiro dia que eu entrei no centro de ajuda, a minha vida mudou logo naquele dia.
8: Dona Emília, qual foi o primeiro sinal? Foi que a senhora sentiu quando colocou os pés no centro de ajuda?
9: Na segunda semana, bispo, de eu estar na igreja, eu cheguei a casa e disse, meu Deus, eu vou fazer um pacto contigo. Vou fazer, eu sozinha falar com Deus, vou fazer um pacto. Eu tomo 12 comprimidos por dia, mas eu não quero tomar mais comprimidos nenhuns, porque o que eles me ensinam lá é que temos que viver não, sem precisar de tomar.
8: Temos que viver pela fé.
9: Pela fé, temos que viver pela fé. E eu agarrei nos.
8: Isso é uma decisão pessoal.
9: Pessoal, minha, sozinha, bispo. Agarrei naqueles comprimidos, 12 comprimidos por dia, muito era caixas. Agarrei naquelas caixas todas, pus num saco e eu disse: acordo amanhã de manhã e eu não tomo. Como nenhum, e se me tiver que dar alguma coisa, dá-me, estou nas tuas mãos, meu Deus. E acordei de manhã, não tomei nenhum comprimido. No segundo dia, eu disse, filha, a partir de hoje a mãe não toma medicamento nenhum. A minha filha disse, estás maluca, mãe. Tu, o que é que te deu? Aí onde tu vais, o que é que te estão a meter na cabeça? Tu não vês que não podes deixar de tomar a medicação? Senão dá-te um AVC, dá-te qualquer coisa. Eu disse, não dá.
8: Por que ela falou do AVC?
9: Falou do AVC porque eu já tinha tido o AVC. Eu já tinha tido do AVC, mas recuperei do AVC e ela estava sempre com medo que poderia me dar outra vez, bispo.
8: Mas a partir dessa atitude de fé pessoal, inteligente, como é que está?
9: Bem, graças a Deus.
8: Essa tá, depressão?
9: Eu nem depressão, nem choros, nem lamentações, nem graças a Deus. Estou nas mãos de Deus e estou bem. Eu hoje sou outra pessoa, completamente outra pessoa.
8: Diga-me só uma coisa. O pior momento na sua vida, aquele momento que a senhora pensou, não há nada mais a fazer.
9: Bispo, quando eu pensei no suicídio.
8: No suicídio?
9: Sim.
8: Só apenas pensou ou chegou a tentar?
9: Cheguei a tentar, bispo. Cheguei a tentar.
8: Deixa eu perguntar, que são coisas muito pessoais, a senhora não tem que responder, mas como? Como é que a senhora tentou?
9: Saí de casa às tantas da noite, porque eu morava ao pé do mar, para me jogar ao mar. Eu disse, acabo com a minha vida, desapareço.
8: Mas diga uma coisa, a senhora queria morrer ou simplesmente acabar com o sofrimento?
9: Queria acabar com o sofrimento. E achava que ali ia acabar com o sofrimento, morria e acabava.
8: Não foi na praia, foi no centro de ajuda.
9: Centro de ajuda.
8: Dona Emília, qual o conselho que a senhora dá?
9: O conselho que eu dou é que procurem o centro de ajuda mais próximo, procurem ajuda, não se sintam velhos, que ninguém está velho para nada. Temos sempre tempo para viver e refazer a nossa vida.
0: Olha, contra fatos não existem argumentos, não é verdade? Nós provamos para si, por meio dessas histórias, desses relatos, que existe sim saída para si, existe sim saída para a sua vida. Agora, pastor Tiago, o depoimento da senhora Fátima é fortíssimo. O pai teve uma doença repentina no pâncreas e deram 6 meses de vida. E também ele também foi a óbito. Após a morte, ela entrou em depressão e, por meio da fé, ela alcançou a libertação espiritual, venceu a depressão e a dor do luto.
1: Quer dizer, ela estava indo pelo mesmo caminho. No caso, o pai morreu de doença e ela estava saudável, porém ela queria a morte, ela buscou a morte. E tem muitas pessoas que escutam a nossa programação que elas se encontram da mesma forma. Talvez ela é saudável da cabeça aos pés, mas dentro dela existe um desejo em querer morrer e ela não sabe o que é isso. Por que essa vontade de querer morrer? É um mal que está na vida dela. Enquanto ela não se libertar desse mal, esse pensamento, esse desejo de suicídio não vai sair.
0: E hoje é um dia específico para isso. Meu amigo, minha amiga, em cada Universal estaremos de plantão de atendimento para poder comprar sua briga, para poder te ajudar. Sexta-feira da Libertação Espiritual, e na oportunidade entregaremos para todas as pessoas o ponto de luz verde, para que a luz de Deus chegue na sua vida em todos os seus caminhos. Pastor Tiago, na nossa Universal de Câmara de Lobos.
1: Na estrada João Gonçalves Charco, número 108, ao lado da Bomba de Gasolina Repsol, às 7h30 da manhã, 10 da manhã, 15 da tarde, também às 19h30.
0: Eu, Pastor Vitor, na nossa Universal de Ribeira Brava, 8, 10, 15, 19h30. A estrada regional 104, edifício Dom Pedro, letra A. Próximo ali ao Centro de Saúde, próximo ali ao Continente, próximo ali também à Segurança Social. E para mais informações, ligue para o SOS Espiritual, 218-368-008. Acompanhe esta linda faixa musical e em seguida eu retorno com todos.

0: Muito bem, estamos de volta. Agora eu quero falar com todos o que vai acontecer nesse domingo, dia 24 de maio. É o grande domingo do Pentecostes. É o grande domingo do derramamento do Espírito Santo. Pastor Tiago, não é à toa que o Senhor Jesus disse: sem mim nada podeis fazer. Não é por acaso que ele deixou isso registrado na Bíblia. Sem o Espírito Santo nós não podemos ser e principalmente fazer nada.
1: É, nós somos limitados por natureza, mas quando nós nos aliamos a Deus, que é a fonte da ilimitação, então tudo é possível para nós que cremos. Então, talvez para essa pessoa tenha sido impossível alcançar a libertação do vício, tenha sido impossível alcançar a libertação da depressão, tenha sido impossível alcançar a verdadeira felicidade. Mas quando ela recebe o Espírito Santo, essas barreiras são removidas e a pessoa alcança o que ela sempre sonhou.
0: Pastor Tiago, o senhor Bispo Macedo estará diretamente do cenáculo, aonde aconteceu o maior de todos os milagres. O senhor sabe que na Bíblia é repleta de milagres, e milagres grandiosos. Mas o maior de todos os milagres foi o derramamento do Espírito Santo no cenáculo do Espírito Santo, onde ali pessoas receberam a presença de Deus. Na verdade, ali, pastor Tiago, começou o Evangelho. E se não fosse esse acontecimento, nós não estaríamos aqui hoje. Essas inúmeros testemunhos que a gente acompanha diariamente aqui não iriam acontecer, porque a maior de todas as dádivas é o Espírito Santo.
1: É, o Espírito Santo nem se compara, tudo é resto. É, Jesus disse: buscai o reino de Deus em primeiro lugar, e o restante, quer dizer, o resto, vai ser acrescentado. Só que as pessoas não entendem que o principal tem que ser o reino de Deus. Se ela não entender isso, por mais que ela busque o que resta, as conquistas financeiras, sempre vai faltar algo na vida dela.
0: Prepare a sua melhor roupa, prepare-se não só no próprio domingo, mas no sábado, no próprio sábado. Prepare a sua roupa, prepare-se e chegue na igreja, meu amigo, minha amiga, é disposto a uma mudança, a uma decisão. O senhor, a senhora que se afastou um dia, Deus, ele usa esta programação para dar para si uma nova oportunidade. Pastor Tiago, na nossa Universal de Câmara de Lobos.
1: 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Às 9, nós teremos a transmissão do Subispo Macedo. Às 15, também às 18.
0: Olha, eu, pastor Vitor, estarei na nossa Universal de Ribeira Brava, com uma equipe de fé de obreiros prontos e aptos para, juntamente comigo, te ajudar. Aqui na Estrada Regional 104, próximo ao Corpo de Bombeiros, próximo ali à Segurança Social, tá bem? 7, 15, 18 e, em especial, 9 da manhã, nesse grande evento, na Concentração de Fé e Milagres, com a transmissão do senhor Bispo Macedo, diretamente do Cenáculo do Espírito Santo. Para mais informações, ligue para o SOS Espiritual, 218-368-008. Acompanhe com atenção o depoimento da senhora Tereza. Ela passou pela dor do luto, perdeu o marido após uma queda em que causou traumatismo craniano.
2: Senhora Tereza, que está conosco, quem foi que a senhora perdeu da família, que trouxe muita dor? Seu marido.
3: O meu marido saiu para a rua, tropeçou numa pedra, caiu, fez um traumatismo craniano. Entrou no hospital. A esperança era sempre que as coisas iam modificando, não é? Só que ao fim de 2 dias ele entrou em coma. Entrou em coma, mas sempre com a esperança que ele desse a volta, não é? Não deu. Ao passar desses 12 dias, ele faleceu.
2: A partir dessa perda, o chão se abriu debaixo dos seus pés.
3: Exatamente. Fugiu tudo.
2: A dor foi imensa.
3: Foi imensa.
2: Como é que

0: Ela descreve essa dor, como é que a senhora ficou?
1: É muito difícil explicar. É a solidão, é a falta dele, é o entrar em casa e não existir nada. Foi mesmo muito, muito, muito difícil. Muito difícil. Eu tive muito tempo com esta dor, com este sofrimento. Tive a quase para me suicidar, porque todos os dias atravessava o Rio Tejo. Eu moro na margem sul do Tejo. E todos os dias atravessava a margem sul, o Rio Tejo. E não, porque é que eu existo? Porque é que eu existo?
0: Sua vida perdeu sentido.
1: Perdeu-se sentido,
0: Porque
1: absolutamente.
0: a senhora tinha perdido o seu companheiro já de quantos anos?
1: Eu casei com 19 e fiquei viúva com 58 anos.
0: Ou
1: Foram
0: seja,
1: 38 anos.
0: perdeu um companheiro de longa jornada, né? Os filhos já estavam crescidos,
1: Uma
0: obviamente, né?
1: filha crescida, já casada.
0: A senhora ficou só.
1: Fiquei só.
0: Bem, me diga uma coisa. Dona Tereza, quando a senhora diz que com a perda do seu marido a sua vida perdeu sentido, eu fico a imaginar que dentro de casa a senhora olhava as coisas, eu não sei se a senhora tinha forças para ver, deitar na cama e imaginá-lo ali, o lugarzinho que ele deitava.
1: Bastava pôr a chave à porta para eu passar a porta para o outro lado, as lágrimas corriam. Não tenho palavras para
0: Já não havia
1: explicar.
0: mais sentido em nada.
1: Nada.
0: Mais nada.
1: O sentido que era desaparecer. Como disse o bispo do princípio, eu tentei matar-me, pronto. Mas depois não aconteceu. Porque entretanto, uma pessoa da igreja, me dava o jornal, eu lia o jornal, mas sem ligar muito. Até que um dia estava mesmo assim, mesmo para baixo, peguei no jornal e li e fui à igreja.
0: A Igreja Universal.
1: Exatamente, à igreja. E desde aí nunca mais saí. E já lá vão 13 anos.
0: Toda a dor saiu.
1: Toda a dor saiu.
0: A senhora conseguiu, então, dar a volta
1: A
0: por
1: minha
0: cima.
1: fé e os
0: Conseguiu superar a dor.
1: superar através da fé e do Espírito Santo.
0: O Espírito Santo. O Espírito Santo curou a sua alma.
1: Curou-me.
0: Tirou a dor, tirou a
1: Tirou a
0: tristeza.
1: dor, hoje já entro em casa, comecei a entrar em casa já sem aquela preocupação, sem estar a chorar, sem percorrer a casa. Não fechava, dormia com a janela aberta, as persianas todas abertas. Já isso não acontece, já fecho as persianas normalmente, já sinto o escuro, já não me diz nada. Entanto, antigamente o escuro dizia-me. Havia um medo.
0: Mas tudo isso acabou.
1: Com o Espírito Santo e com a minha fé.
0: Muito bem.
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3: Senhora Alexandra, qual a experiência que a senhora teve com o batismo com o Espírito Santo? Como que estava a vida da senhora antes?
4: Então, eu antes de conhecer a igreja, eu era muito nervosa, era muito tímida, não gostava de mim, era muito oprimida, chorava sem mais nem menos. E foi assim que eu cheguei. Eu tive um relacionamento frustrado durante 14 anos e entrei na igreja, pensei em suicídio, inclusive tentei uma vez
3: Como que a senhora tentou?
4: com pastilhas. E tinha muitos pensamentos de me atirar tanto assim abaixo da ponte. Esses pensamentos eram constantes e eu não gostava de mim. Então foi assim que eu entrei na igreja. Quando eu entrei e que eu ouvi falar do Espírito Santo, eu quis o Espírito Santo para mim. Porque eu via que aquelas pessoas que estavam ali, elas eram felizes e eu queria aquela felicidade também. Então eu busquei. Fiz vários propósitos. Pronto, lutei mesmo para receber. Até que houve um domingo de manhã que aconteceu, não é? Assim, sem eu esperar, Deus me preencheu. Uma alegria imensa dentro de mim. Queria transbordar, queria falar para toda a gente que Jesus vivia, que não era preciso as pessoas sofrerem, porque Deus existia mesmo. Foi muito bom.
3: Quer dizer, de uma pessoa que tinha pensamento de morte, pensamento de se isolar, pensamentos negativos, quando a senhora foi batizada com o Espírito Santo, então, o desejo que a senhora teve é de falar para toda a gente que há um Deus vivo.
4: Sim, sim, há uma alegria imensa dentro que nunca mais saiu. Pode vir lutas, tempestades, venha o que vier, que de fora pode vir, mas por dentro ninguém atinge.
3: Mudou tudo?
4: Tudo, completamente.
3: Mas a primeira mudança foi no interior?
4: No interior, sem dúvida. Sim, senhor.
3: E as demais áreas?
4: Então, com isso, depois eu conquistei, portanto, casei, não é, na igreja, com o homem de Deus. Ele tinha uma empresa que estava endividada. Hoje essa empresa está a prosperar. Estamos a caminhar para a frente, onde muitos dizem que há crise, nós cada vez temos mais trabalho. Tenho um casamento abençoado, tenho uma família feliz, unida. E também houve a situação de uma neta minha, né, que nasceu. Os médicos não queriam que ela nascesse. Disseram que a minha filha tinha que tirar aquele bebé porque ela ia nascer deficiente. E ela teve quase para fazer isso, só que ela não conseguiu fazer.
3: Pela medicina ia ficar deficiente?
4: E assim, porque ela tinha tido um bebé há pouco tempo, engravidou logo de seguida e o organismo dela não estava preparado para ter. E contra isso os médicos diziam que ela ia nascer deficiente e que tinham que tirar fora. E ela não teve coragem de o fazer. Ou decidiu andar para a frente com a gravidez. Então aí eu entrei no altar, né? Fui com o meu tudo. E aconteceu que a criança nasceu sem problema nenhum e foi um parto muito normal. Todos ficaram admirados. Contra tudo e contra todos, Deus operou.
3: Quer dizer, o que prevaleceu foi o voto que a senhora fez de sacrifício no altar.
4: Sim, senhor.
3: A determinação da senhora.
4: Sim, senhor, porque eu não aceitava que aquela criança nascesse deficiente, uma vez que ela decidiu seguir com a gravidez, não é? Deus tinha que mostrar o poder dele, não podia ficar do jeito que os médicos disseram, embora para eles, para a medicina, não tinha jeito, não tinha como ela nascer normal, dado o histórico dela anterior também. Mas a verdade é que Deus operou e o milagre aconteceu.
3: Quer dizer, batizada com o Espírito Santo, vida sentimental transformada, a empresa hoje está andando, sim, sim. Teve agora a resposta com a neta, quer dizer, sua vida é uma bênção hoje.
4: Sim, sim, eu vejo, graças a Deus. Sem o Espírito Santo, tudo começou no Espírito Santo, né? Ele é que nos vai dando a direção e a força para nós prosseguirmos.
5: Antes de conhecer o Centro de Ajuda Espiritual, eu era uma pessoa muito doente e vivia triste, oprimida, não tinha alegria de viver. E porque eu era doente, tinha problemas de saúde. Sofria do estômago, do fígado, da bexiga, sofria das pernas, sofria de sinusite também. Eu era muito doente. E depois andava sempre nos médicos, não é? Cada vez se encontrava a cura. E então eu andava e mandava-me fazer análises, exames, e tomava os medicamentos, mas não resultava. Andei assim anos, não foi pouco tempo, foi anos. E depois, como não resultava andar nos médicos, não tinha resultado, começaram-me a dizer para ir a um bruxo, então andei nos bruxos, andei num centro espírita, andei num cartomante e andei em videntes. Tomava chás, os videntes mandavam-me tomar chás, mas nada adiantava, ainda ficava pior. Depois eu estava farta de sofrer e o meu marido então disse-me que tinha visto no rádio que havia um centro de ajuda, que as pessoas iam lá e que eram curadas, e então mandou-me lá e eu não queria muito ir. Era uma vez, era outra, ela mandar-me eu dizer, olha, é na igreja que me vou curar, não é numa igreja que me vou curar, mas vai lá, e é um dia então, enchi-me de coragem e fui ao centro das ajudas. Comecei a ter alegria de viver, comecei a ter mais vida e as doenças aos poucos fui-me curando delas, sem-me a perceber eu comecei a ficar curada, fui batizada com o Espírito Santo, então é que foi a maravilha, não é? Então é que depois de ter o Espírito Santo é que eu recebi uma vida nova, vontade de viver, tenho a alegria de viver, tenho uma vida nova. Jejuava, fazia jejuns, orava, pedia muito a presença do Espírito Santo. Senti-me mais forte porque a gente fazendo os jejuns, não é? Orando, fazendo jejuns, a gente vai fortalecendo na fé, não é? E fui mais fortalecida. Eu hoje sou feliz porque eu tenho a fonte da vida a jorrar dentro de mim, que é o Espírito Santo.
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6: Eu chamo-me Maria Celeste Ornelas, tenho 65 anos. Hoje sou uma pessoa com paz, mas nem sempre fui assim. Aos 7 anos eu tive uma doença muito grave que foi dado o diagnóstico que eu não ia viver. Comecei a ter febre reumática. Febres muito altas, quando tinha aquelas crises, dores no corpo todo. Levei assim muitos anos. Tive 3 meses e meio internada com uma depressão. Eu ainda tinha os meus 15 anos. Eu era muito católica. Eu ia à missa, fazia promessas. Um dia fui pedir ao padre lá da minha aldeia se ele rezava por mim. Só que ele quis se meter comigo. Puxou de uma nota de 500 escudos e disse se eu lhe desse o que ele queria, que ainda vinha muito mais. E quando ele me falou, que eu olhei para ele e ele estava a querer se despir. Eu senti-me muito mal. Eu fugi, fui para casa, disse à minha mãe. A minha mãe foi lá falar com ele. Quando eu, aos 20 anos, conheci o meu marido e casei, tive dois filhos dele. Mas o primeiro filho era tudo muito bonito, até o menino nascer. Houve uma discussão muito grande com a mãe dele, porque a mãe dele morava conosco, e ele bateu-me. Pois ele começou a ficar doente, a dizer que estava com uma dor nas costas. Foi ao hospital, quando lá chegou ao hospital, o médico disse que ele tinha que ficar internado, que já não saía dali. Um mês depois, nem chegou um mês depois, ele estava morto. Cabo de 5 anos apareceu-me um senhor que era colega lá do serviço. Eu tu dava-te jeito para cuidar dos teus filhos, eu não sei o quê. E eu comecei a pensar naquilo tudo que eu passava, de muitas vezes ir para o hospital e não ter que ninguém que ficasse com as crianças em casa. Eu resolvi juntar-me a ele. Só que foi ao contrário. Apanhámos o vício dos jogos no casino. E como começámos a jogar durante 7 anos... Já o nosso vencimento era tudo para o jogo. Até que eu vi-me obrigada a vender a casa para pagar as dívidas todas. Nós vamos sempre atrás de ganhar aquilo que já perdeu, de recuperar aquilo que perdeu. E vai se enterrando cada vez mais. Ficámos a dormir num carro abandonado. Entretanto, eu aluguei, começamos a ganhar, e eu então aluguei uma casinha. Um dia eu vinha do trabalho, era para ir fazer um turno, mas troquei com uma colega e não fiz aquele turno, fiz outro. E então o marido pensava que eu estava no trabalho. Quando eu cheguei a casa, ele estava com uma amante na minha cama. E se eu for dar fim à minha vida? Cheguei à linha do comboio, um rapaz vi que eu ia chorar. E chegou-se ao pé de mim e agarrou-me no braço e disse: "Oh, minha senhora, o que é que a senhora vai fazer? O Senhor Jesus ama muito a senhora, sabia?" E pediu-me a mão e começou a andar. E eu sempre: "Ah, mas eu vou fazer." Eu, o rapaz sempre a conversar comigo, e eu na minha cabeça só vinha aquela ideia: "Ah, eu não vou fazer hoje, tu tiraste-me dali, mas eu amanhã ou depois eu vou fazer." E eu, o rapaz, para onde é que a mãe era de levar? Para a Igreja Universal. Disse eu: para isto, para estes doidos. Eu não vou. Estava uma obreira assim à porta e ele deu sinal a ela para ela vir. E veio falar comigo e estive a falar. Se a senhora precisar de alguma ajuda, conversar, eu estou qualquer momento disponível para a senhora. Comecei a acalmar, já dormi nesse dia. Só que eu tive uma crise da febre reumática nessa semana. Eu estava com tanta dor e chamei um táxi para me levar ao hospital. Não apareceu o táxi, que não era muito longe da minha casa, eu fui andando a pé, e me encostando. Onde cheguei, onde era um antigo cinema Oxford, que lá estava a igreja também. Sentei-me assim na escada a repousar um pouco para ir para o hospital. Nisto, isso, uma música lá dentro, uma música muito bonita. E aquela música parece que me entrou no coração. Eu resolvi entrar para ir ver o que era aquela música. Comecei a ir até hoje, nunca mais. Deus foi-me abençoando, eu fui-me libertando, libertei-me do vício. Tudo o que o pastor falava, eu fazia tudo. Estava liberta, faltava-me uma coisa. Que o pastor falava tanto, que era o Espírito Santo. E eu tinha tanto aquele desejo do Espírito Santo que eu fazia tudo e mais alguma coisa. Só que eu era um pouco ansiosa e a gente, com a ansiedade, não recebe o Espírito Santo, não é? Até que um dia houve renovação de batismo. Ali, quando o pastor me estava a batizar, eu recebi logo ao mesmo tempo ali o Espírito Santo. Foi maravilhoso. Eu já não queria sair lá de dentro. O pastor... Queria batizar as outras pessoas, mas eu estava-me a sentir nas nuvens, no céu. A partir daí eu tive paz, tenho paz. A gente tem aquela vontade, aquele desejo de falar que existe um Deus grande, um Deus poderoso. Hoje a minha vida não tem explicação. Não tem explicação o que era antes e o que é agora. Foi a Igreja Universal que me deu esse Deus maravilhoso a conhecer. E através desse Deus, do Divino Espírito Santo, eu venci as doenças, venci as lutas, venci os vícios. Hoje eu não tenho ódio do Padre e quando eu oro, eu peço sempre a Deus que lhe perdoe. O Espírito Santo para mim representa o nosso tudo, a nossa salvação. Espírito Santo é tudo, tudo, tudo para mim, tudo.
7: Olha, contra fatos não existe argumentos. O Espírito Santo é revolucionador, transformador. E essas pessoas que você acabou de acompanhar provam e comprovam a veracidade das nossas palavras. Agora, pastor Tiago, a senhora Teresa perdeu o marido. Uma dor grandiosa, uma dor... Por que não dizer insuportável, imensurável, a dor da perda de uma pessoa tão próxima que é o marido dela? Mas ela superou essa dor, superou essa perda com o auxílio do Espírito Santo.
8: O Espírito Santo veio sobre a vida dela e ela conseguiu superar algo que ela não estava conseguindo superar. E é por isso que Jesus disse, sem mim nada podeis fazer. Sem o Espírito Santo a pessoa não consegue superar a dor do luto, ela não consegue superar o vício, ela não consegue superar a depressão, ela não consegue superar a perda de um familiar ente querido, ela não consegue superar nada. Mas quando ela se alia ao Espírito Santo, ela supera tudo, tudo, tudo.
7: A senhora Teresa hoje é uma nova mulher e nesse domingo também você terá uma oportunidade de mudança de vida. Para mais informações de uma Universal próximo de si, entre em contato com a SOS Espiritual 218-368-008. Eu, pastor Vitor, estarei na nossa Universal de Ribeira Brava, Estrada Regional 104, próximo ali ao Corpo de Bombeiros, próximo à Segurança Social, próximo ali ao Centro de Saúde, às 7h15, 18h, em especial 9 da manhã, na grande transmissão com o senhor Bispo Macedo, diretamente do Cenáculo do Espírito Santo. Pastor Tiago, na nossa Universal de Câmara de Lobos.
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7: E numa Universal próximo de si. Para mais informações, ligue para o SOS Espiritual 218 3680068. Ficamos por aqui com a nossa participação. Que Deus abençoe a todos. Até a próxima oportunidade.
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4: 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Para já, há música para ouvir aqui na sua rádio, em português, com esta menina incrível. Chama-se Sara Correia. Quero é viver. Está a tocar. Bem-vindo.

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1: São 6 horas da manhã. Vamos agora à oração do trabalhador.

Pai nosso que estás nos céus, santificado seja o teu nome, venha o teu reino, seja feita a tua vontade aqui na terra como nos céus. O pão nosso de cada dia nos dai hoje, perdoa as nossas dívidas, assim como nós perdoamos aos nossos devedores. Não nos deixes cair em tentação, livra-nos do mal, pois teu é o reino, poder e glória para sempre. Amém. Senhor Jesus, são 6 horas da manhã dessa sexta-feira. Nós entramos em oração em favor de todo o teu povo, sabe? Daquelas pessoas que estão sofridas, perdidas, desorientadas. Daquelas pessoas, meu Pai, que não conseguem avançar. Daquelas pessoas que não conseguem ir para frente porque estão a ser travadas e bloqueadas, inclusive por forças espirituais, o desânimo, a tristeza, a angústia, a depressão, estão no corpo dessa pessoa, mas a raiz é espiritual. Por isso eu te peço agora, envia o teu poder, aonde quer que chegue esta oração, envia o teu poder agora e visita. Ó Senhor Jesus, tenha misericórdia de nós, ajuda-nos, estende a tua mão sobre nós agora, toca em nós. Sim, nós precisamos, sim, nós necessitamos do teu poder e do teu toque. Eu peço em favor de todos os amigos ouvintes, os trabalhadores. Visite o lar, a casa, o trabalho. Sim, e também aqueles que estão nos hospitais. Envia o teu poder e tira eles de lá. Eu abençoo a todos, em o nome do Senhor Jesus. Que este copo com água seja uma bênção para todos que beberem desta água agora, em nome de Jesus. Meu amigo, minha amiga trabalhadora, bebe dessa água abençoada e receba paz, receba forças, receba luz. Graças a Deus. Agora você pode se levantar, porque Jesus Cristo te ilumina, Ele te dá forças. Essa luz que te ilumina é o Senhor Jesus. Ofereço a você essa linda canção. Daqui a pouco nós voltamos com o nosso programa. Bom dia, Mateira. Bom dia, Porto Santo.

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1: Sejam todos iluminados nessa manhã de sexta-feira, especialmente você que durante a noite você tem passado mal, muitos pesadelos. Isso quando você consegue dormir, porque as noites têm sido um tormento para si. Você se deita, mas não dorme, não descansa. O seu corpo fica todo dorido. Você tem ânsias de vômito, até mesmo vômitos. Você fica a rolar de um lado para o outro, a pensar nos seus problemas. Crise de ansiedade, dores em todo o seu corpo. Muitas das vezes, você se levanta, muitas vezes. Enfim, a sua noite tem sido tormento. E não só a noite. Durante o dia tem sido pior. Cansaço, fadiga, desânimo, tristeza. E você se considera uma pessoa saudável. Você se considera uma pessoa com saúde. Entretanto, espiritualmente, você tem sido atacado. Espiritualmente, você tem sofrido ataques espirituais. E você precisa de libertação, minha amiga, meu amigo. Saiba que se você é vítima de trevas, de maldade, de bruxaria,

0: essa pessoa que nós descrevemos agora, e você está farto disso, você quer libertação, você quer mudança, você quer transformação, você quer desamarrar seu caminho, então você vai receber a luz de Deus. Hoje, sexta-feira, em todas as igrejas universal do Reino de Deus, nós vamos trabalhar para te libertar. Porque nós recebemos o Espírito de Deus, nós temos a luz de Deus para passar para você. Inclusive, nós vamos assistir o testemunho e você vai perceber na vida deste homem como aconteceu o milagre. Ele que à noite também sofria perturbações. A vida dele foi transformada. A vida dele hoje é completamente diferente porque ele recebeu o Espírito Santo. Vamos acompanhar o testemunho.
1: Chegou ao ponto de dizer assim, isto não vale a pena.

O bruxo não resolvia, o médico não resolvia, o feiticeiro não resolvia e a minha família em torno de mim dizia, o que é que se passa? Portanto, o meu sofrimento começou depois do meu casamento. A partir do momento que casei, começou a existir qualquer coisa em mim que não era normal. Não dormia, não tinha paz, não tinha sossego, portanto, desorientado completamente. A partir daí, comecei a procurar médicos, a saber o que é que se passavam, psicólogos, psiquiatras e tudo o que podia ser medicina. Ora bom, cheguei a um ponto que nada resultava porque os médicos dizem tu não tens nada, isto não se sabe de onde vem e faz mais um exame, e faz um exame à cabeça, faz um exame ao estômago, assim, uma série de coisas complicadas. Portanto, além de não dormir, depois comecei a ganhar medo. Mas era um medo como, sei lá, estava a conversar com alguém e vinha-me, de repente, uma recordação de como que eu, naquele momento, fosse falecer. Portanto, entrava psicologicamente em pânico. Ora, a partir daí comecei a sentir sintomas de vómitos. Eu, cada alimentação que fazia, ao passo de 5, 10 minutos, eu ia vomitar. Estávamos a fazer uma refeição em família, levantava-me da mesa para ir vomitar e continuava a comer. E depois, a partir de um certo e determinado momento, eu tornava a ir vomitar. Portanto, não havia nada que me segurasse. E continuo a minha vida 4 a 5 anos assim. Cheguei ao ponto de dizer assim, isto não vale a pena. Porque eu olhava ao meu espelho e via que eu não era aquela pessoa como era antes. Eu não conseguia tomar banho, eu não conseguia desfazer a barba. Cheguei ao ponto de eu já não estar a conseguir estar sozinho em casa. Portanto, era uma coisa, assim, não tem explicação para um ser humano. Como os médicos não encontravam nada, o que é que começamos a fazer? Isto, indicado até por um médico, diz ele, bom, nós aqui não encontramos nada, nós não sabemos o que se passa, a medicina não consegue ver o teu problema, tu procura uma bruxa. Isto dito por um médico. Como é um conselho de médico, uma bruxa, um feiticeiro, um curandeiro e passam-se 4 anos e tal. Ao passo de 4 anos e tal, o mundo que me rodeava via que eu estava a falecer. Era uma pessoa viva, morta. Cheguei a pesar 57 quilos. Mas sempre o meu desespero. E continuava a história. O bruxo não resolvia, o médico não resolvia, o feiticeiro não

0: resolvia e a minha família em torno de mim dizia, o que é que se passa? Olhando para trás e vendo o meu passado, portanto, eu dizia assim, o porquê que isto me está a acontecer? De onde é que vem este problema? Depois, tudo somado, eu começo a ver de onde vem o problema. Penso eu, nunca apontei o dedo a ninguém, mas vejo que nasceu de um namorico. Quando eu deixo essa namorada, eu senti ali, meses depois, um impacto. Portanto, parece que uma tristeza dentro de mim. Eu não posso garantir, mas quase a 100% aconteceu. Algo que me deram depois de se aperceberem que o namoro ia acabar. A Igreja Universal aconteceu por mera casualidade. Um dia, passeando aqui na cidade de Braga, entro dentro de um bar. Entro de um bar, de um café, qualquer coisa assim do género. E o que é que acontece? Acontece que em cima de uma das mesas existia uma revista. E chego no final de uma das folhas, vejo um testemunho de uma senhora que frequentou ou frequentava a Igreja Universal. E contava o seu testemunho, e o seu testemunho era a minha história. Eu, quando começo a ler aquilo, eu começo a dizer, mas isto é a minha história. E o testemunho acabava na cura da senhora. Eu digo assim, não, eu vou procurar a Igreja Universal. Mas não disse nada a ninguém, não disse à minha esposa, não disse a cunhados, não, a ninguém. Eu saio de casa, sossegadinho, uma sexta-feira por volta de meio-dia, e vou procurar a Igreja Universal. Quando entrei na reunião das três, que o pastor começou a orar, eu começo a ver que qualquer coisa não estava bem comigo. Começo a sentir arrepios, começo-me a sentir gelado, começo-me a sentir um pouco confuso, ao ponto de vir alguém orar em mim. Quando vem alguém orar em mim, eu começo a vomitar. Dali senti leve, senti alegria. Cheguei a casa, dormi, comi e diz a minha esposa, o que é que se passa contigo? Tu parece que estás assim um bocadinho aéreo. Eu depois conto-te. Mas eu não contei. A partir daí, o Pedro Paulo foi abençoado. Tudo passou. Fui curado. Não sinto medo, não sinto angústia, não sinto rancor pelos outros. Sinto que dentro de mim há muito para dar ainda. A minha vida está boa. Não tenho problemas familiares com a minha família, com os meus filhos, com o mundo que me rodeia. E tento sempre levar o meu diálogo, seja com quem for, na direção de levar a pessoa a encontrar a luz que Deus me deu a mim. Deus para mim é o principal. Portanto, não há, é uma coisa que o universo que tem de melhor a Deus. Não tem explicação. Se formos a explicar Deus, eu penso que não vou encontrar as palavras justas para explicar o que é Deus para mim. Deus para mim é tudo. Penso que mais que isto e mais alegria não posso ter.
1: O testemunho do Sr. Paulo mostra claramente o caminho que deve ser seguido por si. Claro, se você está farto de sofrer, se você já está cansado de estar nas trevas, porque os seus caminhos estão bloqueados. Repare bem, o desemprego, quando não é o desemprego, trabalha e não recebe. Dentro da sua casa, há brigas, violência, maus tratos, abusos. Você não tem paz. Sabe um dos sinais, minha amiga, meu amigo, que você precisa de libertação? é essa falta de paz. Em lugar nenhum você tem sossego. Mesmo sozinho, mesmo não é sem ter ninguém ao seu lado, mesmo estando num quarto sozinho, você não tem paz. Porque você se isola, você se fecha, você evita falar com as pessoas, já para não ter problema. Mesmo assim, você não tem paz. Mesmo assim, o problema está dentro de você. O seu Paulo é a testemunha viva de que para o seu caso tem jeito. Eu quero desafiar você a estar hoje, sexta-feira, aqui no Cenáculo do Funchal. Especialmente você que é vítima de bruxaria, de feitiçaria, de pragas, de maldições. Nós vamos dar para você a luz. Você será um ponto de luz. Claro, nós vamos entregar na sua mão um ponto de luz como este, mas você será o próprio ponto de luz, porque vai entrar dentro de você. E as trevas, a maldade, tudo que não presta, que está a ser jogado, lançado, mandado para você, será cortado, será cancelado, será desfeito. Eu garanto para si que ao colocar os pés aqui, nesse lugar, no Cenáculo do Funchal, aqui na Ilha da Madeira, você vai experimentar a paz. É na hora, imediato, é instantâneo. A partir do momento em que você for liberto, você receberá a paz tão desejada. Você que assiste esse programa, preste bem atenção. Eu desafio você a mudar de vida hoje. Procure hoje a Igreja Universal do Reino de Deus para fazer essa corrente de libertação.
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3: Há 15 anos eu sofria muito depressões, tinha desmaios, mas esta depressão me causava muito sofrimento, tinha fortes dores de cabeça, eu não dormia, eu queria descansar, eu não conseguia descansar e o sistema nervoso era tão, de tal maneira alterado que eu desmaiava. Quando dava por mim, eu desmaiava. Levava-me para o hospital e chegava lá, eu acordava, punha-me o soro, punha o oxigênio e pronto, eu estava fraca. Medicação atrás de medicação, mas nada resultava. Eu impedia-me de trabalhar, eu não conseguia sair à rua exclusivamente sozinha. Sofria de asma, bronquite asmática, tinha anemia. O que os médicos falavam em relação a isto é que eu era diagnosticada uma pessoa 100% nervosa. Para a minha vida, nunca mais eu...
4: Chegou a desenganar?
3: Sim, eles disseram que na psiquiatria, eu tinha que andar sempre no psiquiatra e 100% uma pessoa muito nervosa e desequilibrada, tinha que depender daquela medicação. O pior momento era que eu não conseguia cuidar das minhas filhas, de tal maneira que um dia eu dei um desmaio muito grande, eu fui para o hospital e isolaram-me numa sala. Eu aí, foi o fim do poço. Eu pensei que tinha uma doença ruim e que não poderia cuidar mais das minhas filhas. E então, aí foi o meu pior momento. E então, uma sexta-feira, eu vim aqui. Vim ter aqui ao Centro de Ajuda.
4: Fiz as correntes,
3: fiz os votos, fiz tudo o que o pastor me ensinou, tudo o que me ensinaram.
4: Usou a sua fé?
3: Usei a minha fé. Eu hoje sou nova Isabela, estou curada, não tenho depressão, não tenho insónias, já não tenho suicídio, já não sou nervosa. A depressão foi tudo. Foi tudo curado em nome de Jesus.
1: Olha, você que nesse momento da manhã você está sofrendo, você está desesperado, você não sabe o que fazer da sua vida, você está numa encruzilhada de opções e você não sabe o que fazer. Você não sabe se vai, se permanece, se sai, se fica, você não sabe se diz, se não diz, se faz ou se não faz. Pegue o seu telefone e ligue na Central Espiritual. Você vai falar conosco. A Central SOS Espiritual está à sua disposição 24 horas por dia. Inclusive agora, nesse horário, nós temos ali homens e mulheres de Deus disponíveis para poder te atender, te orientar, te dar uma palavra, uma orientação. A luz vai iluminar seus pensamentos. Pega o seu telefone e ligue 218-368-008. Nós vamos na Central SOS falar com o pastor Flávio, que tem agora nomes de pessoas que nos ligaram.
5: Muito bom dia, Bispo. Bom dia a todos que nos acompanham neste momento. Nós estamos aqui na Central de Atendimento, aqui na Ilha da Madeira, e estamos à disposição desta pessoa que nos acompanha neste momento, que está a passar por uma situação muito difícil, não tem ninguém que possa lhe ajudar ou sequer ouvir. Nós temos à disposição pessoas para ouvir esta pessoa que quer desabafar, orar por ela e ela vai ser ajudada. Como é o caso, por exemplo, do Sr. Luís Sanches, que nos ligou de Setúbal, ele que pede pela sua vida espiritual, porque tem o vício do tabaco e não sabe como vencer. Já oramos por ele, já tem sido ajudado. O caso também, por exemplo, da senhora Joana Fernandes, que nos ligou da Ilha da Madeira, de Câmara de Lobos. Ela pede pela sua vida espiritual, porque tem depressão profunda. E a senhora Natália, que nos ligou também de Setúbal, que pede oração pelo seu filho, Eduardo Maurício, que tem o vício da droga. E assim como esta pessoa, muitas pessoas que nos acompanham neste momento estão a passar por situações. Se é o seu caso, amiga e amigo, que está a passar por problemas na família, você que tem depressão, você que já foi diagnosticado pelo médico com uma doença incurável e não há tratamento neste momento que possa lhe ajudar, ou você que se vê sozinho com problemas na família e não tem ninguém com quem desabafar. Você pode ligar agora para a nossa linha de apoio, nós vamos lhe ouvir, vamos lhe atender e vamos orar por você e você vai ser ajudada. 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
1: Muito obrigado, pastor Flávio, e também a todos os voluntários. O desafio está a ser lançado agora. A partir do momento em que você se tornar o ponto de luz, a sua vida se transforma. Você deixa de estar embaixo e você sobe. A sua vida vai subir por um todo, porque a paz do Espírito de Deus vai reinar dentro de você. Hoje é sexta-feira, durante todo o dia nós vamos trabalhar para a sua libertação. 7:30 da manhã, às 10, às 15, especialmente na sessão do descarrego, na vigília da sessão do descarrego, às 19:30, aqui no Cenáculo do Funchal. Você que é religioso, você não tem religião, você é uma pessoa que não acredita, mas você está a sofrer ataques espirituais. É a sua oportunidade de se libertar e receber paz. O Cenáculo do Funchal, Rua Doutor Brito Câmara 32, de frente à Rotunda dos Bombeiros Sapadores do Funchal. Você pode nos procurar em qualquer horário, nós estamos à sua disposição. Tá bem? Olha, aceda o website igrejauniversal.pt, obtenha ali a morada da Igreja Universal, aí no seu país, na sua localidade, no seu bairro, para você participar da reunião de hoje Sexta-feira da Libertação e receber o seu ponto de luz. Tá certo? Nós finalizamos a nossa participação de hoje, voltaremos amanhã nesse mesmo horário. Que Deus abençoe a si e a sua família. Fique bem e até lá.
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1: Olá, muito bom dia. Que Deus ilumine, que o Todo-Poderoso Deus do Impossível possa agora estender a sua poderosa mão para trazer a bênção sobre toda a sua casa, toda a sua família, sobre todos os seus caminhos. Está no ar o seu programa diário Factos Impossíveis. Estaremos juntos no decorrer dos próximos minutos. Nós já queremos abrir o nosso programa falando a respeito da promessa, da palavra de hoje, nesse quadro diário do Pão Nosso para 365 dias. Se você está acompanhando hoje pela primeira vez o nosso programa, todos os dias nós trazemos ao ar uma palavra bíblica, uma promessa bíblica, para que nós possamos alimentar o nosso corpo, a nossa alma e o nosso espírito. Você vê que assim como a comida, o alimento é para o corpo, a palavra de Deus é para o espírito, para a alma. Existem tantas pessoas cansadas, existem tantas pessoas sobrecarregadas e não necessitam apenas de descanso físico, porque muitas das vezes a pessoa tem até uma noite bem dormida, mas mesmo assim ela se encontra cansada, acorda cansada, porque o cansaço é espiritual, porque a única coisa que nutre e alimenta a alma é a palavra de Deus. E por esse motivo eu já queria, nesse programa Factos Impossíveis, trazer essa reflexão para todos. Lá em Mateus capítulo 28:20, olha o que o Senhor Jesus, palavras do nosso Mestre, ele deixou registradas. E eis que estou convosco todos os dias até a consumação do século. Eis que estou convosco todos os dias até a consumação do século. Quer dizer, ainda que você se perceba sozinho, ainda que esteja sozinho, você tenha sido descartado, abandonado, me perdoa o termo baixo que eu usei aqui, ainda que você, sabe, tenha sido colocado de lado, se você abraçar a fé, se você buscar em Deus, Ele estará consigo. E amigo, amiga, creia, Ele é o bastante para tudo que você precisa. Porque nele você vai descobrir que tudo aquilo que você precisava vem dele. Vem por intermédio dele, da presença dele. Você vê que um familiar, um amigo, um marido, uma esposa, qualquer ser humano pode lhe desiludir, pode lhe frustrar. Quem sabe um dos motivos pelos quais você começa essa sexta-feira, esse dia tão para baixo, é justamente porque você foi traído, enganado. Você foi, sabe, abandonado, rejeitado, decepcionado. Mas Deus, o Senhor Jesus, não decepciona ninguém. E se você se apegar a Ele, e por isso que todos os dias nós estamos aqui no programa trazendo a palavra de Deus para que você se apegue a Ele, pela fé que você tem. Entenda que não é religião. Eu não estou aqui tratando de religião. Nós estamos aqui a tratar da palavra que é espírito, da palavra que é vida. Então, Ele quer estar comigo até a consumação do século. E por isso que eu devo buscá-lo. Por isso que eu devo procurá-lo. Por isso que eu devo, sabe, manifestar a minha fé. Eu quero já deixar à sua disposição a nossa linha do SOS espiritual, caso você esteja a passar um momento difícil, você se sente sozinho, abandonado, rejeitado, sabe, você de repente está desviado, faz tempo que você não vem na igreja, você está vivendo um dilema, você está vivendo momentos difíceis, ligue agora, 218-368-008, nós temos uma equipa pronta e preparada para lhe ouvir, pronta e preparada para lhe ajudar.
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1: Muito bem, estamos de volta com todos. Bom dia, Madeira. Bom dia, Porto Santo. Bom dia a todo o arquipélago. Bom dia a todos os nossos amigos. E se você já ligou, saiba que você fez muito bem. Se não ligou ainda, ligue. A nossa central está à disposição, 218-368-008, para você já começar o dia, sabe, colocando para fora todas as suas frustrações, amarguras e recebendo de Deus, através dos servos dele, uma orientação, uma direção para você mudar o rumo, a história da sua vida. Exatamente o que o senhor Rodrigo Rocha fez. O senhor Rodrigo Rocha viu isso acontecer na vida dele. Vamos acompanhar essa magnífica história. Ele que com 7 anos já teve vários problemas de saúde. 13 anos ele já entrou no mundo do vício, do álcool. Enfim, vamos acompanhar e já já retornaremos para darmos continuidade ao nosso programa Factos Impossíveis.
3: A minha infância desde pequeno sempre foi uma criança muito agitada, né? Então a minha mãe passou a frequentar lugares de bruxaria para tentar tirar esses problemas. Eu era uma criança que não dormia, era uma criança inquieta. Como eu era uma criança muito agitada, com 7 anos eu tive um traumatismo craniano. Fiquei entre a vida e a morte no hospital. Fiquei vários meses internado. Naquela época o tratamento era diferente, né? Então os médicos não sabiam como tratar. Aí vem desencadeando, eu tive uma pneumonia, tive um ataque de asma, tive bronquite. Então era uma infância muito, muito difícil. Além de ser perturbado espiritualmente também, né? Porque eu via minha avó, achava que era minha avó, né? Via espíritos, na escola não desenvolvia, tinha dificuldade em aprender, tinha dificuldade de passar de ano, de ler. Era uma criança totalmente perturbada. A preocupação da minha mãe era aquela agitação que a gente tinha, né? Porque era eu e mais dois irmãos da mesma forma, né? Era meu irmão mais velho e meu irmão mais novo, e eu era do meio. E aquela agitação que a gente tinha, aquela coisa, vivia doente, vivia mal, ela queria achar um lugar. Até que ela foi pro caminho errado. Ela achava que na bruxaria ela estaria protegendo a gente, né? Mas na verdade não, foi piorando aos poucos. Então a gente via lá a mãe de encosto lá fazendo os rituais. Teve uma ocasião que a gente foi, na hora que a gente adentrou assim, havia um monte de boneca de vodu pendurada pelo pescoço, com os punhais enfiados. Um altar do mal lá com um monte de sangue, sacrifícios. Era coisa horrível uma criança ver, né? Eu já era uma criança difícil. E pra ver essas coisas ainda foi piorando. E aí passou as mães de encosto falar que eu tinha que desenvolver, que essa inquietação minha era um mal espiritual que eu tinha que libertar, que eu tinha que ter desenvolvimento naquele negócio da bruxaria. Eu não me dava com ninguém, não tinha amigo, era uma pessoa fechada, eu era adolescente fechado, calado. Não gostava de estar com pessoas, essa é a verdade. Era uma pessoa, começou a depressão, né? Uma tristeza, tinha um vazio no meu coração. Eu não era feliz, nada me preenchia. Eu vi os adolescentes querendo uma boy band, uma banda, seguindo alguma música, alguma coisa, e eu não tinha vontade de nada disso. Era uma criança totalmente, um adolescente totalmente fechado. Passei a beber, com 13 anos para 14 anos eu tive um coma alcoólico. Fora de casa, minha mãe não sabia, então eu bebia muito. Saía, do ponto de cair e ficar na rua. E veio vindo a adolescência, fui com meus 20 anos, esse sofrimento, essa angústia. Começou os namoros não dava certo, pessoas não dava certo, e a insônia que eu tinha, eu não dormia. Teve uma ocasião que eu tomei antidepressivo, tarja preta, para tentar dormir, fez o reverso. Eu fiquei mais mal, é que eu não dormi mesmo. Meu irmão ouviu uma rádio, minha mãe vinha voltando de um trabalho que ela tinha feito. Nisso a gente encontrou a minha irmã no caminho. Ela falou assim: olha, mãe, eu ouvi um lugar que resolve. A propaganda falava que lá resolve. Por que a gente não vai lá? Aí a minha mãe falou assim pra mim: Rodrigo, você vai lá no terreiro, você paga a mãe de encosto, porque nós vamos nesse lugar. Porque ela tinha medo de sair, trocar de lugar e ir pra lá. E eu fui, falou: vim pagar a senhora. Aí na hora que eu fui pagar ela, a mulher falou assim: olha, se a sua mãe sair daqui, todo mundo vai morrer. Ela não vai pra onde ela quer ir. Eu não vou deixar. Pra começar por você. E eu lembro que eu tava de bicicleta, fui empurrando a bicicleta, morrendo de medo, porque eu fiquei com medo daquela ameaça. E a gente foi a primeira vez que a gente foi na Igreja Universal. Eu lembro que eu tinha muita dor na coluna, desde pequenininho. E eu fui para aquele dia, né, nesse primeiro dia que a gente foi, eu tava com muita dor na coluna. E eu lembro que a dor sumiu. E naquela noite eu dormi. Eu dormi um sono assim, que se alguém não me acordasse, eu ia dormir uns 3 dias. Então eu vi que tinha algo diferente. Aí minha mãe passou a frequentar. Eu lembro de uma situação que a gente tava na igreja e eu tava embriagado. E o pastor falou assim, falou, olha, agora é a Santa Ceia. E na mesma carreira de fila que tinha aqui do lado, tinha um senhor. E ele, o pastor falou assim, olha, às vezes pode ser seu último dia. Pode ser só o seu último momento aqui dentro. Então faça a sua escolha, participe da Santa Ceia, renuncie o seu eu. Se apegue com Deus. Aquilo ali abriu os meus olhos. Alguma coisa tinha que mudar em mim. Que tinha que ter uma santidade, um respeito para aquele lugar. Como eu tinha tido respeito um dia pelos encostos, por um lado errado, eu falei, poxa, esse Deus é diferente. Eu vi algo diferente. E eu passei a mudar. Eu parei de beber, eu parei de ir para a noite, eu parei de ir atrás de coisas erradas. Eu passei a me concentrar, ficar mais, vir mais nas reuniões, me envolver mais com as coisas de Deus. Aí começou o meu processo de libertação. E toda aquela angústia, quando eu vi, não tinha mais no meu coração. Conheci uma pessoa, que ela veio do mundo comigo também, e ela passou a frequentar a igreja, a gente passou a namorar. A minha queda foi de sentimentalmente. E um belo dia ela falou assim, olha, eu não quero mais. E eu comecei a ficar mal, né? Comecei com uma guerra dentro de casa, não tinha uma direção, e comecei a cair também na fé. Aí a minha vida como se eu tivesse dado autoridade pro mal para acabar com tudo de novo. Aí ela foi embora de casa, me mandou embora de casa, a gente se divorciou. Eu conheci uma pessoa, outra pessoa nesse meio, no mundo. Ela tentava me matar todos os dias, era briga de mão, era uma loucura. Quebrou a garrafa para tentar me matar uma vez. E vendo esses enrolados, até que eu conheci a Carol. Aí eu falei para ela, eu falei assim, olha, tenho certeza que você vai querer me conhecer. Eu tô cheio de problema. Eu falei, não, a gente passou a se conhecer. Nesse meio tempo a gente conseguiu dinheiro, a gente tinha muito dinheiro. A gente tinha uma autoescola, um centro de condução no Brasil. E a gente, de uma noite para outra, vamos dizer, de uma noite pro dia, a gente perdeu tudo. Com escolhas erradas, coisas erradas. Então a gente passou a dever para muita gente. E a gente veio, a gente tava no alto, do alto a gente veio na miséria. E a gente, eu tava fugindo de um rapaz que queria nos, falava que ia nos assassinar, que ele queria o dinheiro dele de volta. De uma habilitação errada que a gente tinha feito com ele, ele queria o dinheiro de volta. E a gente, eu peguei o carro, catei a minha esposa, minhas crianças e ficamos fugindo. Passamos uma madrugada fugindo, correndo desse homem, fugindo. No meio do caminho, amanheceu o dia, eu encontrei meu pai. Meu pai olhou para mim e falou assim, onde você está indo, Rodrigo? Eu falei, tô fugindo, pai. Tem um rapaz que tá nos ameaçou a noite inteira e a gente não sabe o que fazer, a gente tá fugindo. Ele falou assim, rapaz, você sabe pra onde você tem que ir? Eu tô indo pra lá. Vamos comigo. Aí eu comecei, mas olha, eu tô descalço, eu tava descalço. As crianças estavam mal arrumadas. Falou, vem como você tá. Aí quando eu entrei na igreja, eu senti um peso saindo em cima de mim. Aí começou um processo de novo, né? Me batizei, me afirmei, lembrei do meu humilde início lá na minha adolescência. Falei, poxa, eu sei o que eu tenho que fazer. Não foi fácil. Mas eu busquei muito. E Deus, ele me perdoou. Eu recebi o Espírito Santo e recomecei. Com o novo Rodrigo. Mudou o relacionamento entre eu e a esposa. Aí ela foi se libertando dos problemas dela também, junto com o meu. E a gente é até hoje, faz 14 anos. A gente anda junto. Ela é tudo pra mim. É a mulher mais linda da face da Terra. Espiritualmente, mentalmente, né? Eu digo que eu amadureci mais um pouco. Eu cresci. Quando a gente recebe o Espírito Santo, a gente tem uma direção diferente, tem força para ver, para perdoar. Primeiro porque eu não me perdoava, né? Quando eu recebi o Espírito Santo, eu entendi que eu tinha que me perdoar. Então Deus, ele mudou tudo do meu coração. Outra direção, outro pensamento. Hoje eu durmo bem, hoje eu sou feliz, não tenho nenhum tipo de perturbação. Não tenho raiva, não tenho ódio, porque eu tinha muita raiva, muito ódio. Hoje eu não sou uma pessoa reclusa. Eu sou uma pessoa viva, né? Tenho vida, sou alegre. Porque Jesus, ele muda a gente, o Espírito Santo muda a gente. Então aquele passado lá já não existe mais. Hoje financeiramente então, estamos bem, estamos avançando, estamos estáveis. Hoje Deus, ele dá direção pra gente. Antigamente a gente tinha um dinheiro que eu falo que era um dinheiro do saquetel furado, né? A gente gastava à toa, hoje não. Hoje Deus, ele nos ensina. Ele nos dá a direção do ó, você vai por aqui, faz assim, que eu vou ser contigo. É uma alegria, a gente tem relacionamento, a nossa família é feliz. Ela é completa só porque a gente tem o Espírito Santo. A igreja me ensinou a ser homem, me ensinou a ser pai, me ensinou a ser marido. Onde eu conheci o Senhor Jesus, a Igreja Universal foi onde eu conheci o Senhor Jesus. Ele me ensinou a ser um homem que eu sou hoje.
4: 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Mas no dia de sábado, ela se abrirá. 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
1: Muito bem, estamos de volta e olha, uma coisa que o senhor Rodrigo Rocha falou que me chamou muita atenção é quando ele menciona que o desespero o levou a procurar a igreja. Infelizmente, todos nós, e eu me incluo, porque foi assim também que eu cheguei na Igreja Universal, desesperado, aflito, precisando resolver problemas e situações, muitas pessoas chegam assim na Igreja Universal. E talvez você está agora aflito, você está agora desesperado. E a pergunta que eu quero lhe fazer nessa manhã, você está esperando o quê? Porque pior não pode ficar, amigo, amiga. Vamos ser sinceros. Estamos aqui para falar a verdade, estamos aqui por amor à sua alma, para lhe ajudar. Toma uma atitude de fé, faça o que o senhor Rodrigo fez. Eu sei que muitas pessoas não chegaram ainda a esse ponto e de repente será preciso chegar para que então tome uma atitude. E sei que também tem outras que estão pensando, não, eu não quero chegar nesse fundo de poço ou nesse poço sem fundo de desespero para eu tomar uma atitude. Não, vou tomar uma atitude agora. Faça isso. Faça isso. Se você está diante de um problema impossível, meu caro, tem dia, tem hora, tem propósito marcado. Todos os sábados, 7h30 da manhã, aqui no Cenáculo da Madeira, Rua Doutor Brito Câmara, 32, bem em frente à Rotunda dos Bombeiros Sapadores, nós temos ali a reunião do jejum coletivo, essa reunião que tem impactado, transformado vidas. Porque Deus tem se manifestado poderosamente, dando vitória àqueles que em jejum o buscam, àqueles que, como Davi, não aceitam o Golias na vida deles. Amigo, amiga, é possível vencer, é possível superar, mas você precisa dar esse passo. Essa chamada que nós vamos ouvir agora é justamente daquilo que vai acontecer neste sábado agora, aqui no Jejum Coletivo.
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1: Dona Lúcia, o que aconteceu em jejum? Qual a causa que Deus atendeu e respondeu à senhora?
6: Portanto, é na área da financeira. Eu tenho um negócio onde fui contraído várias dívidas, não é? e não se, pronto, foram contraídas e então fui colocado e propôs-me a pagar sempre.
1: Mas assim, dona Lúcia, humanamente falando, era impossível a senhora pagar, quitar essas dívidas de imediato?
6: Ah, era impossível, sim. Era impossível. Eu tenho estado a saldar, sim, de mão, uhum, sempre direitinho, como tem que ser. E então chegou só o momento que eu agora estava com condições para saldar esta dívida. E com, pronto, me propus, agora é esta que vai ser. Então eu cheguei-me à pessoa, fui falar com a pessoa, disse, vamos acordar o montante, como vamos agora saldá-la? Só agora que me foi possível e então eu quero saldá-la. E então a senhora virou-se para mim e disse que não havia mais dívida entre nós, que estava saldada, que para ela não era importante e, portanto, estava saldada, que não lhe devia mais nada.
1: E para essas pessoas entenderem, dona Lúcia, não precisa entrar em detalhes no mérito, mas não era uma dívida pequena, só para essas pessoas entenderem, não foi um livramento pequeno?
6: Não, não foi. É. Foi dezenas de milhares de euros. Dezenas de milhares.
1: Que Deus, quer dizer, fez o impossível. Era impossível aos olhos humanos isso acontecer.
6: Era impossível eu pagar, era impossível até eu já começar, mas Deus tem honrado e disse assim, não, Deus está honrando e tenho que honrar também. Eu honro os meus compromissos.
1: Certo.
6: E sempre lutando, e foi isso que fiz, vou honrar o meu compromisso e Deus honrou com uma bênção tão grande.
1: Que bênção. Qual o conselho que a senhora dá, dona Lúcia, para essa pessoa que de repente está também endividada, né, tem situações pendentes, não sabe o que fazer? Qual o conselho que a senhora dá?
6: O conselho que dou é buscar a Deus. Buscar a Jesus, porque com Ele a gente tem forças. Porque quando eu não o tinha e via tudo escuro, via que não havia saída para nada. Mas hoje vejo que há saída e Deus dá-nos a condição e acontece um milagre onde a gente não espera, acontece o impossível.
1: 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Não tem o que enganar. Perto do edifício 2000, você poderá estar conosco já neste sábado. É 7h30 da manhã, pontualmente, nós iniciamos a reunião. A entrada gratuita, o parque de estacionamento está à sua inteira disposição. Você poderá participar e estar conosco nessa reunião. Traga por escrito quais têm sido os gigantes, os problemas, as doenças, aquilo que sozinho você não tem conseguido vencer, e vamos unir forças, vamos unir fé e Deus vai dar a vitória. Tá certo? Bem, eu quero dedicar a todos essa canção belíssima para dar uma continuidade abençoada de sexta-feira, e amanhã nós voltaremos com o programa Bom Dia Madeira, Bom Dia Porto Santo. Forte abraço a todos. Até lá.

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1: A Câmara Municipal da Ribeira Brava aprovou na reunião de Câmara desta semana um conjunto de medidas de apoio à equação no Conselho para o ano letivo 2026-2027, com um investimento global estimado em cerca de 400 mil euros, reforçando o apoio às famílias e a promoção do sucesso escolar. Uma das principais medidas aprovadas diz respeito ao apoio à equação pré-escolar através da fixação de uma coparticipação de 40% no valor das mensalidades de creche, jardim de infância e ensino pré-escolar aplicável a todas as famílias residentes no Conselho, independentemente do estabelecimento frequentado. Foi também aprovada a cedência gratuita dos manuais escolares em inglês para os alunos do primeiro e segundo anos de escolaridade. Esta medida pretende colmatar o facto de estes manuais não estarem incluídos na lista de manuais comparticipados pelo Governo Regional, representando assim um encargo adicional para as famílias. O apoio será igualmente extensível aos alunos residentes no Conselho que frequentam escolas fora da Ribeira Brava, mediante requerimento e comprovação de matrícula. No mesmo conjunto de apoios, o Executivo de Jorge Santos aprovou a atribuição gratuita de acesso à plataforma Escola Virtual e à Aula Virtual a todos os alunos do 3º e 4º anos de escolaridade, reforçando a aposta na utilização de ferramentas digitais no processo de ensino e aprendizagem. Foi ainda aprovado o apoio de 40 euros por aluno em vale de material escolar destinado a todos os alunos residentes no Conselho que frequentem o ensino básico e o ensino secundário, contribuindo para reduzir os encargos das famílias. No início do ano letivo, a autarquia aprovou também a atribuição dos prémios mérito escolar referentes ao ano letivo 2025-2026, destinados aos alunos do ensino básico e secundário, aos alunos do Conservatório da Ribeira Brava e aos estudantes do ensino superior com média igual ou superior a 18 valores. Este prémio visa reconhecer o esforço e a excelência académica. Foi igualmente fixado em 600 euros o montante base de apoio à formação académica superior por cada para o ano letivo 2026-2027, pago em duas prestações de 300 euros. Está ainda prevista uma majoração de 20% para estudantes com dois ou mais irmãos a frequentar o ensino oficial, podendo o apoio total atingir os 720 euros. O Presidente da Câmara, Jorge Santos, destaca que estas medidas representam um investimento direto nas famílias e na educação, garantindo mais igualdade de oportunidades e melhores condições de aprendizagem para todos os alunos do Conselho. Os empresários são a pedra angular do desenvolvimento económico da Madeira, uma afirmação de Miguel Albuquerque na ação de abertura do Dia do Empresário, iniciativa promovida pela ACIF, que pretendeu refletir sobre o papel determinante do desenvolvimento económico e social da região. Na sua intervenção, o Presidente do Governo afirmou que as linhas mestras do Executivo têm passado por criar condições para assegurar o crescimento económico. Miguel Albuquerque avançou uma série de indicadores macroeconómicos que reforçam esta sua visão, destacando o crescimento económico de 4 anos e 11 meses de forma consecutiva, o excedente da balança comercial, o que prova que a Madeira está na linha da frente. Citamos.
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0: bom dia.
1: Se algum...
0: Bom dia. Que bom é começar o dia consigo desse lado. Convosco, Andréia Alves. E começar de novo.
2: É mesmo isso, bom dia. Sejam todos bem-vindos a mais uma manhã de começar de novo, sexta-feira, dia 22 de maio. É verdade que esta é quase a última sexta-feira deste mês de maio. Estamos quase no final, portanto é aproveitar o restinho que nos resta. Também ontem já tinha-vos dito no início da semana que vinha uma vaga de calor e ontem já começamos a sentir e que assim continua para que o fim de semana dê para quê? Para apanhar um solzinho, ir até à praia ou até não fazer nada. Portanto, há tempo para tudo. Vamos abrir esta manhã de sexta-feira. Sejam bem-vindos até às 10. Contem comigo, Andréia Alves. Bom fim de semana e que tenham uma ótima sexta. Abrimos já em grande. É com Move One e movam-se bastante. Aproveitem da melhor forma. Pensem positivo. É só mais umas horinhas e já vamos todos de fim de semana. Daqui a pouco temos Rihanna e Nena com Passo a Passo. Bom fim de semana, boa sexta. Bom dia a todos.

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1: Agora sim, vamos lá então saber de alguns dos destaques que marcam a atualidade nesta manhã de sexta-feira. Começamos pelos destaques do Jornal da Madeira. Reprogramação do PRR viabiliza a execução a 100%. Temos ainda incêndio, destrói a AL na Rua da Camada de Cima. E Diamantino Alturas deixa o sindicato após 52 anos. O líder do Sindicato dos Trabalhadores da Construção Civil vai a eleições dia 27 de maio apenas para preparar a sua transição. Quanto aos destaques do Diário de Notícias, defesa de Calado promete rebater indícios apontados pelo Ministério Público. Temos ainda novos desafios globais, a fiscalidade competitiva e inovação e a inteligência artificial reconfigura o poder marcado, debate no Dia do Empresário da ACIF. Temos ainda sindicato da PSP, arrasa gestora do aeroporto. Temos ainda a PJ investiga fogo que destruiu um... De uma vez, Pedro Calado, o tribunal confirma a corrupção na Madeira. Temos cliente de café apanha mãe de crianças em Fátima. A mulher desconfiou da permanência do casal em estabelecimento e alertou as autoridades. São alguns dos destaques que marcam este 22 de maio, sexta-feira. Vamos continuar. Temos agora À Toa, é com hoje. Daqui a pouco temos John Legend e logo a seguir eu regresso para vos dizer as temperaturas para o dia de hoje, sexta-feira.

Ora, se estamos praticamente também no final da edição de hoje do Gente da Minha Terra, aqui na Rádio Sol, frequência modulada 103.7, onde damos os bons dias entre as 10 e as 11 aos Canhas, à Madalena do Mar e também à Ponta do Sol. Vamos de fim de semana, é verdade, mas estamos de regresso na próxima segunda-feira. Às 11 da manhã vamos ficar com o programa na Rádio Festival da Lister Mais, para acompanhar o Mangostão Mais. Não será então possível acompanhar aqui na live, devido a compromissos profissionais, mas assim que possível também trazemos um pouco desse programa à nossa live. Vamos finalizar com DJ Lino, para recordarmos este Chora Carolina. Entretanto, temos aqui o nosso amigo que queria mandar um beijinho, o nosso amigo Dinarte Marques, que quer mandar um beijinho à tia Clarice, ela que está nas Fontainhas. Bom dia, Clarice. Um grande beijinho para si, do seu sobrinho, o Dinarte Marques. E agora sim, Chora Carolina, DJ Lino. Fiquem bem, bom fim de semana, até segunda.

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0: Matias Damásio. É para ouvir a seguir? É esta do Rui Veloso que tocou agora?
1: Olha, nós às vezes tropeçamos.
0: É romântico, não é?
1: Quase caiu.
0: É para dançar agarradinho. Vai ouvir daqui a pouco Matias Damásio na sua rádio. Vamos continuar a viajar por Portugal. 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
4: Estamos sempre consigo.

Senhor nosso Deus e nosso Pai, agora são meio-dia no arquipélago da Madeira. Nós entramos em oração em favor de todos os amigos ouvintes. E você que nos acompanha, ore conosco a oração do Pai Nosso. Pai Nosso que estás nos céus, santificado seja o teu nome, venha o teu reino, seja feita a tua vontade, assim na terra como nos céus. O pão nosso de cada dia nos dai hoje. Perdoa as nossas ofensas, dívidas, assim como nós perdoamos aos nossos devedores, a quem nos ofendeu. Não nos deixes cair em tentação. Livra-nos de todo o mal, pois teu o reino, poder e glória para sempre. Amém. Senhor Jesus, são centenas de milhares de pessoas que vivem aqui na Ilha da Madeira e muitas delas não te conhecem. A maioria nunca ouviu falar da tua salvação e do teu Espírito. Eu oro por eles, por aqueles que desconhecem o Senhor Jesus. Talvez tenham uma religião, talvez até frequentam algum tipo de denominação, mas muitas não te conhecem. Por isso, Espírito Santo, dá oportunidade para esta pessoa que sofre, que chora, para ela te encontrar. Porque nós estamos fartos de sofrer, cansados de tanta dor e sofrimento. Nos ajuda. Nós precisamos da tua luz, Senhor Jesus. Nos ajuda. Eu oro por todos os amigos ouvintes. Eu peço em favor dos que estão nos hospitais, nos presídios, nos lares de idosos. Consagra e abençoa com teu poder este copo com água. Quando bebermos desta água, haja luz, haja paz. Beba desta água. Graças a Deus. Respire fundo. Tenha paz, tenha luz. Eu quero oferecer a todos meus amigos ouvintes essa canção muito bonita. E daqui a pouco, logo após essa música, nós vamos voltar para falar no nosso programa Ponto de Luz a respeito das pragas e invejas, maldições, que são quebradas através do nome de Jesus. Já voltamos.

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0: Olá, muito boa tarde a todos os amigos do programa Ponto de Luz. Agora são 9:09, nessa sexta-feira, 22 de maio de 2026. Cá estamos, minha amiga, meu amigo, agora sim, em direto, pela Rádio Popular, Rádio Zarco, Rádio Palmeira, Rádio Sol, Rádio Festival, fazendo a totalidade do Arquipélago da Madeira, cobrindo quase a totalidade da nossa belíssima ilha. Um forte abraço a todos os nossos amigos que nos ouvem em Porto Santo, cá, né, na Madeira, nós temos ali um povo querido da costa norte, de norte a sul, de leste a oeste. Digo isso porque essa terra é uma terra abençoada, uma terra onde tudo se planta, tudo se colhe. É uma terra, minha amiga, meu amigo, maravilhosa. Não é à toa que é um dos destinos turísticos mais cobiçados pelos estrangeiros. Olha, que lugar abençoado por Deus. E assim também tem que ser a sua vida. Você tem que ter paz, você tem que ter a alegria. Sabe, hoje nós vamos fazer a oração por aquelas pessoas que estão constantemente em tristezas, mergulhadas profundamente na amargura, na tristeza. Você que é uma pessoa que por conta de problemas e dificuldades se tornou, você não era, mas você se tornou uma pessoa triste. Você é uma pessoa que por conta das dificuldades econômicas, você se tornou uma pessoa triste e a tristeza fez você ser negativo, negativa. Talvez você não se apercebe, mas as pessoas se afastam de si por causa dessa tristeza e negatividade que você exala, como se fosse um perfume. Repara, as pessoas já não estão mais em contato consigo como estavam, as pessoas já não falam consigo como falavam, por causa dessa tristeza que você sente, por causa dessa melancolia, não é? Dessa nostalgia que você carrega. Isto, minha amiga, meu amigo, tem libertação. Você pode voltar a sorrir e ser feliz. Você pode ter a alegria de Deus na sua vida. Hoje, nós estamos trabalhando para que você seja livre de todos os males. E essa tristeza, esse mal, ele será arrancado. Nós vamos acompanhar o testemunho da Vanessa Barros, que ela foi aos bruxos, né? Recorreu a trabalhos, a bruxaria, para tentar resolver os seus problemas. Né? Fizeram rituais, mas a vida dela foi de mal a pior. Vamos acompanhar como hoje está a vida da dona Vanessa, cheia do Espírito Santo, com paz. Vamos ouvir.
1: Começámos a procurar bruxos. Até que a gente encontrou um, fomos convidados para ir lá e aí foi realmente a destruição total da nossa vida.

cresci a ver a minha mãe a sofrer, ela tinha muitos problemas espirituais e isso fazia de mim uma miúda com medos, não é? Cresci sem, vamos dizer assim, sem paz. Eu tinha tudo para ter uma infância feliz, para ter uma adolescência tranquila, assim, financeiramente, uma boa família,

Por exemplo, um dia nós estávamos as duas em casa, ela estava de pijama, estávamos assim as duas uma semana tranquila e ela ouviu umas vozes e saiu à rua com uma faca na mão e disse que tinha que ir ao banco matar toda a gente lá. Eu saí à rua com ela e disse, por favor, fica aqui, não vás. E ela, não é? Ela chorava muito, estava completamente a cara dela desfigurada, porque ela transformava-se completamente, e ela empurrou-me para trás e saiu a correr para ir matá-los. E eu então fui pedir ajuda aos vizinhos, mas ninguém a conseguia ajudar. É assim, eu no fundo até sentia vergonha, porque toda a gente conhecia a minha mãe por ela ter esses problemas, porque ela se lembrava que ela estivesse num banco, num supermercado, se lhe desse alguma coisa ali, toda a gente a conhecia, não é? Porque vinham para ajudá-la, mas ninguém a conseguia ajudar. Então eu tinha um bocadinho de vergonha dessa situação e tinha muito medo. Tanto é que quando eu era criança, a minha mãe até me levava a psicólogos porque achava que eu ia crescer traumatizada com aquilo que eu via. Então sim, tinha medo, sentia-me triste com a situação e tinha vergonha. Pensava, não é? Antes de adormecer, pensava muito, qualquer barulho, às vezes assim um barulho, eu pensava logo, será que é a minha mãe? Será que ela foi à cozinha? Eu só pensava, ela vai à cozinha buscar uma faca, era só assim esses os meus pensamentos. Eu não tinha paz, porque se eu estava sempre com aquele receio que lhe desse alguma coisa, que fosse à minha beira ou que fosse quando ela estivesse longe de mim, eu vivia sem paz. Sentia aquela angústia sempre de que lhe pudesse acontecer alguma coisa, tanto a ela como a mim, à minha irmã ou mesmo ao meu pai. Começámos a procurar bruxos. Ela ia à casa de espíritas, a bruxos, até que a gente encontrou um, fomos convidados para ir lá, e aí foi realmente a destruição total da nossa vida, porque nós até tínhamos uma vida confortável, financeiramente, a nível familiar, mas esse bruxo conseguiu-nos completamente, o mal conseguiu-nos completamente dominar. Nós éramos, tínhamos que fazer aquilo, tudo o que ele mandava, tudo aquilo que ele pedia envolvia dinheiro, não é? E era sempre muito dinheiro. Os meus pais tinham negócios, começaram a perder os negócios, porque começaram a investir o dinheiro no bruxo. Nós passávamos às vezes o dia inteiro lá, porque ele atormentava-nos de tal forma a dizer que os espíritos mandavam-nos estar lá, que se nós, a minha mãe só ia ser curada se nós fizéssemos tudo o que eles mandavam. Então eu cresci assim nisso, a fazer rituais, envolvida na bruxaria, não é? Até que houve um momento que ele disse à minha mãe que ela tinha que engravidar um terceiro filho e que ia ser um filho homem, não é? Nós somos duas raparigas e que íamos ter um irmão. E que quando ela tivesse esse filho, ela ia ficar completamente curada, nunca mais ia ter problemas espirituais, porque eles falavam que ela tinha a morada aberta e então era isso a cura dela. E a minha mãe, claro, como ela procurava há tantos anos uma cura, ela engravidou de um filho rapaz, tanto é que o meu irmão tem o nome desse bruxo. Só que o meu irmão nasceu doente, tinha muitos problemas de saúde e nós víamos que a minha mãe realmente não tinha melhorado, pelo contrário, depressão pós-parto, não é? Que se foi a agravar a situação que ela já tinha. Nessa altura a nossa vida financeira já não estava bem, eles começaram a perder tudo. Nós dependíamos de pessoas para nos dar comida, nós tivemos que ir viver para uma casa que não tinha condições para a gente morar lá. Para além de bruxos, a minha mãe também era acompanhada por médicos, psicólogos, psiquiatras. Sempre conheci a minha mãe a ser acompanhada por psicólogos e psiquiatras. Sempre conheci a minha mãe a tomar medicação. Problemas todos espirituais, ela não dormia de noite e ela não tinha forças para aguentar o dia dela. Então os médicos diziam que ela era esquizofrénica e diziam que não havia cura, que ela tinha que saber viver com aquilo, a tomar a medicação para controlar, mas o que é certo é que ela, quando entrava no hospital com um ataque, não havia nenhum médico que a conseguisse segurar. Então até mesmo os médicos não tinham solução. Nós procurámos médicos em Portugal e em França.

0: Então, a mesma senhora que nos levou ao Bruxo para encontrarmos uma solução foi a mesma pessoa que nos trouxe à Universal. Inicialmente veio a minha mãe e o meu pai e eu via em casa ela cantar e eu achava aquilo estranho, porque a minha mãe não era de todo de estar a cantar, de estar alegre, o semblante dela já estava diferente, um semblante leve. E eu um dia perguntei-lhe, não é? Eu disse-lhe, o que é que se passa? E ela disse-me, olha, tu vais saber, hoje vais comigo, vais à Universal e vais ver o que é que se passa. E então percebi que aqui na Universal havia realmente poder, porque falaram-nos de um Deus que podia realmente mudar a situação dela, curá-la, foi aí que a gente começou a ver a transformação nela. E, consequentemente, eu comecei também a entregar-me, porque a gente, tantos anos procurámos uma solução para ela, porque achávamos que ela é que estava doente, e realmente ela era a que estava doente, mas esses problemas todos também arrecadaram consequências para nós, que eu também precisava de ajuda, porque eu não tinha paz, não é? Era aquela miúda ansiosa, que se calhar, se eu não tivesse encontrado esta solução, eu ia com certeza ser uma miúda com traumas de tudo aquilo que eu vivi, de todo aquele processo. Hoje eu durmo bem, eu vou para a cama tranquila, porque a minha visão ela mudou completamente. Então depois eu comecei a entender a importância de receber o Espírito Santo, que era ele que me ia realmente dar a paz que eu precisava, a alegria. E então eu comecei a orar mais, de madrugada eu buscava, lia a Bíblia, e até que eu recebi. E então eu tive a oportunidade de conhecer este Deus vivo, no qual eu fui batizada com o Espírito Santo, e hoje eu posso dizer que sou uma pessoa que tenho paz, sou tranquila, tanto é que eu vivo longe da minha mãe, ela vive noutro país, e eu não vivo preocupada, porque eu sei que ela hoje está bem, ela também tem a vida dela nas mãos de Deus, toda a minha família está bem. Então, hoje já tenho a minha família, construí a minha família, sou casada, tenho a minha filha e estamos todos na presença de Deus. Então, hoje eu vejo que tudo aquilo que eu passei tinha um propósito, que era de conhecer o Deus vivo e que sim, que existem milagres e um milagre aconteceu na minha vida.
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2: Quando você encontra o poder de Deus, ele te liberta. Olha que coisa interessante. Você não precisa pagar ninguém para te libertar, você não precisa dar nada para ninguém, para que o poder de Deus entre na sua vida. Essa é a proposta de hoje, sexta-feira, aqui na Igreja Universal do Reino de Deus. Nós vamos expulsar o mal que te atormenta. Hoje é dia de limpeza espiritual. Nós vamos fazer a limpeza para que você receba o Espírito Santo, para que você seja cheio da presença de Deus. Você que é religioso, você que não tem religião nenhuma, você aqui é bem-vindo para que o trabalho espiritual seja feito completo. Compareça ou às 15 horas ou às 19h30 na Vigília da Libertação. Preste atenção, meu amigo. O Deus que nós cremos é o Deus da Bíblia. E ele se intitula Pai das Luzes. Está escrito que ele é que liberta de todas as trevas. O Pai das Luzes, aonde não existe sombra nenhuma. Não existe trevas e maldade que possam prevalecer contra esse Deus, o Deus da Bíblia. Eu quero desafiar você que sofre com dores de cabeça constantes. Você que tem ataques de nervos. E você que carrega uma tristeza profunda na sua alma. Hoje nós vamos fazer a oração de libertação. Na hora, é no momento, é algo que a própria pessoa sente, é na hora, desaparece. Sabe por quê? Porque há libertação. Há o poder de Deus dentro de você. E olha, você não paga nada por isso. Você pode e vai participar de uma reunião que vai te ajudar. Tá bem? Eu quero colocar à disposição de todos os nossos amigos o número da central SOS Espiritual, em que você pode ligar a qualquer momento, qualquer hora do dia ou da noite, 24 horas por dia, a central SOS se encontra disponível. Por exemplo, agora, nesse momento, meio-dia e 25, você pode ligar 218-368-008. Anote esse número e ligue 218-368-008. A dona Mariana, ela ligou e pediu oração pela libertação espiritual, porque ela sofre com muita insônia e perturbações à noite. O seu Gabriel, ele ligou e pediu oração pela proteção, e incluiu o nome do David. Tem também o senhor Luiz, ele ligou e sente uma pressão na cabeça, como se estivesse sentindo picadelas. Você pode ligar e pedir também oração, orientação, especialmente você será atendido, tá bom? Você que deseja desabafar.
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2: Olha, eu quero estender o convite para esse domingo, 9 da manhã, onde nós teremos a presença do seu Bispo Macedo, às 9 da manhã, em direto de Jerusalém. Ele já está lá. Nesse domingo, domingo de Pentecostes, você estará conosco. Essa festa não é do Espírito Santo. Você que ouve esse programa e deseja receber o Espírito Santo, venha participar. Você que é católico, evangélico, espírita, você deseja ter o batismo com o Espírito Santo? Ah, então é você mesmo que deve trazer a sua família, deve trazer os seus colegas. E nesse domingo nós vamos recolher aquele frasquinho de azeite que nós entregamos, não é? Lá no Auditório Municipal do Funchal, na Sexta-feira Santa. Então você vai trazer esse frasquinho de azeite para devolver. Domingo é o dia, como foi combinado. Domingo se completa 50 dias daquela reunião maravilhosa. Então eu quero convidar vocês, tá bem? A estarem conosco. Rua Doutor Brito Câmara 32, de frente à Rotunda dos Bombeiros Sapadores do Funchal. Nós finalizamos o nosso programa de hoje. Que Deus abençoe a todos. Nós nos vemos daqui a pouco aqui no Cenáculo. Fique bem. Uma excelente continuação.
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3: O Presidente do Governo desvaloriza o acordo do Tribunal de Relação de Lisboa, que aponta para fortes indícios de prática de crimes de corrupção no processo de Pedro Calado. Miguel Albuquerque falava à margem da sessão de abertura do Dia do Empresário Madeirense, referiu que a relação não trouxe nada de novo e sublinhou que se sente completamente à vontade em termos políticos perante este processo judicial, no qual também foi constituído arguido, o que motivou a crise política na região, com duas eleições legislativas antecipadas entre 2024 e 2025, que os sociais-democratas venceram. O Presidente do Governo considera que não há agravamento das medidas cautelares e que ninguém pode ser condenado em função de notícias e indícios.
4: Não há nenhum agravamento das medidas cautelares. O que, no fundo, a relação vem confirmar é aquilo que o Supremo já tinha dito, que não, do recurso do Ministério Público para o agravamento das medidas, manteve-se. Que meteu-se com as medidas mínimas, não é? Ninguém num país democrático é condenado em função das notícias, nem de indícios. É condenado em função de uma sentença.
5: A relação diz que há prova probatória.
4: Não, não há prova. A relação não diz que não há prova. Diz que há indícios. Indícios pode ser o que você quiser.
3: Miguel Albuquerque, ninguém pode ser condenado em função de notícias e indícios. A Câmara Municipal da Ribeira Brava aprovou na reunião de Câmara desta semana um conjunto de medidas de apoio à educação no Conselho para o ano letivo 2026-2027, com um investimento global estimado em cerca de 400 mil euros, reforçando o apoio às famílias e a promoção do sucesso escolar. Uma das principais medidas aprovadas diz respeito ao apoio à educação pré-escolar através da fixação de uma com participação de 40% no valor das mensalidades de creche, jardim de infância e ensino pré-escolar, aplicável a todas as famílias residentes no Conselho, independentemente do estabelecimento frequentado. Foi também aprovada a cedência gratuita dos manuais escolares em inglês para os alunos do primeiro e segundo anos de escolaridade. Esta medida pretende colmatar o facto de estes manuais não estarem incluídos na lista de manuais comparticipados pelo Governo Regional, representando assim um encargo adicional para as famílias. O apoio será igualmente extensível aos alunos residentes no Conselho que frequentam escolas fora da Ribeira Brava mediante requerimento e comprovação de matrícula. No mesmo conjunto de apoios, o Executivo de Jorge Santos aprovou a atribuição à plataforma Escola

0: virtual e aula virtual a todos os alunos do terceiro e quarto anos de escolaridade, reforçando a aposta na utilização de ferramentas digitais no processo de ensino e aprendizagem. Foi ainda aprovado o apoio de 40 euros por aluno em vale de material escolar destinado a todos os alunos residentes no concelho que frequentem o ensino básico e o ensino secundário, contribuindo para reduzir os encargos das famílias no início do ano letivo. A autarquia aprovou também a atribuição dos prémios mérito escolar referentes ao ano letivo 2025-2026, destinados aos alunos do ensino básico e secundário, aos alunos do Conservatório da Ribeira Brava e aos estudantes do ensino superior com média igual ou superior a 18 valores. Este prémio visa reconhecer o esforço e a excelência académica. Foi igualmente fixado em 600 euros o montante base de apoio à formação académica superior por cada para o ano letivo 2026-2027, pago em duas prestações de 300 euros. Está ainda prevista uma majoração de 20% para estudantes com dois ou mais irmãos a frequentar o ensino oficial, podendo o apoio total atingir os 720 euros. O Presidente da Câmara, Jorge Santos, destaca que estas medidas representam um investimento direto nas famílias e na educação, garantindo mais igualdade de oportunidades e melhores condições de aprendizagem para todos os alunos do concelho.
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1: Boa tarde, são agora 13 horas, tarde de sexta-feira, 22 de maio de 2026, fim de semana à porta. Como sempre, esta é a sua sintonia certa, a sua rádio sempre em festa, a sua rádio festival, frequência 98.4 FM. E a festa continua, já de seguida, com o seu programa da tarde Música Pedida.
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7: Olá, muito boa tarde, 13 horas e 6 minutos, tarde de sexta-feira, 22º dia do mês de maio de 2026. Como sempre, a hora certa para iniciarmos o nosso programa de música pedida. A partir de agora e até às 17, em sua companhia, através das nossas rádios em frequência modulada aqui na nossa região autónoma da Madeira. Na Madeira e para todo o mundo, via internet. Sintonia certa com grandes amigos, como sempre, através da Rádio Festival Madeira, frequência 98.4 FM, a Rádio do Conselho da Ribeira Brava. Simultâneo com a Rádio Sol, frequência 103.7 FM, a Rádio do Conselho da Ponta do Sol. Também a partir dos estúdios da Rádio Festival, simultâneo com a Rádio Zarco, frequência 89.6 FM, a Rádio Conselho de Machico. E com a Rádio Palmeira, frequência 96.1 FM, a Rádio do Conselho de Santa Cruz. Boa companhia, bem juntinho a si, no leitor do rádio ou na sua telefonia. Mas não ficamos só por aqui, quero então... No seu computador, no telemóvel ou outro formato digital, pode-nos seguir através das nossas rádios na internet. O site oficial de cada rádio, 24 horas por dia, também fazer companhia, é www.rfestival.pt, em letra minúscula, www.rsol.pt, www.radiozarco.pt e rpalmeira.pt, também decidido dos 3 W, tudo em letra minúscula. Estamos assim, cá dentro e mundo fora, em qualquer parte do mundo, via internet. A programação própria de cada rádio, claro, mas o simultâneo, o programa é o mesmo. Muito próximo das 14 horas, também já temos o nosso habitual live nas páginas do Facebook das nossas rádios. Sempre menos um dia para viver, mais um na vida. Pois 140 dias já se passaram deste ano, para o final do ano já faltam apenas 225. Estamos a quase meio ano. O tempo tem-se aquecido um pouco, a máxima irá atingir para o dia de hoje entre os 22 e 23 graus. A mínima será 16. Fim de semana promete em toda a ilha uma subida de temperatura, oscilar entre os 23 e os 24 graus. Para o dia de hoje e para esta tarde, haverá céu geralmente pouco nublado, aumentando nubosidade ao final da tarde. O vento fraco e moderado será de 10 a 30 km hora, de norte, superando por vezes forte, até 40 km hora nas terras altas a partir da tarde. Para a região do Funchal, conta bem com céu geralmente pouco nublado, aumentando nubosidade no final do dia. Aumento também vento fraco, também a partir da tarde, 15 km a hora, que é na subida de temperatura. Quanto ao mar, costa norte, ondas de noroeste com 1,5 m, 2 metros de altura, costa sul, ondas de sudoeste com 1 m. Temperatura da água do mar já está um pouco acima dos 19, entre os 19 e os 20 graus.

em comemorações, nada assim especial a comemorar no dia de hoje, vamos comemorar a vida. Pois nunca sabemos qual o último dia de vida. E temos de comemorar de uma forma certa e correta. Se quisermos a ser assim mais felizes. Procuro sempre fazer o bem. Quem semeia o bem, colhe o bem. E assim também vamos, nesta tarde, continuar a festa na lombada Ponta do Sol da Carolina Gaspar, que no dia de ontem completou 21 aninhos de vida. Ou melhor dizendo, perdão, vai rumo aos 21, completou 20 aninhos de vida. Hoje é que é 21 de maio. Ou foi ontem, 21 de maio. Portanto, repetindo, vamos à lombada Ponta do Sol com a Carolina Gaspar, que no dia de ontem, dia 21, completou 20 primaveras. Estamos de parabéns para continuar nesta tarde. Os parabéns para ti, Carolina. É da mãe Maria, do namorado Luís Miguel, da avó Isabel, dos irmãos e irmãos, cunhados e cunhadas, sobrinhos e sobrinhas presentes e ausentes, tios e tias, primos e primas presentes e ausentes.

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4: Ontem, dia 21 de maio, completou 20 primaveras a Carolina Gaspar, Lombada, Ponto do Sol. A música foi para a festa ao longo da tarde e hoje assim acontecendo, Carolina, com mais parabéns e nunca de mais e esses votos de imensa felicidade da mãe Maria Gaspar, do namorado Luís Miguel, da querida avó Isabel, dos irmãos e irmãs, cunhados e cunhadas, tios e tias, primos e primas presentes e ausentes. Todos envolvidos, Carolina Gaspar, numa palavra só, felicidade, é o que mais desejam-te na vida e, claro, também com muito amor nesta festa. E aqui, com certeza, um beijinho especial do namorado Luís Miguel, que diz, e muito bem, com Luan Santana, amar não é pecado.

Amar não é pecado, Luan Santana, claro que não. E amada, sem pecado, infinitamente amada, temos a nossa aniversariante, Carolina Gaspar, reside na Lombada Ponta do Sol. O amor, a paixão, essa continua para uma vida sempre alegre e também cheia de saúde, comemorando as suas 20 primaveras com mais parabéns, votos que assim aconteça da sua querida mãezinha Maria Gaspar, do namorado Miguel, da avó Isabel, de irmãos e irmãs, cunhados e cunhadas, sobrinhos e sobrinhas, presentes e ausentes, também não faltando à sua tia e prima. Os parabéns dos tios e tias, primos e primas, também presentes e ausentes. Continuam a oferecer música para alegrar o aniversário da Carolina. Agora tem para lhe oferecer tudo por amor. E a verdade, tudo o que se faz por amor é sempre sai, fazemos por amor, tudo o que é feito por amor sai por amor. Fica bem.

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5: E aproveitando bem a vida, está a nossa amiga Carolina Gaspar, pudera, em bela idade, 20 primaveras, em plena juventude, lombada pondo do sol. Para que assim continue e a felicidade reine sempre ao seu lado, há que te receber os parabéns para muitos amigos de vida e também de amor e carinho, quer da parte da mãe, Maria Gaspar, do namorado Luís Miguel, da avó, que é a Isabel, dos irmãos, irmãos, cunhados, cunhadas, sobrinhos e sobrinhos, presentes e ausentes, tias, tias e tias, primos e primas presentes e ausentes, deixando os parabéns e, claro, aproveitando bem a vida, a Carolina, pois a vida é só uma. Jorge Ferreira.

realidade da vida. A vida é só uma. Jorge Ferrari, para se viver o presente intensamente e esperança no futuro. Num futuro melhor, é assim os votos dedicados e entregues à Carolina Gaspar, a lombada ponta do sol que no dia de ontem completou 20 primaveras. Os parabéns continuam a ser da sua querida mãezinha Maria Gaspar, o seu namorado Luís Miguel, a avó Isabel e também o irmão, irmãs, cunhados e cunhadas, sobrinhos e sobrinhas, e não faltando os parabéns também à Carolina, dos seus tios e tias, primos e primas presentes e ausentes. Todos desejam a Carolina muitas felicidades e todos também, com 20 anos, música de Emanuel, Baby, és uma bomba.

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3: 13 horas e 38 minutos, 22 de maio, escassos um mês para finalizar a primavera e entrar o verão. E as temperaturas já estão a aquecer. A máxima para este momento é de 22, 23 graus e vai aquecer um pouco mais fim de semana e na próxima semana. Vai aquecendo também a festa de aniversário da amiguinha, a menina ou jovem Carolina Gaspar, que festeja 20 aninhos de vida. Bela e jovem, viva a juventude, lombada ponta do sol. A sua querida mãe, Maria Gaspar, para assinalar esta data, o seu namorado Luís Miguel, a avó Isabel, o irmão, os irmãos, irmãos, cunhados, cunhadas, sobrinhos, sobrinhas e também os seus tios e tias, primos e primas, presentes e ausentes, unem-se para oferecer música, através da música, desejar votos de imensa felicidade e saúde ao longo da vida da Carolina. Quanto à música, tem para lhe oferecer Tony Carreira, Só Não Chora Quem Não Ama.

só não chora quem não ama. Claro que quem ama, se não puder chorar, há sempre uma lágrima no canto do olho. E a amiga Carolina Gaspar não tem motivos para chorar, se for é de alegria. Poder, vinho de primaveras, lombada, ponta de sol e toda esta gente a festejar desde o dia de ontem o seu aniversário. A sua mãe Maria Gaspar, o namorado, que é também aqui o namorado Luís Miguel, a avó Isabel, irmãos, irmãs, cunhados, cunhadas, sobrinhos e sobrinhas, presentes e ausentes da Carolina Gaspar, também os tios e os primos, tios, tios, primos e primas, presentes e ausentes, deixam à Carolina mais parabéns, mais prendas musicais para o seu aniversário. Rony de Mel, aceita que dói menos.

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A amiguinha Carolina Gaspar vai ser tendo música, vai recebendo votos para uma vida super feliz. São 20 aninhos de vida, feitos no dia de ontem, lombada Ponta do Sol. A mãezinha Maria Gaspar deixa-lhe os parabéns. O namorado Luís Miguel, parabéns e um grande beijinho. A avó Isabel, irmãos e irmãos, cunhados e cunhadas, sobrinhos e sobrinhas, tios e tias, primos e primas presentes e ausentes. Continuam a alegrar o aniversário da Carolina com música. Bem gosta do Zé Amaro, Namor no Escuro.

Amor bom tem que ser no escuro, também à luz do dia. E estamos à luz do dia, 13 horas e 52 minutos, ainda em dia de festa com a Carolina Gaspar, no dia de ontem e residente na Lombada Ponto de Sol, festeja os seus 20 aninhos de vida. Que bom, quem me dera. Os parabéns é da sua mãe, Maria Gaspar, do seu namorado, Luís Miguel, da avó Isabel e irmãos e irmãs, cunhados e cunhadas, sobrinhos e sobrinhas, tios e tias, primos e primas, uns presentes na Madeira e outros ausentes na Madeira. Continuo a desejar a Carolina prendas musicais, também votos de muitas felicidades. Aí está a continuação da festa com este. 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
1: O horário sempre aqui destacado, a entrega das vossas listas aqui na sede da Rádio Festival é de segunda a sexta-feira, das 10 às 12 e das 17 às 18. Estamos situados na Rua Estados Unidos da América, número 148, Barro da Nazaré, freguesia de São Martinho, frente exatamente ao Jardim da Nazaré. Temos este horário, portanto, aqui disponível na rádio. Nesse horário também, 10, 12, 17, 18, poderá nos contactar através do telefone, a linha direta da música pedida, 291-703-471. E todas as vossas listas querem entregues aqui na sede da Rádio Festival, no agente, no colaborador, ou via mensagens do Facebook, terão que ser entregues exatamente só até o dia de sexta-feira. Fim de semana, o expediente está encerrado, por isso, se pretende listas para o fim de semana, terá que o fazer sempre até o final de sexta-feira. Poderá também dirigir-se a um agente ou colaborador próximo de si, se também estiver à mão, e deixar a sua lista, e não se preocupe que chega aqui. Caso vier aqui à rádio, como o fim de semana, está a porta encerrada, ou outra hora que não pode ser atendido, não leve a lista de volta, entregue aqui no bar ao Sr. David, ele guarda e de imediato entregue-nos quando lá formos, eu ou outro colega. Estamos já muito próximo então das 14 horas, preenchemos assim a primeira hora de emissão desta tarde, espero que a tarde esteja a correr bem, que as temperaturas estão a aumentar, momento então já com algum calor, ainda vai aquecer mais para o fim de semana, estamos nos 22 para o fim de semana, já vamos subir 23, 24. Estamos em tempo de primavera, o verão vai chegar exatamente no dia 21, por isso é tempo de dizer à nossa prima boa viagem, que voltem para o ano, e nós também. Quanto ao nosso programa, a sintonia sempre certa aqui na nossa região autónoma da Madeira, através das nossas rádios em FM, emitimos o nosso programa através da Rádio Festival Madeira, frequência 98.4 FM, a Rádio do Conselho da Ribeira Brava, e a partir daqui dos estúdios da Rádio Festival reunimos também o simultâneo com a Rádio Sol, frequência 103.7 FM, a Rádio do Conselho da Ponta do Sol, Rádio Zarco, frequência 89.6 FM, a Rádio do Conselho de Machico, e ainda a Rádio Palmeira, frequência 96.1 FM, a Rádio do Conselho de Santa Cruz. Via internet, estamos também consigo 24 horas por dia, sem parar, cá dentro e mundo fora, no site individual de cada rádio, rfestival.pt, rsol.pt, rezar.pt, rpalmeira.pt, e a oportunidade também daqueles que assim têm internet e nos podem acompanhar cá dentro e mundo fora, no habitual direto, nas páginas do Facebook das nossas rádios. Muito boa tarde, uma excelente sexta-feira, fim de semana à porta, que tudo corra bem. E são já então agora 14 horas.

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5: E aqui na sua rádio, sempre a sua emissão, de segunda a sexta-feira, deste lado o vosso amigo Rogério Capelo, claro que ao fim de semana aqui estará e noutro formato terá que entregar as vossas listas a todo dia de sexta-feira, o Júlio Pereira. Aqui no direto, desde já cumprimentando alguns dos nossos amigos, mas sem esquecer o Ciro Rocha, da Bem Posta Água de Pena, um abraço, Ciro Rocha, temos de estar a aquecer. Maria de Jesus e sua irmã Conceição do Campanário, outros amiguinhos mais que, sim, sabemos que estão desse lado. No direto, o cumprimento é para Conceição Maria Ferreira, que nos ouve, como sempre, na Itália. O Ricardo Lopes, maninho de coração, tudo bom. Almerinda Pinto, boa tarde, amigo Girassol, fim de cordel, Girassol. Obrigado, somos as flores do Jardim de Almerinda Pinto. Daniel Sol, também muito boa tarde, Ezequiel Nóbrega. Boa tarde também à nossa querida amiga, a senhora Girassol, parece mesmo, hoje é toda Marlinho, Caneirinho ou Girassol. Uma beijoca, saúde, Maria José, do Ribeiro Real e Coites. Maria Silva Zeza, vão aqui conversando com o nosso amigo Ricardo Lopes, Conceição Maria Ferreira, uma grande amiga de sempre, e tantos outros mais. Por isso, nesta tarde, juntamos os que estão connosco através das nossas rádios em FM, na internet, nomeadamente no site individual de cada rádio e também no direto, e tornamos assim a tarde de sexta-feira mais agradável. E mais agradável é também para quem no dia de ontem completou 20 aninhos de vida, Carolina Gaspar. Carolina é da Lombada Ponta de Sol, 20 aninhos de vida, com os parabéns da mãe Maria Gaspar, do seu namorado Miguel, da avó Isabel, de todos os irmãos, irmãos, cunhados, cunhadas, sobrinhos e sobrinhas, presentes e ausentes, seus tios e tias, primos e primas, também presentes e ausentes. Deixo os parabéns à Carolina Gaspar. Música de Roberto Carlos, esse cara sou eu, com certeza, Carolina, algum deles, com certeza, mais próximo, namorado Luís Miguel.

Eu não sou, é ele, Roberto Carlos. Essa cara sou eu. 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E com a sua face jovem e belíssima como ninguém, a Carolina Gaspar, aos seus 20 anos de vida, tira, eu gosto de também tirar fotos, ou neste caso selfies, e agora é mais, mais fácil, né, através do telemóvel, para mais tarde recordar que nos 20 tudo é bom. E a pele também, muito mais. A lombada ponta de sol, por isso há que aproveitar a juventude e assim celebrar a data do seu aniversário com os parabéns da mãe Maria Gaspar, do namorado Luís Miguel, dos avós, avó Isabel, assim que é, irmãos e irmãos, cunhados, cunhadas, sobrinhos, sobrinhos, presentes e ausentes, e os tios, tias, primos e primas, presentes e ausentes. Além da música, há presentes, Carolina. Duas camisas, Zé Amaro. Temos música para o grupinho da amizade, a música pedida, graças à nossa amiga, um beijinho para ela, Gorete Barros, do Garixica, nossa querida amiga, quem deixamos o beijinho, então, saúde e também cuide-se. Também deixe esses votos aqui aos amigos da rádio, para que não falte saúde da minha pessoa. Obrigado e retribui ao colega Júlio Pereira, mas não esquecendo também toda esta maltinha, agora mais reduzida, mas sempre presente no coração destes amigos. Temos então, da parte da Gorete Barros, que é do Garixico, esses votos de uma tarde muito feliz, para já, aos amigas de Câmara de Lobos, Ana Paula e marido do senhor José Porfírio, Carla e noivo, Marco e os filhos da Carla na Inglaterra, e Delino Serrado, Mar e marido Geraldo, Nardete, Gorete, Hélia, Nélia e Elizabeth, tudo isto com a generosidade e simpatia e amizade da amiga Gorete Barros. Duas camisas.

Zelmar, duas camisas, ainda bem que tenho mais de duas, graças a Deus. E amiga Carolina Gaspar, ofertas não faltam, lindas prendas para celebrar as suas 20 primaveras, lombada Ponta do Sol, José Malhoa e o teu segredo. Qual é, Carolina? Para já nós sabemos, o amor e a amizade da mãe Maria Gaspar e o infinito amor do namorado Luís Miguel, também da avó Isabel, dos irmãos e irmãs, cunhados, cunhadas, sobrinhos e sobrinhas, tios e tias, primos e primas, presentes e ausentes. Dia 22 de maio, hoje assinala-se um dia especial, hoje é dedicado ao dia de Santa Rita, o dia próprio da Santa, também de Santa Quitéria, tem a ver com o meu sítio, mas há outro dia a comemorar, além destas duas santas. Hoje, de 22 de maio, é dia do abraço. Desde já neste dia, um abraço forte para todos aqueles que nos acompanham na Madeira e todo o mundo. Vai este abraço da Madeira para todos vós, por cá, um abraço também de muita amizade, em especial um abraço de conforto, aqueles que estão menos bem na vida, vai o meu abraço para que possam sentir-se mais felizes. Pois no dia de hoje, dia 22 de maio, assinala a importância do abraço, um gesto puro e espontâneo de afeto entre duas pessoas, que dizem os especialistas, é essencial no nosso bem-estar e até na nossa saúde. Há que abraçar hoje alguém. Eu daqui abraço todos. Um abração. E a nossa amiga, assinalando este dia do abraço, Gorete Barros, do Garixica, aproveita então o dia do abraço para comemorar este dia, deixar, hoje não há beijos, há abraços, da Gorete Barros. Aqui à minha pessoa, Rocha Capelo, outro forte, Gorete Barros, também ao colega Júlio Pereira, nós esquecendo também outros amiguinhos da música pedida, a Iva Macedo, a tia Celeste Pestano, Ricardo Lopes. Ricardo, um dia do abraço, um abraço. Dona Maria Ascensão Quintal, filha Santa Patrícia Neto, Rodrigo Afonso e também amiga Fátima Gomes. Neste dia, então, do abraço, um abraço a todos que nos acompanham e um abraço agora é de Barros para este grupinho fantástico da música pedida.

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7: Dia 22 de maio, então dia do abraço. Abraços também não poderia faltar à nossa aniversariante, o dia de ontem. Abraços, o chão do FBGinhos, eu do abraço, é só abraços, Carolina Gaspar. Pelos 20 aninhos de vida, lombada ponta de sol, é por parte da mãe, esse forte abraço, Maria Gaspar, do namorado Miguel, da avó Isabel, todos os irmãos e irmãs, cunhados e cunhadas, sobrinhos e sobrinhas, deixando os tios e tias, primos e primas, presentes e ausentes, e os parabéns. E também, já agora, Carolina, hoje é dia do abraço, dá-me um abraço, o envio também à nossa aniversariante. Dá-me um abraço, eu envio também um abraço a todos aqueles que já me deixaram um abraço neste dia, e em especial aqueles que estão menos bem na vida, um abraço de conforto aos mais idosos, e não esquecendo também os que então estão sós. Pois hoje, dia 22 de maio, celebra-se anualmente este gesto universal.

e de afeto. O abraço. Presente em praticamente todas as culturas do mundo, o abraço é uma forma espontânea de demonstrar carinho, amizade, gratidão. Embora muitos contextos estejam associados exatamente a relações de maior proximidade, o gesto lugares culturais e assim dar um abraço a qualquer um que assim desejar. Mas o contacto físico, o abraço tem também um impacto emocional e psicológico. Reduz o stress e a ansiedade. Portanto, se quer reduzir, comece por esta dica. Reduzir o stress e a ansiedade com um abraço. Promover sensação de bem-estar. Reforçar vínculos afetivos. Transmitir segurança e conforto. Estimular a empatia e simpatia entre as pessoas. Por isso, abraço é muitas vezes descrito como uma linguagem silenciosa, mas capaz de comunicar com qualquer outro sentimento sem palavras. Então, celebrando o dia do abraço, por isso vamos então aqui deixar esse abraço a todos, mas também um feliz dia do abraço por parte, olha, já agora Edu e ele envia. Dá-me um abraço, música de Miguel Gameiro. E então esse abraço eu sinto mesmo à distância da amiga. Agora é dia do abraço, assinalamos esse abraço, faz tão bem à saúde e à vida. Gorete Barros dá-me um abraço e também retribuo. Ela dá também outro ao Júlio Pereira e também estes amiguinhos do grupo da Amizade da Música Pedida. Em dia do abraço, um abraço da Gorete Barros à dona Ana Paula e ao seu José Porfírio, Carla e o noivo Marco, Idalina e marido Geraldo, Bernadette, Gorete, Elia, Nelly e Elizabeth. Mas claro, o abraço é completo, Gorete Barros, também para a Dona Maria Ascensão Quintal, filha Sandra Patrícia, neto Rodrigo Afonso, Ricardo Lopes, a tia Celeste Pestana, Fátima Gomes e Iva Macedo. Um abraço forte na música também da Gorete Barros e um abraço também, hoje não há beijinhos, Dona Maria Ascensão, para a Dona Maria Ascensão Quintal, vai este abraço.

0: Não custa nada abraçar alguém, em especial neste dia que se comemora então o dia do abraço. Por vezes até pode querer, com o abraço, pode fazer milagres na vida. Quando alguém está com ansiedade por perda de alguém ou de outro motivo, um abraço faz milagres. Um abraço também, vou receber dois, retribuir dois à Dona Maria de Jesus e à Dona Maria Conceição. Outro abracinho forte à amiga, exatamente, nossa querida amiga, Fernanda da Carreira, a irmã Lúcia, também a tia Celeste Pestana, em Encarnação. No direto vai os abraços também para Rosa Botelho, abraço caliente, forte, Maria Helena Plantes, no Brasil. Um abraço também à nossa amiga Silvia Fernandes, à espanhola Morena. Também muito boa tarde, aqui também um abraço, deixando para todos, Silvia Fernandes em Paris, um abraço de muita amizade, de igual modo, Conceição Maria Ferreira, retribuo, outro abraço à Almerinda Pinto, hoje não há beijinhos para as flores, hoje já são abraços, também à Anabela Ferreira, também deixa um abraço e nós também retribuímos. E assim são os amigos no direto que estão connosco e que, obrigado, Espanhola Morena, partilhando o nosso vídeo e dando abraços nesta tarde, não custa nada e dá milhões. Fátima de Souza, um abraço do tamanho do mundo, já que está tão distante, na Austrália. Querida amiga Fátima de Souza, também desde já um fim de semana feliz. Tem acontecido não conseguir ver as mensagens todas aqui no direto, não sei o que se passa, penso que eu no formato do Facebook, mas a ver vamos, se há outras mensagens deixamos também aqui o nosso sincero abraço.
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0: Está na hora de voltarmos à música. Quanto à hora, passam agora já 35 minutos das 2 da tarde. Quero dizer, faltam 25 minutos para as 15 horas. Tarde a continuar de festa e depois haverá os agradecimentos para a amiga Carolina Gaspar, Lombada Ponta do Sol, pelos seus 20 aninhos de vida. A de todos, a esta prova de amor que ela já reconhece, mas aqui demonstrada na música de Jorge Ferreira. Prova de amor da mãe Maria Gaspar, do seu namorado Miguel, da sua avó Isabel, dos seus irmãos, também irmãs, cunhados, cunhadas, sobrinhos e sobrinhas presentes e ausentes, tios, tias, primos e primas presentes e ausentes. Em dia do abraço, esse abraço é caloroso e também de grande amizade por parte da Guarete Barros, também retribuímos. Aqui eu abraço os amigos da rádio, se bem sentido, à minha pessoa Rocher Capelo, como prova de amizade também, e ao colega Júlio Pereira, não esquecendo também a amiga Ana Paula, marido do Sr. José Porfírio, a Carla e noivo na Inglaterra, e Dalina e marido Geraldo, do Cerrado do Mar, Nardete, Gorete, Elia, Nelly e Elizabeth, também mais amigos, da Maria Ascensão Quintal, filha Sandra Patrícia, neto Rodrigo Afonso, Fátima Gomes, Iva Macedo, tia Celeste Pestana, Ricardo Lopes, e assim, este forte abraço e uma prova de amizade, prova de amor e carinho da Gorete Barros neste dia especial.

Pois é, assim, é uma prova de amor, é ter um amor para toda a vida e mais nenhum. A música essa continua e Roberto Carlos volta ao palco agora com uma grande música, fez parte também de uma novela índia. E neste tema expressa também a amizade, a amiga Carolina Gaspar, pelos seus 20 aninhos de vida, a lombada Ponta do Sol, da sua querida mãe, Dona Maria Gaspar, do seu namorado, Luís Miguel, da avó Isabel, dos irmãos e irmãs, cunhados, cunhadas, sobrinhos e sobrinhas, presentes e ausentes, todos os tios e tias, primos e primas. Também este tema, vamos recordar, já não me lembro qual foi a novela, mas sei que já é uma música antiga do Brasil e que está assim também registado nessa novela. Temos então a versão Alma Gêmea. Lá cheguei. Fez parte e também Roberto Carlos canta sem igual para a nossa amiga Gorete Barros, uma vez mais neste dia, comemorar o dia do abraço, deixando esse forte abraço, e nós retribuímos à equipa da rádio, a minha pessoa Rogério Capelo, ao colega Júlio Pereira, Ana Paula e marido do senhor José Porfírio, Carla e noivo Marco na Inglaterra, e Delina do Cerrado Mar e marido Geraldo, Nardeto, Gorete, Elia, Nelly e Elizabeth, e ainda também mesma música, com um forte abraço da Gorete Barros, à Dona Maria Ascensão Quintal, filha Santa Patrícia e neto Rodrigo Afonso, à Fátima Gomes do Garichico, também Eva Macedo, Tia Celeste Pestano, Ricardo e o Ricardo Lopes.

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5: Na música temos agora rosas e a rosa vermelha. Entregue, cor e símbolo do amor, à Carolina Gaspar pelos seus 20 aninhos de vida, lombada ponta do sol, quer da sua querida mãe, Maria Gaspar, o cravo vermelho e também a rosa vermelha. É, sim, senhora, prova de amor do namorado Luís Miguel, neste caso é rosa vermelha. A avó Isabel, também os seus irmãos, irmãs, cunhados, cunhadas, sobrinhos e sobrinhas, primos e primas, presentes e ausentes. Também, do seu jardim, vem uma rosa vermelha, do Garichico, da nossa amiga Gorete Barros. Para já, Gorete, a tia Celeste deixou-me aqui um abraço e retribui também ao Gorete este abraço nesta tarde especial. Por isso, a Gorete dirige-se à tia Celeste também, enviando-lhe um abraço, não esquecendo também outros amigos aqui do grupinho, Ana Paula e marido Sr. José Porfírio, Carla e noivo Marco, na Inglaterra, e Dalino Serrado Mar e marido Geraldo, Bernadette, Gorete, Elianelli e Elisabete, Dona Maria Ascensão Quintal, filha Sandra Patrícia Neto, Rodrigo Afonso, Fátima Gomes, Iva Macedo, a tia Celeste Pestana e o grande amigo Ricardo Lopes. Fica o abraço, fica também a música, uma rosa vermelha.

Estamos na época delas, das rosas, ao longo todo o ano aqui na Madeira, mas nesta altura são mais maravilhosas. Esta foi vermelha. Em dia do abraço, não podemos esquecer também os nossos amigos que são imigrantes. Aqui vai um abraço da Madeira, para todo o imigrante português, especial o dos da nossa terra, também dedicado à Carolina Gaspar. Para já no imigrante, está por cá e na lombada Ponta do Sol festeja os seus 20 aninhos de vida. Com os parabéns, mais oferta desta música de Heliodoro Jardim, da mãe Maria Gaspar, do namorado Luís Miguel, da avó Isabel, dos irmãos, irmãos, cunhados, cunhadas, sobrinhos e sobrinhas, presentes e ausentes, não faltando ainda a Carolina Gaspar, os seus tios e tias, primos e primas, presentes e ausentes. Um abraço ao imigrante, a Gorete Barros, não esquece também todos os imigrantes, todos os amigos, também aqui da rádio, que são imigrantes, mas também aqui, aqueles que neste dia deixam esse abraço. Os amigos da rádio, retribuímos calorosamente à minha pessoa, Rochei Capelo, e o colega Júlio Pereira, mas também ela continua com um abraço, a dona Ana Paula, marido do Sr. Perfírio, o Carlos e noivo Marco, na Inglaterra, e Delino Serrado Mar, e marido Geraldo, Bernardete, Gorete, Elianel e Elizabeth, Câmara de Lobos, dona Maria Ascensão Quintal, filha Sandra Patrícia Neto, Rodrigo Afonso, Fátima Gomes, do Guarixi, Iva Macedo, Tia Celeste Pestana e o Ricardo Lopes. Fica o um abraço, fica a música, em especial para os imigrantes. Um abraço ao imigrante português.

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1: Assim é este horário pelo qual deverá nos contactar, se assim desejar, dirigir-se aqui ao sede da rádio, através de mensagem ou então no agente ou colaborador próximo de si, para a entrega das vossas listas, não esquecendo, sempre de segunda a sexta-feira. Muito boa tarde, são agora então 15 horas, tarde de sexta-feira, 22 de maio de 2026. Dia também, aqui assinalado muito bem na Madeira, dia de Santa Rita, 22 de maio, de Santas das Causas Impossíveis. Olha também a minha padroeira, Santa Quitéria, e também o dia do abraço. Todos aqueles que estão connosco, deixamos então esse abraço e também a nossa amizade, quer através da Rádio Festival, frequência 98.4 FM, a Rádio do Conselho da Ribeira Brava, a Rádio Sol, frequência 103.7 FM, a Rádio do Conselho da Ponta do Sol, Rádio Zarco, frequência 89.6 FM, a Rádio Conselho Machico, e a Rádio Palmar, frequência 96.1 FM, a Rádio Conselho de Santa Cruz. Juntamos quatro rádios para o programa de 4 horas, assim a mesma emissão nestas rádios, que é juntinho a si, na caixinha mágica, na sua telefonia, também no seu rádio, estamos a fazer boa companhia em frequência modulada. É claro que também seguimos as redes sociais, estamos na internet, quer no site individual de cada rádio, quer também no nosso habitual direto, nas páginas do Facebook das nossas rádios. Para a entrega das vossas listas, sempre recomendável, e não esquecer, de segunda a sexta-feira, mas poderá também o mesmo fazê-lo ao fim de semana, estamos encerrados, num agente ou colaborador próximo de si. 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
1: Ultrapassamos então as 15 horas desta tarde de sexta-feira, 15 horas e 5 minutos, hora então de entrarmos nos agradecimentos. Muita música recebeu ontem e ainda hoje da Carolina Gaspar, Lombada Ponta do Sol, pelas suas 20 primaveras. Desde já agradece com a Arlinda Rodrigues, as Ondorinhas voltaram, elas estão aí de volta e depois vão voar e depois vão voltar. Vão-nos deixar e depois vão-nos voltar. E assim fica as andorinhas com os parabéns e o agradecimento a Carolina, à sua mãe Maria Caspar, ao seu namorado Luís Miguel, à avó Isabel, irmãos e irmãs, cunhados, cunhadas, sobrinhos e sobrinhas, presentes e ausentes, todos os tios e tias, primos e primas presentes e ausentes. Abraços, beijinhos, as prendas. A Carolina Gaspar ficou feliz, a todos agradece-me. Andorinhas voltaram também até o Garichi, com a nossa simpática Gorete Barros, e com as andorinhas de regresso, envia um forte abraço, comemorando este dia do abraço. Obrigado e retribuo a minha pessoa, Rogério Capelo, ao colega Júlio Pereira, Ana Paula e marido José Porfírio, Carla e noivo Marco na Inglaterra, Idalino Serrado Mar e marido Geral, Bernardete, Gorete, Elia, Nelly e Elizabeth, Dona Maria da Nazaré e marido, o senhor José, não faltando também a Fátima Gomes, Iva Macedo, a tia Celeste Pestana e o Ricardo Lopes, Dona Maria Ascensão Quintal e filha Sandra Patrícia e neto Rodrigo Afonso.

As ondrinhas voltaram no início da primavera para aqui ficarem no verão, ou vão voltar no início do verão e depois chega o outono, elas regressam e voltam novamente. E a nossa amiga Carolina Gaspar está na Lombada, Ponta do Sol, nos seus agradecimentos à festa dos seus 20 anos. Agradece à mãe Maria Gaspar, ao namorado Luís Miguel, à avó Isabel, irmãos e irmãos, cunhados e cunhadas, sobrinhos e sobrinhas, a também os seus tios e tias, primos e primas, presentes e ausentes. Recebeu uma chuva de parabéns, de amizade e carinho. Também hoje devolve e com também neste maio aconteceu chuvas de maio. Chuvas de maio para a amiga Gorete Barro está assim cheio, deu no início. Agora parece que vem o calor. Com um abraço neste dia tão especial à minha pessoa Rogério Capelo, ao colega Júlio Pereira, duas pessoas que estão sempre em companhia com a Gorete Barros na rádio.

E com todos vós. Mas esta amiga agora é de Barros, preciosa e grandiosa. Deixe esses votos e também um forte abraço de saúde e felicidade à Ana Paula, marido do Sr. José Porfírio, Carla e noivo Marco na Inglaterra, e Dalino Serrado Mar e marido Geraldo, Bernadette, Gorete, Elia, Nélia e Elizabeth, Dona Maria da Nazaré e marido do Sr. José, Fátima Gomes, Iva Macedo, Tia Celeste Pestano, Ricardo Lopes e Dona Maria Ascensão Quintal, filha Sandra Patrícia e neto Rodrigo Afonso. Estamos no fim de maio, já tivemos as nossas chuvinhas de maio, penso que já não volta a chover. Na música, sim, chuvas de maio.

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2: Recebeu um momento de agradecer na Lombada Ponta de Sol a Carolina Gaspar. Música recebeu, prendas e, sem faltar, a maior amizade dos seus familiares. Aliás, pelos seus 20 aninhos de vida. A todos agradece. Com um beijinho, um abraço à mãe, Maria Gorete, Maria Gaspar, perdão. De igual modo ao namorado Luís Miguel, à avó Isabel, todos os irmãos e irmãs, cunhados e cunhadas, sobrinhos e sobrinhas, presentes e ausentes, seus tios e tias, primos e presentes e ausentes, todos no coração da Carolina Gaspar. Fico obrigado, em especial, com certeza, com todos, mas em especial com o namorado Amor Eterno, Rei e Rainha. Amor Eterno é dirigido também o dia do abraço, o abraço que também demonstra a amizade eterna por parte da nossa preciosa amiga Gorete Barros. Deixamos também aqui um abraço dela. Vem esse abraço à minha pessoa Rocha Capelo, ao Júlio Pereira, à Dona Maria da Nazaré e marido do Senhor José, Fátima Gomes, Iva Macedo, Tia Celeste Pestano, Ricardo Lopes, Dona Maria Ascensão Quintal, filha Sandra Patrícia Neto, Rodrigo Afonso, também Megana Paula, marido do Senhor José Porfírio, Carla e noivo Marco na Inglaterra, Dalino Serrado Mário e marido Geraldo, Nardete, Gorete, Elia, Nelly e Elizabeth, e sempre que é da Gorete Barros, o valor é a dobrar também a música, é a dobrar. Eu forte abraço.

Amor eterno é o amor da Carolina Gaspar pelos seus familiares e amigos, em especial pela sua querida mãe Maria Gaspar e namorado Luís Miguel, que assim assinalaram, e muito bem, os seus 20 aninhos de vida, lombada ponta do sol. O momento de os agradecer, bem como também obrigado à avó Isabel, irmãos, irmãs, cunhados, cunhadas, sobrinhos, sobrinhas, tios, tias, primos e primas, presentes e ausentes, com música da Ágata. Está bonito. Está sim, senhor, muito bonito este dia do abraço, e aqui assinalando esse abraço do dia de hoje ao grupinho da Amizade da Música Pedida, vem por parte da Gorete Barros dirigido esse abraço. Retribuímos também com muita amizade a equipa da rádio, a minha pessoa Rogério Capelo, o colega Júlio Pereira, nós que acendemos a Dona Maria da Nazaré, a marido do senhor José, Fátima Gomes, Iva Macedo, Tia Celeste Pestano, Ricardo Lopes, Dona Maria Ascensão Quintal, filha Sandra Patrícia Neto, Rodrigo Afonso e toda a duplicar do Gorete Barros. Abraço também para Câmara de Lobo, Ana Paula e marido do José Porfírio, Carla e noivo, Marco, a Carla também é de Câmara de Lobo, está na Inglaterra, e Dalinda Serrado Mar e marido Geraldo, Nardete, Gorete, Hélia, Nélia e Elizabeth. E está bonito.

0: Está também bonito esta tarde, está bonita, sim senhor, com os amigos que nos ouvem, quer nos hospitais, nos centros de saúde, nos lares de caridade, também na cadeia e outros mais que estão menos bem da vida. Deixamos um forte abraço neste dia do abraço. Não os esqueçam, também os que estão bem, aproveitem também, vai este forte abraço aqui dos amigos da rádio. Um abraço também à amiga Sónia Rodrigues e também uma continuação de uma tarde feliz, Sónia Rodrigues. No direto, a querida Lubélia Marques, continuamos com a Maria Helena Plante, Silvia Fernandes, Cristina Gouveia, Maria Almerinda Pinto, ai, Gisela também anda por aqui, Gisela, tudo bom e saúde. Silvia Fernandes, Maria Helena, boa tarde, linda música. Bem-vinda, vivo em Cadaval. Gisela, então, Marques, temos a Esmeralda Olival e a querida Inês Franco, um beijinho. Ah, mas não, um beijinho, Esmeralda, hoje é dia do abraço. Um abracinho à Esmeralda, outra partidinha à Inês Franco. Temos também outros amigos, que aqui o Tupo vai chegando, o Rui Correia, o Paulo Estrelo, e não alcanço todos aqui as mensagens, mas para já ficam estas. Espero que também, além destes amigos que aqui conversei no direto, daqueles que estão desse lado, estejam a trabalhar ou a descansar, que este dia do abraço seja um dia feliz, em especial então um abraço de conforto àqueles que então têm menos possibilidades ou estão menos bem da vida.
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0: Recebeu muita música com prenda de aniversário, não só a nossa aniversariante Carolina Gaspar, no dia de ontem, pelas suas 20 primaveras, Lombada Ponta de Sol, também com muita música, faz o seu agradecimento a todos aqueles que então tornaram possível comemorar os seus 20 anos, quer a sua mãe Maria Gaspar, o namorado Luís Miguel, a avó Isabel, irmãos e irmãos, cunhados e cunhadas, sobrinhos e sobrinhas, tios e tias, primos e primas presentes e ausentes, deixando os parabéns e também com música, também porque Carolina e todos nós Chitãozinho e Chororó, brincar e ser feliz, é o menor da vida. Brincar e ser feliz é o que me desejo através do dia do abraço, um abraço também. Olha, não devemos levar a vida muito a sério, de vez em quando também é preciso brincar, é brincar e ser feliz. Assim seja também a Gorete Barros, da Gorete Barros para todos nós, para mim, José Capeu, para Júlio Pereira, também para a Dona Maria da Nazaré, marido do Senhor José, Fátima Gomes, Iva Macete e a Celeste Pestana, Ricardo Lopes, Dona Maria Ascensão Quintal, filha Sandra Patrícia Neto, Rodrigo Afonso, Ana Paula e marido do Sr. José Porfírio, a Carla e noivo Marco na Inglaterra, Idalina Serrado Mar e marido Geraldo, Bernardete Gorete, Elianela e Elizabeth, tudo isto com carinho e amizade da amiga Gorete Barros, haja saúde e também faz bem brincar e ser feliz.

o melhor da vida. Brincar e ser feliz. E haja su também. E retribui esses votos a Carolina Gaspar, que muito recebeu, pelos seus 20 primaveras, lombada ponta de sol, agradecendo a sua querida mãezinha, Maria Gaspar, ao seu namorado Luís Miguel, à avó Isabel, também os irmãos, irmãs, cunhados, cunhadas, sobrinhos e sobrinhas, a tios e tias, primos e primas, presentes e ausentes. Deixa o seu obrigado e retribui também música e continuando a festa com os damas. É amar, ficar uai, tudo vai ficar uai, se Deus quiser. Tudo vai ficar uai, quer dizer, tudo vai ficar bem. Amiga Gorete Barros, e assim assinalando, com um forte abraço neste dia do abraço, a minha pessoa Rocha Capelo, ao colega Júlio Pereira, não faltando esse abraço que retribuímos ao Gorete Barros, da Gorete Barros, para a Dona Maria da Nazaré, marido do Senhor José, Fátima Gomes, Iva Macete, a Celeste Pestano, Ricardo Lopes, Dona Maria Ascensão Quintal, filha Santa Patrícia e neto Rodrigo Afonso.

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5: Completou 20 primaveras no dia de ontem, em Lombada Ponta de Sol, Carolina Gaspar. Momento de agradecimentos. Todos aqueles que então a rodearam para festejar os seus 20 aninhos de vida, os mais próximos, mais distantes, deixando esse obrigado a cantar com Tony Carreira e Toto Cotonho. E a cantar agradece à sua mãe Maria Gaspar, ao namorado Luís Miguel, à avó Isabel, irmãos e irmãos, cunhados e cunhadas, sobrinhos e sobrinhas, tios e tias, primos e primas presentes e ausentes. Queridíssima amiga Gorete Barros, neste dia do abraço, abraço a ela e abraço dela para todos nós com sincera amizade, com votos também de um bom fim de semana. A minha pessoa Rocha Capelo, ao colega Júlio Pereira, a Dona Maria da Nazaré, marido do Senhor José, também Fátima Gomes, Iva Macete e Celeste Pestana, Ricardo Lopes, Dona Maria Ascensão Quintal, filha Sandra Patrícia Neto, Rodrigo Afonso, Ana Paula e marido do Senhor José Porfírio, Carlos e noivo Marco na Inglaterra, Dalino Serrado Mário e marido do Geraldo, e Bernadette, Gorete, Hélia, Nelly e Elizabeth, tudo isto com a generosidade e a simpatia da Gorete Barros. E vamos lá a cantar, quem canta se os mal se espanta.

E siga cantando. Cantando é exatamente falar assim da melhor forma e levar a vida mais com relax. Cantando, deixamos também mais um agradecimento a Carolina Gaspar pelos seus 20 aninhos de vida, lombada ponta de sol, quer à sua mãe Maria Gaspar, ao seu namorado Luís Miguel, avó Isabel, irmãos e irmãos, cunhados e cunhadas, sobrinhos e sobrinhas, tios e tias, primos e primas, deixando os parabéns, deixando obrigado pelos parabéns enviados, agradecendo a todos com Marco Paulo, eu viverei. Eu viverei, espero também, Goreto Barros, por muitos anos, vamos viver. E em dia do abraço, muitos abraços ainda vamos trocar consigo e também connosco. Roger Capelo, daqui fica obrigado, o Júlio Pereira, também Dona Maria de Nazaré, marido do Senhor José, Fátima Gomes, Iva Macete e a Celeste Pestana, Ricardo Lopes, Dona Maria Ascensão Quintal, filha Sandra Patrícia Neto, Rodrigo Afonso, Dona Ana Paula, marido do Senhor José Porfírio, Carlos e noivo Marco, na Inglaterra, e Dalindo Serrado Mar, marido Geraldo, e por fim, Bernadette Gorete, Nelly e Elizabeth de Câmara-Lobos, Marco Paulo e Viverei. Nossa amiga Almerinda Pinto já vai embora, deixando, vai regar as flores do seu jardim, vem em calor. Querida amiga Anabel Ferreira, ficar o ai é os dama com Zé Amaro. Assim reunir-se o grupo e fizeram aquela bonita música popular. Goreto Paz também está connosco, uma tarde feliz, continuamos com os amigos José Santos Zeca, um abraço, caro amigo, também neste dia então da amizade, Lubélia Marques, Cristina Gouveia, e enfim, aí chegando aqui ao topo, onde não sobe mais, não sei porquê, a ver, vamos, se volta ao normal, desde já para estes e outros amigos mais, fica então a continuação de votos de um dia feliz, e Marco Paulo, eu viverei.

Estou aqui também, se precisarem de algo, estou sempre disponível. Bonita música na voz de Marco Paulo. E a amiga Carolina Gaspar, muito recebeu, também não se cansa de agradecer. Lombada Ponta de Sol, poder, 20 aninhos de vida, a mesmo comemorar. Agradece à sua querida mãe, Maria Gaspar, ao namorado Miguel. Também aqui um obrigado à sua avó Isabel, irmãos e irmãs, cunhados e cunhadas, sobrinhos e sobrinhas, seus tios e tias, primos e primas. Além do obrigado, também agradece, e olha, através do telefone, a Teodoro e Sampaio, telefone no ar. O meu está aqui, mas está descansado, não está no ar. Telefone no ar também para a Gorete Barros, hoje em dia mais através de mensagens, trora, ainda mais através de telefone, mas no telefone no ar, a Gorete Barros deseja neste dia, então, comemorar o dia do abraço, deixando um abraço no ar, a minha pessoa Rocha Capelo, ao colega Júlio Pereira, à Dona Maria da Nazaré e Maria do Senhor José, Fátima Gomes, Iva Macete e Celeste Pestana, Ricardo Lopes, Dona Maria Ascensão Quintal, filha Sandra Patrícia, neto Rodrigo Afonso, e ainda o telefone no ar com a Gorete Barros e Amizade Sem Igual, uma foto de um fim de semana feliz, um abraço, à Dona Ana Paula e Maria do Senhor José Prefiro, Carla e Noiva Marco na Inglaterra, e Dalina Serrado Mar e Maria de Geraldo, Bernardete, Gorete, Elia, Nelly e Elizabeth.

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Não desligue, porque ainda temos mais uma hora de música pedida. Estamos a pouco mais de 2 minutos das 16 horas, passa tão rápido, e agora é o momento também de recordarmos os nossos colaboradores com confiança. Estão à mão e poderão também deixar as vossas listas e tudo fazem para o mais rápido chegar aqui. Amiga Ana Paula, do Impasse São Pedro, Câmara de Lobos, Bernardete, Bico da Figueira, Cidade, Câmara de Lobos, agora também a nossa amiga Teresa Caldeira, Irilino Serrado Mar, a Câmara de Lobos, Fernanda Carreira, Carreira Ribeira Brava, Dona Agostinha Pestana, Xote Jardim da Serra, Dona Maria Ascensão Quintal, Conjunto Habitacional do Palheiro Ferreiro São Gonçalo, Dona Manuela Quintal, Cida Contenda Galo, Sr. José Manuel Rua das Levadas Santa Cruz, Sr. Rocha da Bem Posta Água de Pena, Maria Isabel Queimada de Baixa Água de Pena, DJ Lino Ribeira Seca Machico, Anabela Nascimento Ribeira Seca Machico, Dona Luz Abreu Caminho do Lombo do Gal 52, Estreito de Câmara de Lobos e também o Sr. João Batista Gouveia, Teixeirinha da Madeira, da Malaria, Flor do Curral, Curral dos Romeiros, Monte. Caso dirigir-se aqui à rádio, não se esqueçam, não leva a sua lista para trás. Fim de semana estamos encerrados, deixa ali ao lado no bar, depois a entrega será imediata. Também referindo sempre que ao fim de semana as listas terão que ser entregues sempre ao teu dia de sexta-feira. Estamos então a completar mais uma hora e próximo já das 16 horas, programa de música pedida na Rádio Festival Madeira, frequência 98.4 FM, a Rádio do Concelho da Ribeira Brava, o simultâneo com a Rádio Sol, frequência 103.7 FM, a Rádio Concelho da Ponta do Sol, Rádio Zarco, frequência 89.6 FM, a Rádio Concelho de Machico e a Rádio Palmeira, frequência 96.1 FM, a Rádio Concelho de Santa Cruz. 24 horas por dia, emissões ficam lá gravadas. Em podcast, por isso poderá ouvir os programas, fatos de sempre, qual outro programa, através então do site rfestival.pt, rsol.pt, rzarco.pt, rpalmeira.pt. Lembrando que cada rádio tem a sua programação própria, só nos simultâneos o programa é o mesmo. Estamos também com os nossos amigos no direto, por cá está o sinal horário das 18, das 16 horas. Continuação de uma tarde feliz, desse lado a trabalhar ou a descansar, a Gisela Vieira faz questão de cumprimentar a senhora Maria Pereira, da Ponta do Sol, está entregue.

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5: Está na última hora de emissão do nosso programa de Música Pedida. Não se esqueça também, poderá surpreender alguém na vida através da música em datas festivas ou não só, demonstrando, olha, hoje o dia da amizade, com um abraço ou outro motivo qualquer. A sua lista deverá ser sempre entregue, não se esqueçam, de segunda à sexta-feira, quer aqui na sede da Rádio Festival, na Nazaré, mas dispomos sempre um agente ou colaborador espalhado pelos locais onde as nossas rádios têm audiência, onde poderá deixar, e aqui já falamos do mesmo. Não deixe para amanhã, pode fazer hoje, através da música pedida, a forma mais simpática de homenagear os vossos familiares e amigos.
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5: Última hora, então, de emissão. Também vamos para os últimos agradecimentos da Carolina Gaspar, Lombada Ponta do Sol, que ontem completou 20 aninhos de vida. Esta bela jovem, muita música recebeu. Viva a juventude. E sim, também com a sua simpatia, todos agradecem à sua mãe Maria Gaspar, ao namorado Luís Miguel, à avó Isabel, irmãos e irmãs, cunhados e cunhadas, sobrinhos e sobrinhas, a tios, tias, primos e primas, presentes e ausentes, deixando isso obrigado, e a música de Jorge Ferreira, A Vida, e desejando a todos uma vida feliz, porque um dia ela termina. Temos também esses votos com um abraço e que a vida seja longa e haja muitos abraços, porque não somos eternos, não é, Gorete Barros? Enquanto estamos por cá, deixando a Gorete um abraço, e neste dia especial à minha pessoa Rogério Capelo, também retribuo, ao colega Júlio Pereira, à Dona Maria da Nazaré, marido do Senhor José, Fátima Gomes, Iva Macete e a Celeste Pestana, Ricardo Lopes, a Dona Maria Ascensão Quintal, filha Sandra Patrícia Neto, Rodrigo Afonso, Ana Paula, marido do Sr. José Porfírio, Carla e noivo Marco, na Inglaterra, e Dalino Serrado Mar e marido Geraldo, Bernardete Guareta, Elia Nélia e Elizabeth de Câmara de Lobos. A vida há que aproveitar antes da partida.

Bonita música de Jorge Ferreira, a vida é como água corrente, e assim vamos avançando até um dia, até lá chegar esse dia. Mas que não seja para breve, porque a nossa amiga Carolina Gaspar ainda está nos 20, para chegar à minha idade, ui, como se costuma dizer, Carolina, muito milho há a comer, mas o milho agora também está caro, portanto, há outras coisas mais baratas. Então, na Lombada Ponta do Sol, agradece a sua mãe Maria Gaspar, ao seu pai Luís Miguel, à avó Isabel, irmãos, irmãs, cunhados, cunhadas, sobrinhos e sobrinhas, tios, tias, primos e primas, e diz algo especial a todos nós. Roberto Carlos, só vou gostar de quem gosta de mim. Assim é também a nossa amiga Gorete Barros, com esse abraço, só vou gostar de quem gosta de mim, gosto de si. Ela também. Daqui o Rogério Capelo, ao Júlio Pereira, esse forte abraço, à Dona Maria da Nazaré, marido do Senhor José. Não faltando, Fátima Gomes, do Garixica, Eva Macete e Celeste Pestano, Ricardo Lopes, Dona Maria Ascensão Quintal, filha Sandra Patrícia Neto, Rodrigo Afonso, Ana Paula, marido do Senhor José Profilho, Carlos e Noivo Marco, na Inglaterra, e Dalino Serrado Mar e marido Geraldo, Bernadette, Gorete, Elia, Nélia e Elizabeth. Salvo gostar de quem gosta de mim.

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1: E para já, todas as tardes, também é momento de dar baile. Vamos ao João Quintino, estás-me a dar baile, vamos a ele.

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5: Tivemos então o momento do Quintino a dar bares com grandes amigas. Hoje é dia do abraço. Um abraço para Barcelona, querida amiga Fátima. José Fábio Crias, um abraço a todos vós. Espero que, olha, João Couto, um abraço, amigo ator, ele também é cantor, João também é cantor, um abraço, querido amigo Couto. Temos mais amigos, muitos deles, a Gorete Pereira Pinto, na África do Sul, não esquecendo sua terra e família do Campanário. Também connosco a Marília Plantes, ouvindo música da nossa terra e hoje também muitas importadas, digamos assim, do Brasil. A que se segue é uma brasileira antiga, mas agora renovada e o que está a dar. Mas é uma música já, segundo recolhi informação, de 1974. E brasileira, agora está em português, Botafogo no Terreiro. Mas não vai botar fogo no terreiro. Sim, muita dança e animação na lombada Ponta do Sol com a Carolina Gaspar, pelos seus 20 aninhos de vida. Por isso também ela bota aqui os agradecimentos. É uma forma mais brasileira de deixar, bota os agradecimentos à mãe Maria Gaspar, ao seu namorado Luís Miguel, bota fogo no terreiro. Ana, avó, Isabel, irmãos e irmãs, cunhados, cunhadas, sobrinhos e sobrinhas, tios e tias, primos e primas, presentes e ausentes. Bota fogo no terreiro também para a nossa amiga Gorete Barros, com certeza também se contagiar com esta música que está a dar. Por isso não vai botar fogo, mas sim vai deixar aqui um abraço neste dia do abraço e retribuo à minha pessoa Rochei Capelo, ao colega Júlio Pereira, à Dona Maria da Nazaré, à Maria do Senhor José, também Fátima Gomes e do Garachica, Eva Macedo, a tia Celeste Pestano, Ricardo Lopes, Dona Maria Ascensão Quintal, filha Sandra Patrícia, neto Rodrigo Afonso e grandes amiguinhas também de Câmara Lobos, Ana Paula e marido do Sr. José Porfírio, Carlos e noivo Marco na Inglaterra, Edelina e marido Geraldo do Cerrado do Mar e Bernardete, Gorete, Elia, Nélia e Elizabeth.

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5: Estamos já na hora final do nosso programa de regresso com os agradecimentos desde a Lombada Ponta do Sol. Da nossa aniversariante do dia de ontem, Carolina Gaspar, 20 primaveras, agradecendo-lhe também da melhor forma, com um copo de cerveja, que está à mão, e brindando a todos, à sua querida mãe Maria Gaspar, ao seu namorado Luís Miguel, à avó Isabel, irmãos e irmãs, cunhados e cunhadas, sobrinhos e sobrinhas, tios e tias, primos e primas, presentes e ausentes, brindando então, podia ser com outra bebida, mas com copo de cerveja, brindar com água, que dizem que não é bom. Também nos brinda com um grande abraço, neste dia do abraço, a amiga Gorete Barros do Garechico, dirigida aqui aos amigos e retribuindo esse abraço forte, Gorete, à minha pessoa Rogério Capelo, ao colega Júlio Pereira, à amiga Ana Paula, marido do Sr. José Porfírio, o Carlos e noivo Marco na Inglaterra, e Dalina Serrado, Mário e marido Geraldo, Nardete, Gorete, Elia, Nélia e Elizabeth, de Câmara de Lobos, também não esquecendo, a Dona Maria da Nazaré, marido do Sr. José, Fátima Gomes, Iva Macedo, a tia Celeste Pestana e o Ricardo Lopes, e a Dona Maria Ascensão Quintal e filha Sandra Patrícia, neto Rodrigo Afonso.

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3: Estamos já na última meia hora de emissão do nosso programa. Um abracinho, bom fim de semana, Teresa. E não esquecendo da filha Rubina. Quanto à música, temos os agradecimentos da Carolina Gaspar, linda jovem, que no dia de ontem completou 20 aninhos de vida. Lombada Ponta do Sol agradece à sua mãezinha, a Maria Gaspar, que tenha muitos aninhos e saúde. Também quer estar sempre ao lado do seu namorado Miguel. Agradece à sua linda avózinha, irmãos e irmãs, cunhados, cunhadas, sobrinhos e sobrinhas, tios, tias, primos e primas, deixando o obrigado e música também. Felicidade para os dois, exatamente, não só com o Luís Miguel, mas com todos. Cláudio e Daniel, felicidade para os dois, felicidade também com este abraço para muitos mais de dois. Todos aqueles que nos ouvem, dia do abraço, mas este é especial, é da Gorete Barros, é para nós dois. Olha, felicidade para os dois, a minha pessoa Rogério Capelo e o colega Júlio Pereira. Não esquecendo também que esse abraço à Dona Maria da Nazaré, marido do Senhor José. Fátima Gomes, Iva Macete e Celeste Pestana, Ricardo Lopes, Dona Maria Ascensão Quintal, filha Santa Patrícia Neto, Rodrigo Afonso, Ana Paula e marido do Sr. José Porfírio, Carlos e noivo Marco também, na Inglaterra, e Dalina Serrado Mar e marido Geraldo, e especial também, felicidade, não é mais de dois, para a Bernardete, Goreta, Elia, Nelly e Elizabeth, são cinco de Câmara de Lobos.

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5: 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Obrigado quem está sempre atenta às nossas músicas. Não sei o que se passou, porque cá ouvimos bem. É felicidade para os dois. E para os dois, para os todos que, assim, celebraram o aniversário da Carolina Gaspar pelas suas 20 primaveras, lombada Ponta de Sol, agradece com um beijinho à mãe, hoje é o dia do abraço também, a Maria Gaspar, abraços também ao apertadinhos, ao namorado Luís Miguel, à avó Isabel, a todos os irmãos, irmãos, cunhados, cunhadas, sobrinhos e sobrinhas, também tios, tias, primos e primas, com Carmen Silva, personagem principal. A personagem principal desta tarde e para o grupinho da amizade, a música pedida em dia do abraço é a nossa amiga Gorete Barros, ela que então surge e quem deixamos também um forte abraço. Para deixar esse abraço à minha pessoa Rocha Capelo, ao colega Júlio Pereira, à Dona Maria da Nazaré e marido do Sr. José, Fátima Gomes, Iva Macedo, a Tia Celeste Pestano, Ricardo Lopes, Dona Maria Ascensão Quintal, filha Sandra Patrícia Neto, Rodrigo Afonso, Dona Ana Paula e marido do Sr. José Porfírio, Carla e noivo Marco na Inglaterra, e Delino Serrado Mar e marido Geraldo, e a Bernardete, Goreta, Télia, Nelly e Elizabeth.

Dita voz, já não está entre nós, Carmen de Silva, e personagem. É personagem da festa, a nossa amiga Carolina Gaspar, desde o dia de ontem, na Lombada Ponta do Sol, celebrando as suas 20 primaveras. Queria ficar, mas aqui, fica e fica, aqui também não posso ficar. Mas fica os agradecimentos à sua querida mãe, a Maria Gaspar, ao seu namorado, Luís Miguel, à avó Isabel, irmãos e irmãs, cunhados, cunhadas, sobrinhos e sobrinhos, não esquecendo a Carolina, também a sua obrigada à restante família, aos tios e tias, primos e primas, presentes e ausentes. Fátima Leão, fica e fica um pouco mais aqui, mas agora é já estou desde a uma, portanto, dentro de alguns minutos vou embora, ainda tenho mais uma hora de trabalho aqui. Por isso, vamos ficando com a simpática Gorete neste dia do abraço. Um abraço à minha pessoa, Rocha Capelo, ao colega Júlio Pereira, à Ana Paula e marido José Porfírio, ao Carlos e noivo Marco na Inglaterra, e Idalino Serrado Mar e marido Geraldo, Bernardete, Gorete, Hélia, Nélia e Elizabeth, ainda fazendo parte também deste grupinho, a Dona Maria da Nazaré, a Maria do Sr. José, Fátima Gaspar, Iva Macedo, Tia Celeste Pestana, Ricardo Lopes e Dona Maria Ascensão Quintal e filha Sandra Patrícia Neto Rodrigo Afonso.

0: Mas por hoje, quanto à minha pessoa, não posso ficar mais. Logo volto, mas no gravado, com os fados de sempre, entre as 21 e as 22. Não esquecendo que hoje é dia de Vozes da Madeira. Por isso, não perder, aqui na 98.8, bem como também através da internet em www.rfestival.pt. E falando de fados, fadinhos no fim de semana, mas para já, logo à noite, as vozes hoje a cantar o fado da nossa terra.
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0: Exatamente, será no gravado e hoje então, logo

Mas com vozes da nossa terra, dando lugar também aos artistas da Madeira, estamos amanhã de volta com músicas do Arte Velho. O convidado, infelizmente, teve um contratempo, não pôde cá estar, mas vamos aqui estar, como sempre, com uma manhã animada e a música pedida com o Júlio Pereira. Vamos assim terminando da melhor forma e com os agradecimentos. É o último da menina Carolina Gaspar, jovem, seus 20 aninhos de vida, lombada ponta do sol. A todos deixo o seu obrigado, quer à sua mãe Maria Gaspar, ao seu namorado Luís Miguel, à avó Isabel e restante família. Deixo esse sincero obrigado a todos e nesse obrigado diz, e uma verdade, com Jorge Ferreira, amar-te é querer-te bem. Também a amizade e querer muito bem a nossa amiga Gorete Barros, que hoje lembrou-se, neste dia do abraço, deixar abraço ao grupinho da amizade da música pedida. Agora, Gorete, poucos, mas bons. Esses abraços são retribuídos à Gorete com uma condição: cuide-se e saúde. Assim esperemos. Como um abraço da minha parte, Roger Capelo, do colega Júlio Pereira, da Dona Maria da Nazaré, marido do Senhor José, da Fátima Gomes, da Iva Macedo, da Tia Celeste Pestana, do Ricardo Lopes, Dona Maria Ascensão Quintal, filha Sandra Patrícia Neto, Rodrigo Afonso, Ana Paula, marido do Senhor José Porfírio, Carla, noiva e também na Inglaterra, e da Lina Serrado Mário, marido Geraldo, e de Câmara de Lobos, Bernardete, Gorete, Elia, Nelly Elizabeth. Obrigado, Gorete Barros, por esta homenagem no dia do abraço. Também deixo abraço a todos aqui também, não esquecendo, logo mais aqui estará entre as 18 e as 20 horas, música bem animada com o DJ Júlio Pereira e, claro, na Rádio Sol, Zarco e Palmeira. A programação é já direta dos estúdios dessas rádios. Quanto a nós, caros amigos, hoje ficamos por aqui. Se gostou, é caso para dizer, volte sempre, deixando aqui uma despedida. Do direto, Anabela Ferreira, a Maria Helena Plantes, Irene Menezes, acho que ainda não tinha cumprimentado. Verónica Pereira, pois tem sido um dia de linda música, uns dizem que está sono, depois vai ver os fados, vão dizer que está sono. Isto é agradar a gregos e troianos. É difícil, mas quem comanda a música não somos nós, são os amigos que pedem. Fátima Castro, também na nossa companhia, tantos outros amigos, mas quanto a nós, ou se quiser ouvir a música que também gosta, poderá fazê-lo nos contactando e fazendo a sua lista. Quanto a nós, amar-te, querer-te bem e também vos quero muito pela vossa amizade, pelo vosso carinho, pela vossa companhia desse lado. Um obrigado e um bom fim de semana.

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0: Cordialíssimas saudações, votos renovados de uma excelente tarde. Está no ar mais uma edição do programa Sempre em Festa. O teu final de tarde com boa música, boa companhia e a energia especial da sua rádio festival. Fique connosco, a festa começa agora.
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0: partilhar estes momentos connosco. Seguimos juntos com a melhor seleção musical para a sua tarde. Vem aí mais um sucesso.
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Acompanhamos até o final da tarde com boa música e companhia tranquila. Obrigado por estar connosco, Rádio Festival Madeira, sempre em festa até bem pertinho às 20 horas.

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As melhores músicas só tocam aqui na sua Rádio Festival Madeira. Daqui a pouco vamos cumprimentar alguns dos nossos amigos que estão na nossa companhia e enviar também um caloroso abraço desde a nossa Ilha da Madeira para todos os nossos imigrantes espalhados pelos quatro cantinhos.

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0: E a verdade, as melhores músicas só tocam aqui na sua Rádio Festival, sempre em festa até às 20, comigo, Júlio Pereira.
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2: Acompanhamos até o final da tarde com boa música e companhia tranquila. 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
2: Estamos a chegar ao fim desta primeira hora deste nosso programa de hoje, de Sempre em Festa, aqui na sua Rádio Festival Madeira. Logo a seguir ao sinal horário das 19, voltamos para mais 60 minutos de boa música. Até já!

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Luiz, olá, muito boa tarde para toda a nossa Ilha da Madeira e também para todos os nossos imigrantes espalhados pelo mundo. Está no ar o programa mais animado das tardes madeirenses. É o Sempre em Festa, aqui na sua Rádio Festival Madeira. Prepare-se porque hoje temos uma seleção de ouro, música portuguesa da melhor. Muita alegria no ar e, claro, a sua companhia que é sempre muito especial.

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0: hoje muitos amigos para enviar um grande abraço, cumprimentar a Maria Aguiar, a Dora Pintas, o Mira Gomes, Rita Graça, também a Maria Silva Zeza, o nosso amigo Rui Correia, Verónica Pereira, Ricardo Lopes, Leonor Costa, António Prata, muito boa tarde também a Maria Adélia, um grande abraço para o nosso amigo Plácido Nóbrega e também sua esposa, um grande abraço também para Gídia Ferreira, Conceição Ferreira, a Lúcia Menezes, um grande abraço também para Maria Oliveira, Álvaro Câmara de Jesus, cumprimentar também o Silvio Pereira, Nélia Abreu, Glória Magalhães, também temos a Rosa Silva, Maria Silva, a Rita de Jesus, um grande abraço também para Renato Buzz, também a cumprimentar a Beatriz Gouveia, Clementina de Jesus Nóbrega, um grande abraço também para a Maria José Manuel de Oliveira e cumprimentar também a Lúcia Ferreira que está na nossa companhia. Cumprimentar também com um grande abraço para a nossa amiga Gorete Paz, Anselmo Pinto, também Adriano Pedro que está sempre na nossa companhia e um grande abraço também extensivo a todos os nossos imigrantes espalhados pelos quatro cantinhos do mundo. Este é o seu programa preferido de Sempre em Festa.
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quer que esteja, obrigado por partilhar estes momentos connosco. Seguimos juntos com a melhor seleção musical para a sua tarde. Vem aí mais um sucesso.

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0: Acompanhamos o teu final de tarde com boa música e companhia tranquila. 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

Assim vamos chegando ao fim de mais uma tarde cheia de música, sorrisos e muita alegria. Muito obrigado por ter estado connosco neste programa de Sempre em Festa. Amanhã tem mais, porque aqui a música não para. Obrigado pelos vossos likes, obrigado também pelas partilhas do nosso vídeo e muito especialmente obrigado por ter estado connosco durante estas duas horas. Não esqueçam de fazer alguém feliz e seja feliz. Um grande abraço e até amanhã.

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2: A Câmara Municipal de Ribeira Brava acolheu esta semana várias ações de formação direcionadas a munícipes em situação de desemprego, numa iniciativa dinamizada pelo Polo de Emprego Local, em parceria com o Instituto de Emprego da Madeira. O ciclo de formações teve como principal objetivo dotar os participantes de novas ferramentas e competências que facilitem a sua integração no mercado de trabalho. As sessões contaram com a presença da vereadora Coplor da Empregabilidade, Teresa Gonçalves, que fez questão de deixar uma palavra de motivação aos presentes, incentivando-os a aproveitar ao máximo estas oportunidades de valorização pessoal e profissional. O Presidente do Governo salientou a forte aposta que a região está a fazer para garantir a sua autonomia digital, lembrando os 18 milhões de euros investidos no Elalink, que liga digitalmente a Madeira à Europa e à América, e mais de 16 milhões de euros investidos no Centro de Dados das Virtudes e a sua redundância em Machico, numa obra da empresa de eletricidade da Madeira através da EMACOM. O Presidente do Governo falava durante uma visita que fez ao Centro de Dados das Virtudes, que estará pronta a 30 de junho, e é um investimento do PRR, uma visita onde acompanhou o Ministro Adjunto e da Reforma do Estado, Gonçalo Matias, e onde viu o Governante Nacional a enaltecer a qualidade da aposta madeirense na economia digital e na digitalização, áreas em que está na linha da frente. O Governante lembrou a importância de investimentos que evitam que a Madeira não fique dependente de terceiros, nem sujeita a flutuações de preços de mercado, bem como asseguram uma grande segurança e fiabilidade ao nível das comunicações digitais, garantindo autonomia também nesta área. A Polícia Judiciária deteve na Madeira um homem de 35 anos, de nacionalidade estrangeira, que assaltou um posto de combustível em Pombal depois de ter ameaçado uma funcionária com uma arma de fogo. O assaltante levou todo o dinheiro que estava na caixa, colocou-se em fuga. Dias mais tarde acabou por fugir para a Madeira e foi apanhado no Funchal. As investigações ficaram a cargo da PJ, da Diretoria do Centro, em articulação com o Departamento de Investigação Criminal da Madeira. Detido, sem antecedentes criminais conhecidos em território nacional, foi presente a primeira interrogatório judicial, sendo-lhe aplicada a medida de coação da obrigação de permanência na habitação com vigilância eletrónica, aguardando a aplicação desta medida em prisão preventiva.
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2: Deus abençoe todos vocês, amados de meu Pai. Amados de meu Pai. Você já pensou? Você talvez seja aquela criatura que viva uma vida isolada, abandonada, abatida, mas Deus ama você. E a prova que Ele ama você é que tudo que Ele falou vem ao encontro de todas as necessidades de todas as pessoas. Todas as necessidades de todas as pessoas. Você que está só, por exemplo, uma pessoa abandonada por esse mundo, você tem uma oportunidade de ouro, uma oportunidade inusitada, porque você pode... Jesus disse, quando orares, quando fores orar, entra no teu quarto, fecha a porta, quer dizer, fica isolado das demais pessoas. Seja a sua presença diante de Deus completamente livre de qualquer empecilho, qualquer acanhamento, vergonha, timidez. É você e Deus, Deus e você. Ele não falou isso? Fecha a tua porta. Pois bem, quando uma pessoa está sozinha, ela está abandonada, ela tem essa oportunidade de falar com Deus a hora que ela quer, no momento que ela quiser, e em qualquer lugar. Porque ela está, por exemplo, só em casa, onde quer que ela esteja, só. Se ela entrar no banheiro, eu gosto muito de orar no banheiro, porque o banheiro, você entra, fecha a porta, acabou. Está ocupado. E ali a gente fica à vontade. Então, eu queria que você soubesse que Deus ama você, porque Ele deixou promessas para todos. Todos os que creem, claro. Claro, quem não crê, paciência, mas quem crê, recebe. Então, você tem condições de falar com Ele livremente, rasgar o verbo, rasgar o coração, falar o que você está passando, gemendo, sofrendo, tudo, tudo, tudo, tudo, tudo. Ele escuta você. Ele sempre escuta todos os que o invocam com sinceridade, obviamente. Seja transparente. Se você errou, pecou, fez o que não presta, poxa, meu Deus, eu estou arrependido aqui, conta para Ele. Deus quer ter intimidade com você. Ele quer ouvir a sua voz. E Ele quer responder você. E Ele vai responder. Com certeza Ele vai responder. Para que Ele seja glorificado por você. Ele tem o nome dEle santificado através de você. Agora, o que que impede as pessoas, muitas vezes, de alcançar o que Deus prometeu, o que Deus falou? é a dúvida que nós falamos ontem. A dúvida é do diabo, saiba disso. Quando alguém fala alguma coisa para lançar dúvida em você, no seu coração, essa pessoa está sendo usada pelo diabo para jogar a semente do inferno. O diabo usa a palavra de dúvida. Assim como Deus usa a palavra de fé, a palavra vai que eu sou contigo, o diabo usa a palavra de dúvida e diz assim, mas e se não der certo? E se acontecer isso? Aí começa aquelas perguntinhas cretinas. E se isso? E se aquilo? Esse tipo de conversa, de fala, é do diabo, mas o próprio Satanás. Porque Deus trabalha com a palavra. E a palavra dele traz segurança, traz fé, traz certeza, convicção pessoal. E quando Deus fala e nos dá fé, a gente sabe o que tem que fazer. E não tem nada que possa nos impedir. Essa é, ou tem sido, a minha fé. Quando eu tenho certeza, quer dizer, é a fé. Fé é certeza. Quando eu tenho certeza que é a vontade de Deus, olha, ninguém me segura. Ninguém me segura, porque eu vou fundo. Eu vou fundo, porque eu creio. A vontade dele prevalece. Quer dizer, a palavra dele passa para a gente fé. A palavra do diabo passa para a gente dúvida. Foi isso que o diabo trabalhou com a Eva. Ele lançou uma dúvida. Sabe aquelas pessoas que você fala uma coisa com fé e vem aquela pessoa incrédula? Normalmente um irmão. Ele diz assim, é, mas não é bem assim. Você já ouviu falar isso? Pois bem, às vezes você está numa fé, por isso que você tem que tomar muito cuidado com essa preciosidade, para não ser contaminada. A fé tem que funcionar, ela funciona, com certeza. Agora, se ela for mesclada com dúvida, aí não dá certo, não vai conseguir. Veja só o que o apóstolo Paulo, conduzido pelo Espírito Santo, ele disse lá no capítulo 14 de Romanos. O apóstolo Paulo está falando para os cristãos que viviam em Roma, que eram, obviamente, pagãos, idólatras, e tinham uma série de preceitos carregando na sua mente, porque eles eram recém-convertidos, eles tinham muitas dúvidas. Então, o apóstolo Paulo, ele diz, o texto é grande, mas eu vou falar aqui os últimos textos para você entender. Ele diz assim, chega um momento que ele diz assim, bom é não comer carne. Ele falou, bom é não comer carne, nem beber vinho, nem fazer outras coisas em que teu irmão tropece, ou se escandalize, ou se enfraqueça. Quer dizer, a gente não deve agir em relação ao irmão levando qualquer coisa que vá escandalizá-lo. Então, melhor que você nem abra a boca do que abrir a boca e falar alguma coisa que venha escandalizar o seu irmão. Então, a gente tem que ter sabedoria de Deus, obviamente, para saber o que vai falar. Porque se a gente fala uma palavra, sabe, de jeito assim, mais ou menos, que não dá aquela segurança, então a gente está semeando dúvida. E a dúvida não é de Deus, a dúvida é do diabo. Deus trabalha com a palavra de fé. Vai que eu sou contigo. O diabo trabalha. É, mas e se isso? Aí vem os se's. É ou não é? Então, ele diz, bom é que não comer carne, nem beber vinho, nem fazer outras coisas em que teu irmão tropece, ou se escandalize, ou se enfraqueça. Tens tu fé? Olha só, pergunta ali. Tens tu fé? Tenha em ti mesmo diante de Deus. Quer dizer, a sua fé, essa revelação, porque a fé é uma revelação divina. Quando Deus nos dá a fé, é uma revelação para nós. Então, quando a gente tiver fé e encontrar pessoas fracas, frágeis, débeis na fé, então fica na sua fé, fica calado. Por quê? Porque com certeza você vai lançar pérola aos porcos, porque é a revelação de Deus para pessoas que não creem. Então ele diz, tens fé? Tu tens fé? Então tenha em ti mesmo diante de Deus. Não, quer dizer, em outras palavras, você tem fé, tem uma visão, você tem uma convicção pessoal, não fala, não toca trombeta, não. Vai na sua fé. Não olhe para os outros. Vai na sua fé. Não olhe para as dificuldades. Vai na sua fé. Porque no que você divide aquela revelação com outra pessoa, pode ser que aquela outra pessoa não tenha a mesma fé que você, e aí ela vai ser usada pelo mal. Não é que o diabo vai tomar posse dela, mas ela vai, o diabo sopra e ela repete. E a pessoa que tem a fé acaba perguntando, mas é, e se isso, e se aquilo? E acaba se dando mal. Então, tu tens fé? Tenha para ti mesmo. Então, tem coisas que a gente não pode ficar falando para ninguém. Ninguém, ninguém, ninguém. É uma coisa, é você e Deus. É uma intimidade que você tem com Deus. Ele revelou para você é que ele revelou. Então, ele quer que você execute. Se você passa adiante, nem tudo, claro, mas se você passa adiante o que não está escrito, e que Deus revelou para você, então guarde para você. Não jogue pérolas aos porcos. Olha só, aí ele diz assim, presta atenção, bem-aventurado, quer dizer, feliz, aquele que não se condena a si mesmo naquilo que aprova. Quando a gente aprova uma convicção, uma revelação divina, então nós estamos sendo bem-aventurados, felizes. Porém, tem o revés, o outro lado. Ele diz assim, mas, aquele que tem dúvidas se come, está condenado. Quer dizer, se come carne, não é a consciência dele que acusou, não é a dúvida que o irmão lançou. É, mas carne não é bom, isso, não sei o quê e tal. E a pessoa se... Bom, então não devo comer? Como não como? Se você está nessa situação, então não coma. Não se deixe levar pela dúvida. Se isso aqui que eu estou fazendo ou tentando conquistar é uma coisa que tem o seu lado negativo, então é melhor que você esqueça. Não dê vazão às dúvidas, porque ou nós estamos na fé ou nós estamos na dúvida. Não existe meio termo, meio lá e meio cá. Não existe, é, mas não é bem assim, porque isso foi o diabo que usou quando tentou Eva e fê-la cair. Então você, amiga e amigo, se você tem dúvida de uma coisa, pare. Não vou em frente. Mas, se você tem fé, não vá na fé dos outros. Vá na sua própria fé. A fé que Deus nos dá é uma revelação, é o poder de Deus. Então, use-a para você. Não toque trombeta com ela. Nós estamos aqui ensinando as Sagradas Escrituras, ensinando os segredos da fé, ensinando você se defender pela fé. Não se defender na força do braço, mas se defender na força do... Nossa consciência fica limpa. Não há acusação, porque nós temos aquela convicção pessoal que estamos literalmente fazendo a vontade de Deus. Agora, ele conclui assim, dizendo, mas aquele que tem dúvidas, se come, está condenado. Se come, está condenado, porque tem dúvida. Não é que a carne vai fazer mal, mas é porque tem dúvida e comeu com dúvida. A dúvida é inimiga de Deus, a dúvida é inimiga da palavra de Deus. Porque come, veja só, mas aquele que tem dúvidas, se come, está condenado. Por quê? Está condenado por causa da dúvida, não é por causa da carne, não. É por causa da dúvida. Mas aquele que tem dúvidas, se come, está condenado. Condenado por si mesmo, porque come em dúvida, com dúvida. Porque não come por fé, está aqui escrito. Não come por fé. E tudo o que não é de fé é pecado. O pecado é o que nos afasta de Deus. Você tem que ter consciência disso. Cometer o pecado, você está afastado de Deus. Porque não é possível uma pessoa viver no pecado,

e ter comunhão com Deus, a não ser que ela se converta, a não ser que ela se arrependa, a não ser que ela confesse, a não ser que ela fale: ó, meu Deus, eu errei, eu falei, ó, há 2 minutos atrás eu cometi esse ato, puxa vida, me perdoe, tem misericórdia. Deus perdoa, 1 minuto, ele perdoa, ele é perdão, ele é amor, ele é perdão, é misericórdia, é compaixão. Você não tem que carregar dúvida, você tem que se libertar da dúvida usando o quê? A palavra da fé, que é a palavra de Deus. Por isso que Jesus disse: nem só de pão o homem viverá, mas de toda a palavra que procede da boca de Deus. Está escrito, está escrito. Então é isso que vai fazer você vencer. Por exemplo, eu já estou em Israel, nós já estamos aqui em Israel, e nós estaremos indo lá para o cenáculo. E é óbvio que nós vamos com essa fé, nós estamos cultivando essa fé, nós estamos tratando desta fé. Eu vou com a minha fé dessa forma. Ó, Deus, está aqui o globo. Vem aqui, ó. Nós temos aqui o globo. Eu não vou orar apenas pelas pessoas, membros da Igreja Universal do Reino de Deus. Não, não, não, não, não vou. Nós vamos ministrar, nós vamos orar, nós vamos clamar por todo o globo. Vamos orar por todas as nações. Vamos orar por todas as pessoas. Porque quando Deus opera, não tem quem possa barrá-lo, ou tem. Então, é a vontade de Deus na sua oração, a oração que Jesus nos ensina a fazer, é a vontade. Qual é a vontade de Deus? Olha só, ele disse assim, quando orardes, então dizei: Pai nosso que estás nos céus. Quer dizer, o filho, a filha, orando ao Pai que está nos céus. Santificado seja o teu nome, primeira coisa, primeiro pedido. O teu nome seja santificado na minha vida e na vida desse meu irmão, daquela pessoa, enfim. Nós vamos orar: ó Deus, Pai nosso que estás nos céus, santificado seja o teu nome em todas as pessoas que participarem desta fé, do recebimento do Espírito Santo, especialmente num dia em que se celebra o dia de Pentecostes. Então, nós cremos, porque Deus é grande, ele não vai fazer coisa pequena. Ou não é? Ele faz coisa grande. E ele se agrada quando encontra pessoas que creem grande, que têm uma fé, não é uma fé tipo dos heróis da fé, mas uma fé pautada na vontade dele. Então ele disse: Pai nosso que estás no céu, santificado seja o teu nome, venha o teu reino, venha o teu reino e seja feita a tua vontade, assim na terra como no céu. Poxa, eu estou orando todo dia eu oro essa oração. Então, venha o teu reino, eu estou pedindo de acordo com a vontade de Jesus, venha o teu reino sobre todas as pessoas na terra, todas as pessoas, todas. Só quando o Espírito Santo desce e toma posse do nosso ser, o reino de Deus se estabelece dentro da gente. E aí sim, nós podemos fazer a vontade dele. Porque sem que ele, o Espírito de Deus, esteja conosco, como saber a vontade dele? E eu creio que é a vontade de Deus derramar o Espírito dele sobre toda a carne, quer dizer, todas as pessoas, todos os continentes, todos os países, por todos os lugares do mundo. Não importa se a pessoa é macumbeira, se é espírita, se é evangélica, se é católica, se é muçulmana, sendo hindu, ela professa a fé hindu, se ela é muçulmana, não importa,
amiga e amigo. É ser humano. É ser humano. E esse ser, Deus quer descer e fazer morada na pessoa do Espírito Santo, para que então essa pessoa venha fazer a vontade dela, a vontade dele, por onde quer que ela for. E aí o nome dele será santificado. Deus quer que todo povo, todos os povos, vivam no reino dele. Eu sei que nem todos vão ser salvos. Eu sei que nem todos vão receber o Espírito Santo. Mas quem crê, quem tiver essa fé, vai receber. É isso aí. E aí sim, quando receber o Espírito Santo, a vontade de Deus vai ser feita em toda a terra, em todo o planeta. Onde quer que haja alguém que vá fazer a vontade de Deus, vai haver uma testemunha viva da ressurreição de Jesus. Eu não poderia testemunhar da ressurreição de Jesus se eu não tivesse recebido o Espírito que o deu vida, que o ressuscitou. É ou não é? Nem você. Então, é necessário que nós todos tenhamos o Espírito Santo para que sejamos testemunhas da ressurreição de nosso Senhor. Isso é muito grandioso, glorioso, extraordinário, é tremendo. Quer dizer, o Espírito Santo não vem para a gente falar em línguas. O Espírito Santo não vem para realizar os nossos sonhos. Não! As pessoas que pensam assim ficam travadas. Por quê? Porque elas querem realizar os seus sonhos. Não é isso. O Espírito Santo vem para estabelecer o reino de Deus dentro de nós, para que então a vontade de Deus seja feita por onde quer que nós formos. Veja que essa é uma fé inteligente, racional. Então, você que tem esse desejo, você que quer ser testemunha viva do nosso Senhor Jesus Cristo neste mundo, da ressurreição dele, você tem que ter o Espírito Santo. Não é uma questão de opção. Tem que ter, senão você não pode ser testemunha dele. É o que Jesus disse antes de subir aos céus, logo depois que ressuscitou. E sereis minhas testemunhas. Minhas testemunhas. Então, minha amiga, meu amigo, nós vamos trabalhar para essa fé, ou por essa fé. Eu creio. Você crê? Então, vem comigo. Neste domingo, em todos os templos, para orar e clamar e rogar ao Pai que se cumpra a sua promessa, a sua palavra na sua vida, minha amiga e meu amigo, para que você venha ser testemunha fiel, verdadeira dele. Não testemunha meia boca, não. Testemunha fiel. A sua vida venha testemunhar de Deus aqui na terra. Quer dizer, a sua vida santifica o nome dele por onde quer que você vá. Você se torna uma testemunha viva do Espírito Santo, do próprio Senhor Jesus, porque o Espírito Santo vai guiá-la a isso, guiá-lo a isso. Então, não se esqueça, é a fé. A fé. A fé dispensa méritos. A fé dispensa méritos. Mas o diabo usa a dúvida para contaminar a fé dos que não estão vivendo aquilo que creem, que dizem crer, que é a palavra de Deus. Então, por favor, minha amiga e meu amigo, não espere ser perfeita para receber o Espírito Santo, porque isso nunca vai acontecer. Você só vai ser perfeita quando o Espírito Santo descer sobre você. Aí sim, você vai ser uma testemunha fiel. Mas não conte, eu não mereço, porque o diabo trabalha com acusação. Nós falamos ontem, o diabo é acusador, ele é acusador.
Ele é o acusador. Mesmo que seja mentira, ele acusa, porque ele é o pai da mentira. Então, não creia nas dúvidas, creia na sua fé. É isso aí. Quando vier a dúvida, duvide da sua dúvida. É uma forma da gente vencer as dúvidas, duvidar da própria dúvida. E se apoiar em quê? Na palavra de Deus. Está escrito? Então eu vou buscar o que está escrito, prometido. Jesus prometeu? Prometeu. Então derramarei sobre o meu espírito, sobre toda a carne. Meu Deus, eu sou uma carne. Está aqui, ó. Bispo, mas eu não fiz o jejum completo, eu falhei, eu errei. Não tem problema. Não tem problema. Vá assim mesmo. Bispo, eu nem fiz jejum. Não tem problema. Todos são bem-vindos. Se você crer, você vai receber. Porque é como o apóstolo, dirigido pelo Espírito Santo, diz: mas aquele que tem dúvidas, se come, está condenado. No caso aqui, falando da carne, né? Porque não come por fé. Quer dizer, até na hora de comer, eu tenho que ter fé. Eu tenho que comer com aquela fé de que isso aqui vai dar certo. Vai me alimentar. Graças a Deus. Agora, se eu comer com medo, aí já é pecado. Agora, tudo, está escrito aqui, tudo o que não é de fé é pecado. Tudo o que suscita, por menor que seja a dúvida, é pecado. Então, você tem que estar pronta. Ore a Deus, já vai orando desde já, ó, meu Deus. Não deixe a dúvida abater-me, não me deixe, porque as dúvidas são sopradas pelo diabo 24 horas por dia. Cabe a gente 24 horas por dia defender a nossa fé com a palavra dele, a palavra de Deus. Deus nos deu a palavra dele, que é o pão nosso de cada dia, para a gente poder comer com fé, não com esganação, mas com fé. E então, trazer a saúde para o nosso corpo, tá bom? Ficamos por aqui e amanhã estaremos de volta em nome do Senhor Jesus. Graças a Deus. 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
3: Eram tantos pensamentos na minha mente. O maior deles dizia: você tem que morrer. Tudo começou na minha infância, quando eu fui abusada dentro da minha própria casa. E isso me fez ter muito ódio, muita raiva da minha mãe, porque eu achava que a culpa era dela, não da pessoa que abusava. E eu falava: por que isso está acontecendo comigo? O que eu fiz para merecer isso? Eu já não tinha minha pureza, então para mim eu não tinha valor. Com 14 anos, eu já comecei a me envolver com drogas. Eu já me prostituía. E eu dizia que quando eu completasse 18 anos, eu ia embora de casa, porque aí eu teria a minha liberdade. E eu fui conviver com uma pessoa numa casa de prostituição. Lá, eu fazia o que eu queria, a hora que eu queria. E eu odiava, não só a minha mãe agora, mas eu odiava os homens. Eu achava que nenhum homem prestava. Na verdade, aconteceu uma situação muito, muito difícil quando eu estava lá. Com uma pessoa que eu não queria ter uma relação com ela. E ela me violentou. E com uma arma, e eu olhava para aquela arma e eu dizia: eu queria estourar os miolos dessa pessoa. Eu peguei as minhas coisas e eu voltei para casa da minha mãe. Eu me drogava, eu bebia muito, eu já não queria mais comer, eu já não queria ver ninguém. E o que vinha na minha mente? Você tem que morrer. Foi quando a minha irmã veio visitar a minha mãe e ela disse que tinha um lugar que poderia me ajudar. E ela disse para mim, a Universal. Eu disse: você é louca? Você está me convidando? Bandido já basta o que eu conheço. Eu odiava o Bispo Macedo, mas eu nem conhecia. Mas eu odiava até a mim mesma, eu odiava todo mundo. Eu não acreditava em Deus. Eu não acreditava em inferno e nem no céu. E algo mudou em mim, porque despertou em mim um desejo de conhecer o que ela tinha falado. Porque eu só sofria. Então eu falava: não é possível. Não é possível que alguém possa ser feliz. Eu não tinha vontade de viver, eu não tinha perspectiva nenhuma da vida. Só sofrimento desde a infância. Então você pensa: o que que eu tenho de bom? Nada. E eu lembro que a minha mãe, ela me deu a condição para mim ir até lá. E eu fui, que era outra cidade. E é engraçado, porque o ponto de encontro que a minha irmã tinha me falado era justamente na frente ou perto da Universal. Então eu fui não para ir à igreja, eu fui para encontrá-la. E eu fui até esse ponto de encontro e ela já estava lá. Só que no decorrer que foi passando o tempo, o meu sobrinho veio até mim e me puxou, criança, e eu acabei me distraindo com ele. Quando eu vi, eu já estava lá dentro. E eu disse: uau, eu tô aqui dentro. Eu disse que nunca pisaria aqui. O pastor que estava lá fazendo a reunião, ele disse uma coisa que me chamou muita atenção. Ele disse: eu era viciado e Deus me libertou. Eu falei: ele é maluco. Eu disse à minha irmã: olha, Eu acho que esse pastor é mentiroso, porque é impossível isso. Uma pessoa drogada, viciada, fica livre. Eu fui até lá, conversei com ele e eu lembro que ele olhou bem nos meus olhos e disse assim: você pode ser livre. E você pode ser feliz. Eu falei: só se eu morrer e nascer de novo. Ele disse: é isso que ele faz. Você morre e nasce de novo. Você tem que perdoar a si mesmo e depois a todos que te feriram. E eu disse: como eu posso perdoar quem me fez mal? Como eu posso perdoar aquelas pessoas que me maltratavam, que me humilhavam?
4: Então, quando Jesus fala perdoai, é o espírito, não é o coração. Você entende o que eu estou a falar? Sim ou não? Então, você, às vezes, tem um sentimento mal contra alguém e você não perdoa esse alguém porque você espera que o seu coração venha gostar daquele alguém ou venha perdoar. O coração não perdoa. O coração não perdoa, o coração é mau, o coração é perverso. A Bíblia fala, o próprio Deus fala, que o coração é perverso. Ele não perdoa, ele é cruel, é enganador. Então por que que o Espírito Santo, ou melhor, Jesus pede ou manda que a gente perdoe? Perdoar aqui.
3: Eu nem sabia falar. Eu falava assim: se você existe mesmo, tá aqui quem eu sou. Está aqui, eu não sou nada, e eu entrego aqui a minha vida, eu vou fazer tudo que você quiser, eu perdoo todos que me fizeram mal. Não foi um sentimento, foi uma decisão. Aquilo tirou um peso tão grande, não só das minhas costas, como de dentro de mim, porque aquele ódio foi o que gerou todo o meu sofrimento, desde de quando eu, tudo que eu passei, porque foi ali a raiz do problema. Então eu me batizei, então eu comecei a chacoalhar Deus no trono dele, porque eu queria o Espírito Santo. Eu falei: se eu tiver Deus dentro de mim, eu vou vencer tudo. Então eu buscava, eu busquei, eu fazia propósitos, eu fazia jejum, orações. Então depois de 3 meses de libertação, mais 3 meses buscando, ele veio morar em mim. E foi o melhor momento da minha vida, acho que desde que eu me conheci por gente, porque eu nunca tinha passado por aquele momento de tanta alegria, de tanta paz. Não há nada, nada, nada que possa preencher o vazio. Somente o Espírito Santo. Você ter um casamento não preenche o vazio. Você ter uma família, você ter uma mãe, um pai, não preenche o vazio.

0: amada, eu sou cuidada. E eu, de triste viciada, me tornei uma nova mulher, uma nova pessoa, um novo ser humano. E você que está me vendo aí agora, é possível. Basta você querer, você acreditar e você buscar. O que aconteceu comigo pode acontecer com você. E você ser feliz como hoje eu sou feliz.
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2: Eu cheguei na Igreja Universal drogada, viciada em drogas. Conheci a droga através do meu marido. E endividada, eu tinha investido num negócio, só que como a gente estava usando muita droga, então tudo desandou. Perdi, tivemos que fechar, ficamos endividados. O que ainda tinha de um pouquinho de dinheiro que a gente tinha, a gente começou a gastar com drogas e com bebidas. A gente passava o dia praticamente dentro de casa, só saía para comprar drogas e bebidas. Eu morava numa casa de aluguel, não conseguia mais pagar porque não estava trabalhando. Só que eu já estava começando a ficar muito dependente. E tanto é que a gente dava prioridade para comprar droga do que para comprar coisa para comer. A gente deixou de pagar contas de aluguel, de contas de água e luz, exatamente para poder suprir a nossa necessidade. Chegou o ponto de um dia o meu marido querer sair na madrugada para trocar o carro por droga, porque a gente não tinha mais dinheiro e só tinha o carro. E a gente foi se desfazendo de tudo bem que a gente tinha, ia vendendo, só para em troca de droga mesmo. E nada resolvia, as coisas só iam afundando cada vez mais. Eu já tinha recebido o convite para vir na Igreja Universal, mas eu não vinha. E o meu marido, a gente começou a ver nos programas da madrugada, né, que tinham pessoas que davam testemunho que tinham se libertado. Então a gente, no auge daquela nossa loucura, você não tem nada, e você via a pessoa falar, ah, eu conseguia. Então um dia ele me propôs, vamos lá nessa igreja. Aí eu olhei e falei, ah, por você eu vou. Eu cheguei na igreja assim, eu não sabia o que era o Espírito Santo. Eu não sabia, eu sabia que existia Jesus, existia Deus, mas Espírito Santo eu não sabia. E quando eu cheguei na igreja, que foi exatamente assim, no período que eu cheguei, foi logo um mês depois já iniciou o jejum de Daniel. E essa proposta do jejum de Daniel me deixou assim, mas como que é? Eu vou me desligar do mundo e vou me ligar em Deus. Então eu aceitei essa proposta, porque eu quero ver o que esse Deus vai fazer na minha vida. Porque até hoje tudo que eu fiz, nada resolveu. E aí eu mergulhei nessa proposta do jejum de Daniel, me desliguei de tudo, nem TV eu ligava, rede social. Eu acho que eu cheguei até fazer minhas contas na rede social, exatamente para eu não ter lá que ter que entrar. E mergulhei assim na palavra, eu ouvi a palavra do bispo. E aconteceu uma situação de uma vez o meu enteado me visitar a gente em casa,

0: E aí meu esposo foi, ele pediu para ligar a TV e eles foram assistir TV. E aí eu peguei, coloquei um colchãozinho lá na minha cozinha, deitei e fiquei lá. E aí meu esposo perguntou: por que você não vai assistir um pouco de TV? Eu disse: não, eu não vou, sabe por quê? Porque eu fiz um trato com Deus. Eu vou me desligar de tudo, mas eu quero saber o que que ele tem para mim. Num domingo, na reunião principal, foi a presença de Deus, assim, foi muito intenso. Porque nas outras buscas que eu fazia, eu sempre vinha as acusações. E tipo, tchau, assim, nossa, eu não sou merecedora. Ficava aquela guerra, né? Mas só que nesse dia, uma palavra falou assim, o pastor falou: joga tudo agora no mar do esquecimento, Deus já te perdoou. E nesse momento, eu falei: meu Deus, só me perdoou. E foi tão intenso que na hora veio o Espírito de Deus. Ele falou assim: eu sou contigo. Muito forte. E de lá para cá, sabe assim, às vezes, do jejum de Daniel que vieram depois que eu faço, eu sempre procuro e com essa mesma intensidade. E hoje, o que eu oriento para as pessoas que eu converso, às vezes eu atendo na igreja, eu falo assim: olha, não adianta você querer ter o Espírito de Deus se você não se esvaziar. E se você não se voltar totalmente para ele, porque se você não se voltar, você não vai ser batizado. Eu vejo pessoas na igreja que estão tá com 10, 15 anos na igreja e não receberam o batismo com o Espírito Santo, e com 3 meses eu fui batizada. E assim, não que eu não precisasse, eu precisava das outras coisas. E ele me abençoou. Mas naquele momento, a proposta foi tão forte de falar assim: se desliga do mundo e foca em Deus. Então hoje eu sou uma pessoa transformada. Nunca tive recaída. Pelo contrário, quando eu passo perto que tem alguém usando, dá até uma ânsia. Eu sou uma pessoa. Eu era muito nervosa, ansiosa. Hoje a transformação é completa. A pessoa que me viu antes e eu agora fala assim: quem te viu, quem te vê. Porque eu mudei muito. Não fui eu, né? Deus me mudou. E ele vem moldando a gente, né? Ele vem moldando todos os dias, quando faz alguma coisa, fala alguma coisa. Na hora, você para assim: não, eu não quero desagradar o Pai. Quando você recebe o Espírito, ele vai colocando tudo no lugar, né? Então a gente oficializou a nossa, que a gente não era casada oficialmente, a gente casou. E hoje a gente vive assim muito bem economicamente, a gente está bem. E isso aconteceu comigo em 3 meses só de igreja, porque eu priorizei Deus. Eu priorizei no jejum de Daniel. Foi muito forte. Ainda hoje, quando lembro, eu já sorriso até abro. Tão, tão maravilhoso que é estar na presença de Deus. Se eu soubesse que era tão bom, já teria vivido há muito mais tempo, não teria perdido tanto tempo distante de Deus.
1: Neste momento, vamos unir a nossa fé. Prepare o seu copo com água. 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
2: Nosso Deus e Pai, em nome do Senhor Jesus, teu Filho, nós elevamos os pensamentos a Ti e o buscamos. O buscamos de todo o nosso coração, na certeza de que os Teus ouvidos estão atentos às nossas palavras, às nossas súplicas, ao nosso clamor. Há pessoas que têm vivido uma vida de dor, de fracassos, de derrotas. Pessoas que têm chorado, têm sofrido, têm se desesperado por conta de tantos problemas que têm vivenciado. Mas está escrito, Senhor, na Tua palavra: invoca-me no dia da Tua angústia, que eu te livrarei e Tu me glorificarás. Nós invocamos o Teu nome porque sabemos que do céu o Senhor inclina os ouvidos para ouvir a oração sincera, a oração de pessoas que o invocam na certeza de que o Senhor ouve, que o Senhor existe, que o Senhor é real, que o Senhor é verdadeiro, que o Senhor atende e responde a cada oração. Eu oro por todos, ó Deus. Eu peço por aqueles que estão no leito de dor, os que estão desesperados, amargurados, aflitos. Eu peço por aqueles que não têm alegria, não têm paz, não têm vida. Em nome de Jesus, ajude os que sofrem, ajude os que padecem. Abençoe aquela pessoa que tem chorado, tem sofrido, tem vivido, Senhor, momentos de tristeza, de amargura. Pessoas que sofrem com problemas familiares, problemas financeiros, dívidas, mas, sobretudo, Senhor, pessoas que sofrem na alma, que aí é o pior de todos os problemas. O pior problema está dentro da pessoa, que quando ela não tem forças para lutar, quando está desanimada, aí tudo fica mais complicado. E há muitas pessoas que trazem a dor, o tormento na alma, a angústia, a amargura. Há pessoas que têm andado tristes, desesperadas. Eu oro para que o Senhor dê paz a todas elas. Dê alegria, ó Espírito Santo. Que o Senhor abençoe a todos aqueles que têm sofrido, que têm vivido dias de amargura, de dor, de sofrimento e que já não sabem mais o que fazer. Ajude a todos, socorra a todos, traga paz, alegria para este coração angustiado, depressivo, amargurado, para essa vida que tem andado triste. Eu peço, Espírito Santo, e entrego nas tuas santas e benditas mãos a vida de todos. Ajude a todos, abençoe a todos, meu Pai. Abençoe, Espírito Santo, aqueles que estão hospitalizados, que estão desesperados, que sejam todos abençoados. Que o copo com água seja consagrado e ao beber que essa pessoa seja livre, curada, liberta. Ó Espírito Santo, eu apresento esse copo com água, consagro e entrego todas as pessoas que oram conosco em tuas mãos. Em nome do Pai, do Filho e do Espírito Santo. Assim seja. Amém. E graças a Deus. Graças a Deus. Agora, beba da água, amiga, amigo. Beba com toda a sua fé.

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2: Olá, meus amigos, que o Espírito de Deus alcance a sua vida, o Espírito de Deus esteja sobre você. Nesta madrugada de sábado, no plantão, você está saindo, você está entrando, você que é Uber, taxista, você está aí esperando a clientela chegar, mas você está ouvindo aí a programação de rádio, você que está no estabelecimento prisional, no hospital, existe a solução para a sua vida. Nós daqui a pouco vamos falar aqui com o nosso amigo pastor Flávio, aonde vamos falar de algo que vai acontecer neste domingo, que vai ser o derramamento no mundo inteiro. Imagina o derramamento do Espírito Santo no mundo inteiro. Imagina se aconteça o arrebatamento da igreja. Mas nós já vamos falar a respeito disso já já. Vamos agora uma belíssima canção. Retornaremos com vocês na programação A Hora do Milagre.

0: Pastor Flávio, nós falamos a respeito agora há pouco, na abertura do programa, do arrebatamento da igreja. Muitas pessoas não acreditam. Elas pensam que é a história da Bíblia, é um filme de Hollywood, vamos dizer assim, mas aconteceu, está acontecendo e vai acontecer. E meu amigo, minha amiga, a igreja está sendo preparada para esse momento. É um evento que não vai atrasar. É um evento que tem o dia, a hora, o mês e o ano. E nós estamos a se preparar para esse dia. E o dia 24, nós estamos buscando o Espírito Santo para que esse dia, quando vier, venhamos estar cheio da presença do Espírito Santo.
1: E assim como Deus já tem cumprido várias profecias que já são comprovadas da Bíblia, a profecia do arrebatamento vai se cumprir também. Está escrito, ninguém sabe o dia e a hora em que ele há de vir. Por isso, nós devemos estar preparados, ainda que muitos já tenham essa profecia como tardia, estão vivendo como se isso não fosse uma verdade, mas vai acontecer. E é por isso que nós estamos nos preparando, priorizando o Espírito Santo, porque aqueles que tiverem o Espírito Santo, esses serão tomados. E o mundo será entregue à sua própria sorte. Aqueles que rejeitaram a Deus vão ter que viver para sempre sem Deus. Mas nós que queremos a Deus, nós estamos nos preparando. Por isso, este domingo vai ser o dia da nossa entrega completa e você, amiga e amiga, vai receber o Espírito Santo e você vai estar salvo, guardado, confiante, aguardando essa promessa e ser levado por Deus.
0: Vamos agora ouvir testemunhos de fé, pessoas que se entregaram a Deus e receberam o Espírito Santo. Voltamos com todos vocês.
2: Para mim tudo era cinzento. Eu não tinha alegria para nada. Não tinha disposição para nada. Eu só estava bem sozinha e chorava de manhã à noite. Chorava, chorava. Eu olhava à minha volta e não via motivos para aquela minha tristeza. Mas o que é certo é que eu alegria não tinha e sentia um vazio muito grande, uma tristeza muito grande e só me apetecia chorar. Portanto, eu trabalhava numa empresa e eu tinha um cargo e depois fui promovida. E depois, uma colega que estava junto a mim tinha inveja de mim, não sei porquê. Ela tinha inveja de mim e tinha receio que eu lhe tirasse o lugar. E por isso ela começou-me a fazer bruxedos, porque eu estudava à noite e ela fazia-me bruxedos que era para eu não conseguir atingir o meu objetivo. Pronto. O meu objetivo não era tirar-lhe o lugar. O meu objetivo era aprender e ter condições para poder subir na vida. Não era para tirar o lugar a ninguém. Eu tinha muita tristeza, muita tristeza. Eu não me sentia bem a lado nenhum. Eu não queria conviver com as pessoas. Eu isolava-me. Tinha desejo de me vingar em qualquer pessoa. Pronto. Eu tinha dias que eu tinha que machucar alguém. Eu tinha que magoar alguém. Porque não sei se era uma forma de desabafo daquilo que eu sentia, não sei o que era. Mas havia dias em que eu andava à procura da vítima para me vingar, não sei de quê, pronto. Eu fazia mal às pessoas, não sei porquê. Eu depois comecei a ir à bruxa para resolver o problema, para saber porque é que eu estava assim. Eu tinha que tomar banhos com ervas, eu tinha que lavar a cabeça com álcool e cânfora, eu tinha que fazer defumadores de manhã, logo antes de sair de casa, antes que alguém me visse, eu tinha que fazer defumadores, tinha que defumar a casa, tinha que defumar o corpo, eu tinha que fazer chás para beber, para me lavar. Foi assim até que eu encontrei a igreja. E quando eu entrei na igreja, eu disse, eu já corri muitos sítios, já bati muita porta e ninguém me resolveu o problema. Esta é a última porta que eu vou bater. Ou é aqui ou é mais nenhuma. O primeiro dia foi uma mudança total. E quando lá saí, logo nessa reunião, quando lá saí já era uma nova pessoa. Tudo se transformou naquela hora que eu estive na igreja. Eu saí de lá com muita disposição, com muita alegria. Parecia que eu estava numa casa escura e que se tinham aberto as janelas. Tudo para mim começou a ter brilho. Tudo para mim começou a ter alegria, prazer, gosto. Eu comecei a aceitar melhor as pessoas, porque até então eu não as aceitava. Eu não gostava da companhia delas. Eu comecei a aceitar melhor a companhia das pessoas. Quando eu ouvi falar do Espírito Santo, eu queria saber como é que era. O batismo com o Espírito Santo e nós termos o Espírito Santo dentro de nós é uma coisa inexplicável. É uma paz, uma alegria, uma coisa talvez contagiante. Eu sofri com depressão durante 14 anos, mas fui curada há 26 anos. Por isso eu sei, eu tenho a certeza que depressão tem cura.
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4: Tive uma vida normal, casei, tive uma filha, tudo normal. Trabalhei 25 anos com o meu ex-marido e a vida foi sempre andando. Tivemos várias lojas, casas e assim. Depois, de repente, fiquei sem loja, fiquei sem casa na Ericeira, sem... Pronto, tínhamos três casas, fiquei sem nada. Fiquei com um único carro, que era um Smart pequenino. Foi o que eu fiquei, fiquei a zero. E, entretanto, ele fugiu para a Alemanha. Pensava que os problemas que se acabavam, ficavam cá tudo para mim, porque eu tinha os meus pais. E então ele ficou todo aborrecido por ter fugido para a Alemanha, não ir atrás. E eu fiquei com os meus pais e com o meu pequeno negócio. Não esta loja que tenho hoje, mas outra que também a perdi. Depois, no dia 6 de março, há 5 anos atrás, o meu pai faleceu. Em fevereiro ele lembrou-se de ir a Portugal com uma senhora. No dia 8 de março faleceu a minha mãe. E a partir daí perdi tudo, tudo que tinha, tudo perdi. Foi meu património, foi tudo, perdi tudo. E aí veio uma depressão. Meus dias era chorar, não conseguia conduzir, não conseguia trabalhar. E depois fui a uma médica e andei a tomar medicação. Eu fiquei com uma de dívidas para pagar 1.000 euros por mês, que o meu ex deixou, não é? Mais 100 euros para a médica eu também não conseguia, e sozinha, sem ajuda de ninguém. E então eu disse, eu não posso andar aqui, porque se eu não tenho dinheiro, vejo-me aflita, quanto mais 100 euros todos os meses para a médica, para a medicação. Eu não posso estar aqui, eu vou deixar. Entretanto, conheci a igreja. Hoje, eu sinto muito bem. Há 3 anos que montei a loja do zero, zero. Hoje, graças a Deus, estou bem, estou sozinha, continuo a fazer tudo sozinha e estou bem e sinto-me bem. Não preciso mais de tratamentos, nem de medicação, não preciso de nada. A depressão foi embora e eu estou bem e continuo na igreja e graças a Deus, que Deus tem-me ajudado.
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6: Eu antes de receber o Espírito Santo, era uma pessoa que enervava-me com tudo. Eu chegava à casa e se achava que as coisas não estavam corretas, eu começava aos berros com toda a gente, eu estava-me super mal com a minha família, eu era viciada, fumava imenso, só queria noites, só queria álcool, era uma pessoa mesmo muito triste, não tinha nada dentro de mim. Eu era como se não existisse mesmo alegria, não existia nada dentro de mim. Eu fazia de conta em frente aos meus colegas e amigos, eu fazia de conta que era feliz, ria-me e dava aquele aspecto de que até era feliz, mas não, eu sempre fui muito infeliz, eu sempre fui uma pessoa que não gostava de mim própria, eu não tinha amor por mim, eu era uma pessoa muito triste mesmo. Então, eu quando entrei para a igreja e quando comecei a mudar, eu comecei-me a converter, porque eu vi que não havia mais nada no mundo que me fizesse que dizer que eu era feliz, como eu não era feliz, então na igreja eu tinha que encontrar a minha felicidade. E eu encontrei a minha felicidade, que foi quando eu comecei-me a converter, eu entreguei-me a Jesus. Deus falava comigo a dizer o que é que eu tinha que largar, então eu larguei as más companhias, eu larguei tudo aquilo que eu fazia de errado, o caso de continuar a ter mágoa das pessoas, de um relacionamento que eu tive, eu tinha mágoa dele e da mãe. Então eu comecei a perdoar tudo aquilo que me fizeram de mal. E eu perdoei tudo. E foi ótimo eu saber perdoar, eu mudar a minha maneira de ser. Aquela arrogância toda que eu tinha, eu deixei de ter essa arrogância, eu deixei de ser aquela mulher mimada. Então eu tive que deixar isso tudo, eu parei de ser a pessoa que era e entreguei-me a Jesus mesmo, entreguei-me de coração, de alma mesmo a Jesus. E foi aí que a minha vida se transformou. Eu fui trabalhar e quando cheguei ao trabalho eu falava muito com Jesus através do pensamento, não é? Estava a falar com Jesus e estava a dizer, oh Deus, faz com que eu receba hoje o teu Espírito, eu quero receber o teu Espírito, eu tenho mesmo necessidade da tua presença, do teu Espírito dentro de mim. Então depois fui para a igreja, para a reunião. Eu olhei para... Estava a falar com Jesus e disse, olha meu Pai, esta palavra é para mim, então eu quero receber o Espírito Santo. É hoje que tenho que receber o Espírito Santo. E foi. Foi tão bom, que foi uma emoção tão grande que eu comecei a chorar tanto, tanto, tanto de alegria por ter recebido o Espírito Santo. A partir daí, a minha vida, meu Deus. Então, depois de receber o Espírito Santo, eu deixei de ser... Eu era uma mãe muito má. Era mesmo. Eu não olhava para os meus filhos com o amor de mãe que devia ter. Então, estava sempre a gritar com eles. Eu, neste momento, não. Eu sou o oposto. Eles estão comigo, eu sou super carinhosa com eles, eu faço tudo aquilo que eu aprendi com Jesus, com a palavra, de ler a Bíblia. E eu, então, a partir daí, comecei a transmitir aos meus filhos o quão importante era ter Jesus com eles e dar a palavra, falar com eles acerca de Jesus, para eles também se entregarem, porque aquilo que eu sofri no mundo... De andar nos vícios, todo o meu passado, eu não quero isso para os meus filhos. Então eu comecei a puxar os meus filhos, a levar os meninos à igreja, para eles perceberem a palavra. Então hoje a minha vida está super bem. Estou bem, eu tenho amor para dar. Eu quando vejo uma pessoa na rua, a minha vontade é chegar logo à beira dela e contar que Deus transformou a minha vida e que também transforma a vida da pessoa. E então eu faço tudo para ganhar essa alma para Jesus. A importância de ter o Espírito Santo é ótima, porque nós, eu não digo que não temos lutas, nós todos temos lutas, mas uma coisa é certa, por muita luta que nós tínhamos, nós temos a certeza que Jesus, que o Espírito Santo está ali connosco e que nos acalma, que nos dá estabilidade para nós resolvermos os problemas sem como antigamente, de nos exaltar, ficarmos nervosos e como é que vai ser e não conseguir dormir. O Espírito Santo não permite isso. O Espírito Santo faz com que nós sejamos diferentes. Com o Espírito Santo, nós encaramos os problemas completamente diferentes.
0: Pastor Flávio, nós estamos a nos preparar. Eu não vejo o momento de chegar o domingo, onde o Espírito Santo ele vai ser derramado. Nós teremos a transmissão com o Bispo Macedo em Israel, passando o Espírito, ministrando o Espírito Santo. Vai ser algo magnífico. Deus ele vai envolver a nossa vida. O Espírito Santo vai ser derramado. É como as águas do Nogueb, quando elas florescem, elas vêm com toda a força e elas vêm arrebentando tudo. E o Espírito Santo, quando entra dentro da gente, passamos a arrebentar. A vida da pessoa muda, floresce, a vida dela tem frutos. E o Espírito Santo está esperando por esse momento para quando essa pessoa buscar e quando o bispo ministrar o Espírito Santo, ele venha a ser derramado e descer como os rios lá no deserto de Nogueb.
1: E por que é que acontece na vida de uns e não acontece na vida de outros? A Bíblia fala que os olhos de Deus passam por toda a terra a procurar aqueles que são totalmente dele. Enquanto ele vê uns que não estão nem aí para Deus, que desperdiçam oportunidades como esta, ele está vendo outros que estão se entregando, se consagrando, estão orando, estão buscando, estão jejuando, estão indo mais à igreja, estão colocando toda a força para receber essa promessa. E ali, assim como Deus viu os 120 em Pentecostes, ali aguardando a promessa, ele está vendo aqueles que estão numa igreja universal, neste momento, neste período, buscando o Espírito Santo. Nós vamos acompanhar agora o caso de transformação da Catarina Teixeira, ela que viveu vários anos com depressão. Ela teve vários anos de sofrimento, mas quando ela recebeu uma oportunidade, ela abraçou. Hoje ela é uma pessoa transformada. Ela sofria com perturbações durante o dia, durante a noite. Era uma pessoa agressiva, era uma pessoa violenta, mas no fundo do poço, ela recebeu um convite, aproveitou e hoje ela é um caso e uma história de superação.
0: Vamos ouvir agora esse belíssimo testemunho da Catarina e voltamos com vocês na programação Na Hora do Milagre.
7: Eu, desde muito nova, que sofria com alguns problemas a nível espiritual. Eu tinha muitas premonições, dormia muito mal de noite, muitas insónias. Com o passar do tempo, cheguei à adolescência, as coisas foram piorando. Até que cheguei à fase adulta, aí é que foi mesmo o fim. Eu não dormia, eu deitava-me cansada e levantava-me mais cansada com o que tinha deitado. As premonições começaram a ser maiores, coisas que iriam acontecer com colegas de trabalho. Aconteceu uma situação de uma desgraça de um comboio que aconteceu em Espanha, que houve um acidente de comboio, houve um atentado, já há muitos anos, não é, que isso aconteceu, e eu tive o sonho de que isso ia acontecer e via muitas pessoas mortas, muitas pessoas com espetos no corpo, e depois, passada uma semana, isso acabou por acontecer. O que mais me chamou a atenção foi a minha própria irmã, que me disse: olha, aquele sonho que tu falaste aconteceu. As coisas em casa não funcionavam bem com a família, eu tinha muitas discussões, comecei a ficar um bocado violenta no trabalho também, ao ponto de que depois isso também passou para a minha saúde. Eu comecei com uns simples desmaios, não sabia do que era, eu estava a trabalhar e de repente eu começava a ficar muito branca, com muita falta de ar, e acabava por desmaiar. Como já não bastasse tudo o que eu já estava a passar, mais na frente eu comecei a vomitar. Não assegurava nada no estômago. Isso fez com que também tivesse depressão, que cheguei a ter que tomar calmantes e antidepressivos. Fiz vários exames ao estômago. Num mês fiz 3 endoscopias. Fiz vários exames ao cérebro, desde taques, desde colar umas ventosinhas, desde fazer aquele exame das luzes. E os médicos não sabiam dizer o que é que estava a passar, porque não encontravam nada nos exames, nada acusava. Acusava só no estômago, ao qual eles fizeram-me vários tratamentos. Andei assim um ano a fazer tratamentos ao estômago. E eu cheguei a dizer à médica, ainda continuo, não com tanta frequência, mas ainda continuava e continuava a emagrecer. E ela dizia, eu não tenho mais que te faça. Eu não sei, isso já era de ter passado. Esse tipo de problema que foi achado no teu estômago já era de ter passado com tantos tratamentos que já fizeste ao estômago. Eu não queria tomar banho. Eu levantava-me pela manhã, porque se tivesse que ir comprar pão ou se tivesse que ir fazer alguma coisa de manhã cedo, eu cheguei ao ponto de sair com o pijama e vestir uma roupa larga por cima do pijama. Para quê? Para ir às compras, chegar a casa, pousar as compras e enfiar-me outra vez na cama. Porque eu só queria estar no quarto, queria estar no escuro, não queria que me incomodassem, não queria que falassem para mim, porque eu só queria estar naquilo. Comecei a sentir presenças, qualquer coisa durante a noite a puxar pelos pés, nos pés. Comecei a sentir com que alguma coisa me estivesse a asfixiar, a agarrar o peito, a fazer pressão no peito. Comecei a ter relações com espíritos. Ao ponto de que eu acordava de manhã e tinha muitas dores nas partes íntimas, como se tivesse tido relações a noite toda, e foi isso exatamente que isso acontecia. Eu queria sair daquilo e não conseguia. Alguma coisa prendia os meus membros, as minhas pernas, os meus braços, e não me deixava sair daquilo. Aí sim eu procurei ajuda que não fosse médicos, porque isso não era uma questão de médico. Aliás, eu se contasse a alguém que eu tinha relações, que eu tinha uma intimidade com espíritos, ninguém ia acreditar. Aliás, eu acho que as pessoas iam achar que eu estava maluca, não é? Nem um médico ia achar que aquilo era algo normal. Eu acho que eles me iam pôr numa psiquiatria. Foi aí que alguém me convidou para ir à Igreja Universal e eu aceitei. Comecei a ouvir a palavra, aí comecei a fazer o que era orientado. A primeira coisa que eu vi foi, eu comecei a dormir. Mal eu fui, no primeiro dia que eu fui à igreja, foi a primeira noite que eu dormi. Logo a seguir, nunca mais tive relações com os espíritos. Nunca mais. Deixei de ter premonições, deixei de sentir espíritos, deixei de sentir qualquer tipo de presenças e fui-me esquecendo de todo o outro resto. Mais tarde é que as minhas colegas de trabalho iam-me dizendo: ui, agora não desmaias, olha, agora não vomitas. As pessoas que estavam ao lado é que depois realmente foram-se apercebendo. Quando eu ia na igreja, nas reuniões, eu sabia que existia algo mais, porque há uma coisa que faltava. Eu sentia um vazio profundo. Isso nunca foi preenchido até então. Eu sabia que eu tinha que o preencher com alguma coisa. E era o Espírito Santo. Vão falando que o Espírito Santo nos preenche. O Espírito Santo é vida. O Espírito Santo é amor. O Espírito Santo é algo que não dá para explicar. Então foi aí que eu comecei a buscar. Uma das coisas que eu tinha que fazer era perdoar e perdoar-me a mim mesma. Aí sim, quando eu me perdoei, mas quando eu me perdoei a mim mesma, eu recebi o Espírito Santo. A partir daí tudo mudou. Eu mesmo, os relacionamentos, não é? Porque eu acabei por mudar a minha maneira de ser, a minha maneira de pensar, a minha maneira de lidar com as outras pessoas, acabou por mudar tudo. O meu relacionamento em casa com os meus pais mudou completamente. Comecei a ser mais pacífica, a entender o porquê de algumas coisas. No trabalho também comecei a entender as outras pessoas. E depois, na vida sentimental, eu conheci um rapaz em que nós nos conhecemos, casamos e hoje nós somos felizes, temos uma filha, não tenho mais depressão, não tenho mais premonições, não tenho mais relacionamentos com espíritos, durmo descansada à noite, sou saudável. Nunca mais vomitei, nunca mais precisei fazer nenhum exame, nem à cabeça, nem ao estômago, nunca mais desmaiei. Não seria possível esta transformação toda se eu não conhecesse a Deus, se eu não conhecesse o Espírito Santo. Se não fosse Ele, eu não estaria aqui. Ele transforma a nossa vida, o nosso interior. O resto, o de fora, vem por acréscimo. Mas quando o nosso interior, juntamente com o Espírito Santo, ele muda tudo.

0: Pastor Flávio, esse domingo vai ser um domingo marcante na vida de todos, porque quando a pessoa recebe o Espírito Santo, marca. O senhor lembra quando casaste? Tem a data belíssima. O senhor lembra a data do vosso nascimento? Magnífico. O senhor lembra de uma viagem que você fez, dos seus sonhos? É algo marcante. Mas quando a pessoa ela recebe o Espírito Santo, vai ficar marcado o dia 24 de maio na vida dela. Ela nunca mais vai lembrar desse, vai esquecer. Ela nunca mais vai esquecer desse dia.
1: É uma data que fica marcada na vida daqueles que recebem essa promessa como uma data de nascimento. Todas as pessoas que se entregam, elas sabem que ali Deus nasceu dentro dela. O Espírito Santo veio sobre ela, ela recebeu essa nova identidade. O nome dela foi escrito no livro da vida. E não só isso, há também uma mudança, um antes e um depois. Uma pessoa sem o Espírito Santo é totalmente diferente de uma pessoa que tem o Espírito Santo. E nós estendemos a você este convite para que você tenha também o Espírito Santo, ao ponto de não só você, mas todas as pessoas que lhe conhecem enxerguem essa diferença e lhe perguntem: fulano, o que que aconteceu com você? O que que aconteceu contigo? É o que vai acontecer quando o Espírito Santo vier sobre você.
0: Nós vamos agora, meu amigo, minha amiga, ouvir testemunhos, relatos de pessoas que receberam o Espírito Santo, e nós já voltamos com todos vocês.
2: O meu sofrimento começou ainda na barriga da minha mãe, porque eu fui uma gravidez indesejada. A minha mãe já tinha uma filha e, por conta dos maus tratos que ela recebia do meu pai, que eram muitos, tanto ela como a minha irmã mais velha, então ela tentou-me abortar ainda na barriga. Sempre dentro destes problemas, muita necessidade, muita miséria mesmo dentro de casa. Passávamos muita fome, eu e os meus irmãos. Não tínhamos o que vestir, eram os vizinhos que ajudavam a minha mãe. A minha mãe trabalhava nas limpezas e eram os vizinhos que nos davam a roupa. Muitas das vezes chamavam-nos para ir comer a casa. E foi uma infância muito difícil. E eu fui crescendo com uma revolta dentro de mim, porque eu via, puxa, o meu pai ganha bem, como é que nós vivemos aqui numa casa sem qualquer condições? Tinha uma cozinha minúscula, uma sala minúscula e um quarto, casa de banho na rua, tínhamos que sair para a rua. E aquilo foi criando em mim uma revolta muito grande. Eu nasci muito revoltada e comecei a culpar sempre o meu pai, porque eu achava que ele era o culpado de tudo. O meu pai tinha uma arma de fogo em casa e ele, quando discutia com a minha mãe, ele apontava, carregava a arma, disparava contra as paredes. O quarto onde nós dormíamos, os seis, estava cheio de buracos de balas, porque ele disparava contra a parede, punha a arma na nossa cabeça, batia na nossa mãe. A gente chorava muito, pedia para ele parar, ele não parava, batia na gente e punha a pistola na cabeça dela e na nossa, e dizia que qualquer dia matava a gente. E aquilo, eu olhava para aquela pistola e eu procurava, quando ele não estava em casa, onde é que estava a pistola, porque ele escondia as balas à parte. Nós até encontrávamos a pistola, mas não encontrávamos as balas. E então eu nunca consegui realizar o que estava na minha cabeça, porque não encontrar as balas, mas o desejo estava lá. Entretanto, conheci uma pessoa que hoje é o meu atual marido, e eu, com medo do meu pai, eu juntei-me logo com ele. As minhas irmãs, aconteceu exatamente a mesma coisa. A primeira pessoa que nós conhecemos, comprámos logo casa e fomos viver juntos. Comecei a sair com as minhas colegas, a ter uma vida completamente louca. Eu passava, saía sexta-feira à noite e chegava a casa segunda-feira e não dava satisfações ao meu marido. E nessa vida louca que eu tive, eu apanhei uma doença que é sexualmente transmissível, o HPV. E eu sabia o que é que eu tinha andado a fazer. E através dessa doença veio o cancro no colo do útero. Quando eu descobri que eu estava com o cancro, fiquei completamente sozinha. Só o meu marido é que ficou do meu lado. Nessa altura, eu já tinha casado com ele, quando descobri que estava com o cancro, com essa doença. E ele mesmo assim ficou do meu lado, porque nós estávamos a tentar engravidar e foi assim que eu descobri que eu estava com a doença. E então ela disse: não vai dar para engravidar de forma natural, nós vamos ter que recorrer a uma inseminação. Na altura ficou decidido que eu ia fazer um tratamento que é FIV. E ela disse: tem que ser com urgência, porque o teu cancro está a lastrar pelo útero e nós vamos ter que remover o útero. Então, no máximo, tu vais conseguir fazer uma ou duas. Se não resultar a primeira, não vais conseguir fazer mais, porque não vai dar tempo. E eu fiquei em desespero, porque eu tinha 25 anos e já tinha aquele diagnóstico. que se não desse certo, eu provavelmente não iria ser mãe. Fizemos o tratamento, foi muito doloroso e no final eu não consegui ficar grávida. E isso para mim foi horrível. Eu caí numa cama com uma depressão, fiquei com uma depressão, que tão depressa eu estava bem como estava mal, eu não tomava banho, eu cheguei a pesar 60 e poucos quilos por conta também da medicação, tomava 9 comprimidos para a depressão por dia e ficava fechada o dia todo dentro do quarto, que já não dava mais, então eu decidi ir. Fui uma sexta-feira com o meu marido e disse, olha, vamos tentar. E a partir dali a minha vida mudou, comecei a ver as mudanças. Então voltei à médica para fazer o para ir falar com ela, para ver como é que estavam a lista de espera do tratamento que nós tínhamos marcado. Ela ainda não tinha respostas para me dar, mas eu pedi a ela se eu podia voltar a repetir os exames do cancro. Quando eu voltei para mostrar os exames, ela disse-me, Sandra, não sei o que é que aconteceu, mas tu não tens nada no útero. O meu marido começou a rir, eu comecei-me a rir, e ela disse, o teu útero está limpo. Não tinha nada, até que nós continuámos a ir à igreja e veio a Fogueira Santa de Israel. Eu participei da campanha em dezembro e em fevereiro eu estava a trabalhar e eu senti-me mal. Nós fomos à médica e a médica ficou sem palavras. Disse, mas como é que tu conseguiste engravidar? E eu disse a ela que tinha, contei a ela o que é que estava a passar e ela disse, olha, isso é a tua fé. E ela disse, eu não acredito em nada disso, mas se tu acreditaste e resultou para ti, parabéns. E foi quando eu descobri que estava grávida de 3 gêmeos. Foi uma alegria muito grande. Eu virei para o meu marido e disse, olha, isto foi a campanha de Israel. E ele disse-me, 3? Eu disse, nós não tínhamos pedido um filho. Eu disse, olha, Deus sabe o que faz. A gravidez foi sempre uma gravidez normal, não é? Só que são 3 crianças. E então eu sabia que corria o risco deles nascerem prematuros. Eu fui avisada que provavelmente eles não iriam ultrapassar as 30 semanas. Mas eles eram muito grandes para o tempo de gestação que

0: Ainda mais uma mulher que foi depressiva, bipolar, que completamente desgovernada, se não fosse Deus eu não conseguia. E então veio outra campanha de Israel e eu vi novamente ali uma oportunidade para mim. E então coincidiu essa campanha de Israel com o jejum de Daniel e então aí eu decidi, vou-me lançar com tudo. Eu ansiava, era viver para buscar, era viver com aquele objetivo, eu tenho que ter o Espírito Santo. Porque se eu não tivesse o Espírito Santo, eu não era de Deus. Então, como é que eu estava dentro da igreja e eu não era de Deus? Eu não queria aquilo para mim. Eu não aceitava estar dentro da igreja e não ser filha de Deus. Então, era uma questão pessoal minha. Eu lutei muito. Eu disse, não, eu vou largar tudo, eu vou me focar. E então foi quando veio o grande dia e eu recebi o Espírito Santo. Aí sim eu digo que foi a maior dádiva, a maior bênção que eu recebi na minha vida, até hoje e será sempre, eternamente. E não foi só o receber o Espírito Santo, é o manter. Muitas lutas, muitas batalhas, praticamente só 12 anos, há 12 anos para cá que nós frequentamos a igreja, estamos os dois na fé, é que nós temos uma vida completamente restaurada, muito amigo, muita união, muito diálogo, coisa que não existia. E hoje posso dizer que a minha casa é um pedaço do céu.
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2: Eu era uma pessoa depressiva, triste, eu ouvia vozes, via vultos, a minha vida não fazia nenhum sentido. Era problemática porque eu própria era muito nervosa, eu não me dava com ninguém. Eu simplesmente queria estar no meu canto, quieta, sossegada. Qualquer coisa que me falassem, eu explodia. Eu era explosiva, eu era arrogante. Porque eu própria não tinha confiança em mim, não confiava nos outros e automaticamente também não confiava em mim. E também devido a traumas de infância, eu achava que os outros eram sempre melhores que eu e isso causava muitas inseguranças. E depois isso, futuramente, quando eu me relacionei, quando eu conheci o pai da minha filha, isso tudo, casei, sim, mas com o tempo depois as coisas começaram a ficar piores, porque eu percebia algo de errado dentro de mim, como eu ouvia vozes. Ouvia sempre aquela voz a dizer, mata-te, porque tu não vales nada, porque ninguém te ama. Então isso causava-me um transtorno, uma angústia enorme. Eu via que tinha que fazer alguma coisa, mas eu corri tudo mais alguma coisa. Eu fiz muita coisa errada, como por exemplo em buscar em bruxos, em videntes, e isso ainda cada vez piorou mais. Eu via morte muitas vezes à minha frente, mas eu buscava, eu procurava, mas eu não achava solução. Eu não tinha solução, eu achava, para mim não tinha solução. Achava que eu ia morrer assim mesmo, naquela angústia, naquela tristeza, naquela depressão, naquela opressão, que eu era oprimida por aquelas vozes e perseguida também. Porque onde eu estava eu sentia presenças em todo o lado, até mesmo no meu trabalho eu sentia presenças e eu ouvia aqueles vultos sempre andarem atrás de mim, então eu não tinha paz, eu não tinha sossego, eu queria achar ali uma solução para mim, E é o facto

0: eu não queria ninguém, eu não queria ver ninguém, eu queria só estar dentro do quarto escuro, sozinha, ali com os meus pensamentos que esses eram de suicídio, de morte. Imaginava como eu me poderia matar, porque aquela voz era constante, aquela voz estava sempre ali assim, porque como eu fui fracassada no meu casamento, não é? Aquela voz dizia, mata-te porque ele não te ama, ninguém te ama, ninguém gosta de ti, se te matares acaba o teu sofrimento. E isso muitas vezes me vinha à cabeça, como é que eu me iria matar? Muitas vezes pensei em me matar com comprimidos, ou a tirar-me de uma janela abaixo, ou no comboio. Então, eu depois, quando comecei a passar as reuniões na Igreja Universal, aí eu comecei a ver a necessidade, comecei a ouvir a palavra, os aconselhamentos dos homens de Deus, a falarem para nós todos, a necessidade, a importância de ter o Espírito Santo. Então, eu vi essa necessidade em mim, porque como eu era uma pessoa triste, vazia, e como os homens de Deus pregam na palavra que o Espírito Santo, o fruto do Espírito Santo, que é a paz, que é a alegria, que é amor, então como eu não tinha isso dentro de mim, eu na hora eu quis buscar isso. Eu vi a necessidade e vi a importância de receber o Espírito Santo, de eu ter o Espírito Santo dentro de mim. Então, no dia que eu recebi o Espírito Santo, para mim foi a maior alegria. Foi uma quarta-feira, na reunião, na busca do Espírito Santo. Aí foi a maior alegria que eu recebi, porque eu já ia com aquela certeza que o Espírito Santo iria sobre mim. Então, eu preparei-me, eu coloquei a minha melhor roupa, porque como se fosse como no dia do meu casamento. Eu coloquei a minha melhor roupa, eu pus-me bonita e dentro de mim aquela certeza, aquela convicção de que naquele dia não iria ser mais a mesma. Então foi quando eu estava na busca, eu não via nada, não ouvia nada, não via ninguém. Eu apenas me entreguei, eu busquei com toda a minha força. Aí quando eu menos esperava, aí o Espírito Santo veio uma paz extrema, veio uma alegria que eu nem sabia chorar, sabia de rir. Hoje a minha vida com o Espírito Santo é a paz, a alegria, a certeza. Nos momentos difíceis, como já tenho passado por tantas dificuldades, por tantos problemas, desertos, mas eu tenho-me sustentado, ele tem-me sustentado, ele tem estado lá sempre dentro comigo, a orientar. O mundo pode estar o caos à minha volta, ao meu redor, mas o Espírito Santo consola e ele aconselha. É o melhor amigo que uma pessoa pode ter, que o ser humano pode ter, é o Espírito Santo. Hoje em dia, depois de eu ter recebido o Espírito Santo, eu já não sou mais depressiva, eu já não sou mais nervosa, eu já não vejo vultos, não ouço mais vozes, já não tenho depressão, já não tenho angústia, já não sou triste, muito pelo contrário, hoje eu tenho vida e tenho amor para dar, porque o Espírito do amor habita dentro de mim e hoje sou feliz, sou alegre. Para mim, o Espírito Santo na minha vida representa o meu maior tesouro, porque é Ele quem me guia, é Ele quem me sustenta nas horas boas, nas horas más, é Ele que me ajuda a decidir, pronto, a tomar decisões na minha vida. Muitas delas nós temos de tomar sempre decisões difíceis por vezes, e então é Ele quem dá a direção, é Ele quem me guia, é Ele quem me fortalece, é Ele que está sempre ali para mim, me sustenta e que não me deixa desistir. Ele para mim é o meu maior tesouro, eu posso perder tudo, posso não ter nada, mas é Ele quem me dá a força de viver, o meu sustento, o meu tudo, Ele é o meu tudo, é o meu tesouro.
1: Graças a Deus, meu amigo, minha amiga, aonde O Espírito Santo, ele quer ser derramado sobre a sua vida. Pastor Flávio, neste domingo o senhor vai estar aonde?
2: Nós estaremos ali no centro da cidade de Machico. O povo já está todos preparando para esse grande dia. Vai ser um dia de festa na terra e no céu. E nós estaremos ali na rua Doutor João Abel de Freitas, número 35, ali perto dos supermercados Pingo Doce e Continente. E estaremos principalmente na grande concentração de Fé e Milagres às 9 da manhã. E também às 7, às 15 e às 18 horas. E você e toda a sua família são os nossos convidados a estar conosco.
1: E neste domingo, meu amigo, minha amiga, nós estaremos ali na rua Dom Carlos I, número 11, no centro do Funchal, às 7 da manhã, às 15 horas, 18 horas, mas naquela reunião, a oração forte ao Espírito Santo, às 9 da manhã. Você é o nosso convidado. Também teremos uma reunião especial, é o trabalho especial lá na Camacha, na rua Maria Assunção, número 43, às 15 horas. Da nossa parte é tudo, um forte abraço. E Deus abençoe a todos abundantemente e até a próxima programação.
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1: Olá, amigos, que Deus abençoe a sua casa, a sua vida, que Deus abençoe toda a sua família. Hoje é sábado e que a luz de Deus, por meio desta programação, chegue na sua vida e chegue em toda a sua família. Muito bom dia a todos os nossos ouvintes. Pastor Tiago, bom dia.
2: Bom dia, Pastor Vitor. Bom dia a todos os nossos ouvintes.
1: Meu amigo, minha amiga, eu deixo à sua disposição o SOS Espiritual 218-368-0018. Aceda a nossa página web www.igrejauniversal.pt e ofereça a todos essa linda faixa musical. Em seguida, eu retorno com todos.